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0: Olá, boa noite. Está começando aí mais uma edição do Noturno 105,9. Eu sou o Marquinho Oliveira e vou fazer companhia para você pelas próximas horas com muita música, informação e aquela parceria de todas as noites aqui na Cultura Zona Sul. Segunda-feira chegou. E com ela uma nova semana, novas oportunidades e novos desafios. É hora de renovar as energias, colocar os planos em movimento e seguir em frente com pensamento positivo. Se você está saindo do trabalho, pegando estrada, começando o turno da noite, organizando a casa ou simplesmente relaxando depois de um dia corrido, seja muito bem-vindo, seja muito bem-vinda. O importante é estar conectado com a melhor trilha sonora da tua noite. 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
0: Aqui pela Cultura, integrando a Zona Sul e conectada com você 24 horas. Quem tá ligado aqui? Boa noite pra você que tá ligado com a gente.
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0: Porque a partir de agora,

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0: agora é deixar rolar com o Grupo Senzala, Nossos Momentos. Teve Maru Batidão e Matheus Cauã Universo. Abrindo a sequência com Duda Paiva, Amo Noite, Dia e Romance. Sequência musical abrindo aí a tua trilha sonora desta segunda-feira.
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0: Seguindo no ar com aquele jeitinho que você conhece, música, informação, companhia e energia certa para embalar o teu começo de mais uma semana, hein? Hoje, segunda-feira, 8 de junho. Lá fora, os termômetros marcam 15 graus. Uma noite típica de inverno que está chegando aí bem devagarinho. Pedindo um café quente, um chocolate, um chimarrão bem cevado ou uma boa companhia no rádio. E por falar em companhia, quem está com a gente todas as noites? 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E você também faz parte do programa, né? Bora participar? Prefixo aí 53 99164-7867. Você liga pra cá também e participa pelo 3232-2303. Manda o teu recado, seu abraço, conta onde está ouvindo a Cultura Zona Sul 105,9 FM e peça tua música favorita. Ah, e já deixa a pergunta da noite, hein? Qual é a música que não pode faltar para aquecer essa segunda-feira gelada ou quase gelada? Participe com a gente! Pelo WhatsApp, a galera mandando recado e mantendo aí. Marquinhos, tudo bem? Tô sempre ligado. Olha, só não tenho mandado WhatsApp. Pois aqui tá meio, sabe aquele celular? Tipo o Pai de Santo, só recebe? Tá bem, então, um grande abraço aí pro Cris. Levando eu na carona, tá com um som Pioneer. Faz tempo que eu não vi, hein? Sintonizado na 105,9. Eu não identifiquei aqui, mas eu acho que é um Mercedão, não é isso? Grande abraço aí pro Cris. Curtindo a programação aqui da 105,9 no trabalho. Boa noite, Marquinhos. Tudo bem? Gostaria de escutar com o Negrinho da Beija-Flor. É neguinho, viu? É neguinho da Beija-Flor. Deixa eu te amar para oferecer para você, todos os ouvintes. Ah, e aquele tradicional beijo pro Vini. Quem manda é Simone Severo no bairro Mangueira. Cultura. 9:17. Boa noite para você. Neguinho da Beija-Flor, clássico aí do Mestre AGP.

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1: A trilha sonora da tua segunda-feira é aqui, Junior Vila e Alson Torres. Buena vibra. Olá pra você também, Fernando de Sorocaba com Murilo Rufi.
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1: O que você vai fazer? E abrimos aí com o neguinho da Beija-Flor. Deixa eu te amar. Pedido aí da Simone Severo, moradora do bairro Mangueira. Uma boa noite pra você dos bairros da cidade do Rio Grande. Boa noite pra você que está junto com a gente aqui no...
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1: Bora comigo até as 2 da madrugada. 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Pelo WhatsApp, a participação do ouvinte.
4: Boa noite, Marquinhos. Gostaria de escutar com Sérgio Moá, Cuida Bem de Mim. Ofereço para todos que estão na escuta, abraços, Mara Henk, São Carlos, São Paulo. Beijo.

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5: Previsão do tempo.
6: A terça-feira será de chuva e leve queda na temperatura em toda a região. Os ventos serão fracos, com a umidade relativa do ar em média de 90%. A mínima será de 11 graus em Rio Grande e Pelotas e 10 graus em São Lourenço do Sul. Durante a tarde, a máxima será de 18 graus em toda a região sul do estado. Com informações do Instituto Nacional de Meteorologia, IMET.
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0: Agora faltando aí 23 minutos para as 10. Bora comigo até as 2 da madrugada. Lembrando que ainda hoje no noturno 105,9, à meia-noite e à 1 da madrugada, tem o clássico da noite. Aquele som atemporal que marcaram gerações. E a partir da 1h30 até as 2, as baladas mais românticas passam por aqui. O amor está no ar e a programação não para, hein? A música não para, porque a partir das 2 da madrugada, para você que tem insônia, nós também temos insônia. Com Paulo Roberto Djavan, é a cultura com você, integrando a Zona Sul e conectada 24 horas. Pelo telefone 3232-2303, um beijo bem estralado aí para a Regiane, Balneário dos Prazeres. Também a Zefinha curtindo a programação aqui na Junção. Ela tá pedindo Xande de Pilares, ainda bem. Então o WhatsApp é o 991647867. Você que está aqui fora da região, o prefixo é 53. A Eliane na Avenida Pelotas, mandando boa noite para todos, uma boa semana a todos. Ela diz que está um pouco resfriada. Nada melhor que uma companhia, uma boa música, um chazinho quente e deitada, curtindo para recuperar esse resfriado, viu? Beijão então para Eliane na Avenida Pelotas. Quem está sumido aparece o Galego, parece que soltaram ele. Grande abraço pro meu amigo aí, Galego, lá na fila da Quinta. Boa noite, meu irmão, tudo bem? Ótima semana. Olha, escuto sempre, só não tenho participado. Um grande abraço para o meu amigo. Outro abração para o meu amigão aí, grande Galego aí, pai do Rafa Cirone, um dos melhores tatuadores aqui do estado. Já a dupla mãe e filha, a Lourdes e a Yolanda, a mamãe, curtindo a programação. Ela disse que estavam curtindo a música do AGP, que não era o AGP, né? Era o neguinho da Beija-Flor. Manda um alôzinho para minha mãe Yolanda. Não só um alôzinho, Yolanda, como também um beijo estralado. Todo mundo agora quer beijinho estralado. Tá bem, então, um beijão para você. Obrigado pela tua audiência, obrigado pela tua participação. Agora faltando aí 21 para as 10. Eles estão de volta, eu sei que tu dança.
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2: Bem-vindos ao Na Brasa.
0: 15 graus.

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2: Jonathan Frederico, Mariana Fagundes.
3: É, amigo. Toca aquela porque meu coração já tá machucado,
2: mano. O nosso, né?
3: O nosso.
2: Vamos cantar então pra melhorar?
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Aquela com João Neto, Frederico, Panda e Mariana Fagundes. Alô pra você também, Rafa Torres e Rafaela Santos, covarde. E abrimos aí com o grupo Sei Que Tu Dança, bom, e é hoje. É a trilha sonora pra você. Nesta segunda-feira, 8 de junho, temperatura lá fora 15 graus. 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Olha, Simone Severo, Marquinhos, eu também quero beijinho instalado. Tá bem então, beijo pra tu. A Regina do Barro Duro está curtindo a programação, mandando aquele boa noite. Já a Lucinha Ávila tem mensagem de áudio. Fala para nós, Lucinha, boa noite.

0: Boa noite, Marquinhos. Beijo no coração. Tô te ouvindo, amado. Põe uma música pra mim. Jesus te ama, eu também. Uma boa noite. Um bom retorno ao teu lar. Pode ser Ricardinho hoje.
1: Daqui a pouquinho tá rolando pra você. Obrigado pelo carinho. Um beijo aí. Fala, Lucinha, moradora aqui na Condomínio Junção. Pelo WhatsApp também, curtindo a programação e trabalhando, hein? Lúcio Vigilante. Mergulhão ligado na rádio. Pode tocar uma do Raça Negra. Daqui a pouquinho tá rolando pra você. E o Cris manda dizer, Marquinhos, hoje estou no comando aqui de um DAF. Grande DAF, um grande caminhão. Abraço então pro Cristiano Matheus e para todos os caminhoneiros que estão sintonizados aqui na 105,9, me levando na boleia do caminhão.
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1: Simone Mendes é Pé e Abismo. Agora faltando aí 8 para as 10.
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0: Ricardinho aqui na 105,9. Uma chance. Indicação da Lucinha. Lá nos condomínios da Junção. Teve pra você também Simone Mendes. Pé e Abismo, a sequência musical também feita pelo ouvinte. Continue participando. Agora, quando são 9h59, vamos aí para o rápido intervalo. Voltamos na sequência com mais música, interatividade e o principal, mais você.
1: Esse vinho é gostoso, hein? Deve ser da Maraísa, que a bicha tem um bom gosto para vinho.

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13: Agora, quando são 10 horas 3 minutos, lá fora friozinho de 15 graus. Hoje é segunda-feira, 8 de junho. É, passando rápido. E quero mandar um abraço especial para você que está cruzando a noite aí, trabalhando, dirigindo, estudando ou simplesmente cuidando da família e curtindo a programação. É, a semana só está começando. E a melhor forma de encarar os próximos dias é dar um passo de cada vez. Não precisa resolver tudo hoje. Foque no que está no seu alcance, mantenha o pensamento positivo e siga em frente. Grandes conquistas começam com pequenas atitudes. Então, mantenha a fé, a determinação e a coragem de recomeçar quantas vezes forem necessárias. Uma ótima semana para você. Saúde, trabalho, boas notícias e muitos motivos para sorrir, é claro, com a trilha sonora aqui da Cultura Zona Sul 105,9 FM, acompanhando a cada momento da tua noite. Bora participar com a gente no 3232-2303, está liberado. WhatsApp é o 991647867. O Lúcio Vigilante, o Mergulhão tá ligado, tá pedindo Raça Negra. Lembrou de mim? É? Gigantes do Samba. Agora 10h05, boa noite pra você.

0: Em ritmo de Calguel, Bruno e Matheus. Com Negro e Limões. Na boca de uma Calguel. Mano, batidão, bebo e choro. E abrimos com você, gigantes do samba. Lembrou de mim, né? Indicação aí do Lúcio Vigilante. Trabalhando e curtindo a programação aqui da 105,9.
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0: Agora de segunda a sexta, das 21 até as 2 da madrugada. É Noturno 105,9, o programa que conquistou a tua noite, invadindo a madrugada. Das 21 até as 2. Já nos sábados, das 19 até a meia-noite. E no domingo, das 21 até meia-noite, 7 horas por dia, fazendo a trilha sonora semanal na tua noite. 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A última contemplada foi aqui a Regina Oliveira, nossa vizinha, moradora na Coab 1. O próximo pode ser você. É em momento de crise. 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Participe, faça a programação comigo. Diz pra mim de onde você está falando e qual é o som que não pode faltar aí na tua segunda-feira. Boa noite, Marquinhos, tudo bem? Pode botar pra nós aí uma do Alexandre Pires, oferecendo aí pro Carlos e Rodrigo aqui do bairro Recreio.
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0: Alexandre Pires no Marrom Bombom, Marrom Bombom, 10h15.

0: pela 105,9. Bruna Lipiani, a falta é sua. Falou pra você também, Wesley Safadão, Ludmilla e o bruxo Ronaldinho Gaúcho. Acho melhor ele continuar como bruxo no futebol, né? Falou pra você também, Alexandre Pires, Marrom Bombom. Indicação do ouvinte aqui pela 105,9. Agora, quando são 10h22, continue participando. Está liberado o 3232-2303. Nosso WhatsApp é o 991647867. O prefixo é o 53.
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0: 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Pelo WhatsApp, pela participação do ouvinte. Olha quem tá ligado com a gente, é o Antônio. Boa noite, Marquinhos. Tudo bem, meu amigo? Toca pra nós aí a música do Ia Testão. Um abraço aí, vai pra todos na escuta do programa aqui. Antônio, velho parceirão, velho amigo de bingo. Essa história eu conto depois. Agora, 10h24. Boa noite pra você. A temperatura é 15 graus.

Boa noite, Marquinhos. É possível tocar o Bruno Marrone aí? O do Bruno Marrone pra nós aí? O Francisco na Bahia. A Bahia, Simone e a Mari. E pra vocês na rádio. Obrigado. Tá bom, tchau.

0: trilha sonora. A sequência musical feita pelo ouvinte é aqui na 105,9. Jean Giovanni Bruno Marrone, Me Faz Odiar. Indicação do Oscar no Povo Novo. Teve Ian Testão, pedido aí do Antônio, na Cidade Nova. A programação feita pelo ouvinte é aqui. Olha agora quando são 10:30. Boa noite pra você. 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
1: 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Previsão do tempo.
2: A terça-feira será de chuva e leve queda na temperatura em toda a região. Os ventos serão fracos, com a umidade relativa do ar em média de 90%. A mínima será de 11 graus em Rio Grande e Pelotas e 10 graus em São Lourenço do Sul. Durante a tarde, a máxima será de 18 graus em toda a região sul do estado. Com informações do Instituto Nacional de Meteorologia, IMET.
1: Previsão do tempo. 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
0: Agora faltando aí 26 minutos para as 11. Temperatura lá fora 15 graus. Hoje, 8 de junho, segunda-feira. E seguimos juntos até as 2 da madrugada, hein? Lembrando que ainda hoje, à meia-noite e à 1 da madrugada, tem o clássico da noite. E a partir da 1h30 até as 2, as baladas mais românticas passam por aqui. O amor está no ar. Bom, e a contagem regressiva já começou. É, faltam apenas 3 dias para a bola rolar na Copa do Mundo de 2026. E a ansiedade do torcedor e a ansiedade do brasileiro, a nossa ansiedade só aumenta. A seleção brasileira estreia no próximo sábado, dia 13 de junho, a partir das 19 horas, diante do Marrocos, dando o primeiro passo em busca aí de mais uma estrela no peito. É, e a cultura vai estar contando todos esses detalhes para você. Até lá, é hora de aquecer a torcida, preparar a bandeira, vestir a camiseta amarela e entrar no clima da maior festa do futebol mundial. 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Bora lá, agora faltando 25 para as 11. Imagina samba. 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

0: Tá aí no groove do Glória Groove, o chá. Em ritmo de Copa Latino, com a participação do venezuelano Labarca. Chegou a hora. Imagina Samba aí com brasileirinha rumo ao Hexa. Homenagem da 105,9 já nesse sábado, hein? Com a cobertura direta aí da Seleção Brasileira, Copa 2026, hein? Agora faltando aí 16 minutinhos para as 11 da noite, passando rápido hoje, hein?
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0: Bora lá, você participa, você interage aí pelo 991647867. Você fora aqui da região, o prefixo é 53. Também tá liberado, você liga, participa, bate um papo comigo no 3232-2303. Quero mandar um beijão especial lá pra Damiana, Magda, a galera lá. As meninas da Casa das Sete Mulheres. Um beijão, meninas. Seguimos assim até as 2 da manhã, sempre com oferecimento aí de Vavá, Gás e Água Mineral. 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A Margarete está mandando um recado. Marquinhos, só existem 2 maneiras de ser feliz.

Aliás, nós todos lembramos de você. Um beijão aí pra Abalia e toda a galera em São José do Norte, todos ligados aqui na 105,9. Olha, o Cristiano tá trabalhando, tá curtindo a programação, tá no volante, tá me levando na carona da boleia do caminhão. Hoje ele está dirigindo um DAF. Ele é fãzão e pede essa música aqui, ó. Mano Batidão, Pedido de Socorro. Agora faltando aí 13 para 11. Faltando 13 minutos para as 11. Estaciona aí. Curte a programação aqui da Cultura.

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Simone Mendes, Direitos Iguais, rodou pra você também, Xande Pilares, ainda bem, indicação da Zefinha na Junção. E abrimos aí com o Mano Batidão, Pedido de Socorro, rodando aí pro Cristiano, Levando na Carona, na Boreia do DAF. Agora faltando aí 3 minutinhos para as 11 da noite. Vamos chegando ao final da primeira parte aí do Noturno 105,9. Pois é, porque agora estaremos abrindo espaço para a Igreja Ministério Adoradores em Cristo com o programa Palavra de Fé. Hoje a apresentação do pastor Cleiton Soares e Bira Almeida. O Noturno 105,9 fica tristinho não, porque voltamos com a força de Vavá, Gás e Água Mineral. A partir da meia-noite, seguimos aí até as 2 da madrugada. Pra encerrar, fiquei com o Vini Drummond. Saudade matada. Valeu, valeu. A meia-noite estou de volta e conto com você. Até a

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0: Nossa, boa noite a todos vocês que estão na audiência amiga da Rádio Cultura. Estamos ao vivo, mais uma segunda-feira. Hoje, dia 8 de junho de 2026. São 23 horas e 4 minutos. E você está ouvindo o programa Palavra de Fé, do programa Ministério Adoradores em Cristo. Vamos iniciando aí uma sequência de programas. Até sexta-feira estaremos com todos vocês, sempre do horário das 23 horas até a meia-noite. E é claro, você é o nosso convidado mais do que especial para estar conosco sempre nesse horário. À minha esquerda, o irmão Bira, à minha direita, o Marquinhos. Boa noite, irmão Bira, na paz do Senhor.
1: Boa noite, pastor, na paz do Senhor. Boa noite, Marquinhos, que Deus abençoe a todos.
0: Graças a Deus. Boa noite, Marquinhos.
2: Boa noite, pastor. Boa noite, Bira Almeida. Boa noite aos ouvintes. Uma ótima semana para nós.
0: Maravilha. Bom, nessa participação inicial do programa, nós queremos primeiramente dizer a você o seguinte. Nós estamos a poucos dias de uma grande celebração que vai estar acontecendo ali na nossa igreja sede, próximo sábado, às 19 horas e 30 minutos, quando nós vamos ali viver a nossa comemoração dos 13 anos do Ministério Adoradores em Cristo. Nós temos falado acerca de você não ir sozinho, levar alguém da sua família, convidar alguém especial, porque será uma noite inesquecível. Portanto, estamos em contagem regressiva. Hoje é segunda-feira. No sábado, nós estaremos unidos em prol desta comemoração. 13 anos, e nós vamos estar ali para a honra e glória do Senhor Jesus. Nós também queremos aqui dar o espaço para você mandar suas mensagens na nossa live, que já está inclusive ativa na página do Ministério Adoradores em Cristo. E não apenas na nossa live, mas também no WhatsApp aqui da rádio, né, irmão Bira?
1: Isso, para ter outro recurso da ferramenta, o WhatsApp da rádio. É 53-991-647-867. 53-991-647-867. Para mandar mensagem de texto, ligar para um áudio, deixe seu nome ser colocado num caderno e no final do programa será feita a oração especial, não, pastor?
0: Com certeza. Estou compartilhando aqui a mídia que foi preparada, né, para o chamamento aí da nossa celebração. Passei ali para o Marquinhos, de repente, de vez em quando aí a gente bota aí para chamar a sua atenção, realmente para ficar marcado. Essa semana nós vamos falar muito a respeito disso, mas Marquinhos sempre tem um recado importante para nós no início do programa, né, Marquinhos?
2: Pois é, começando a semana, mais um desafio. Desafio do engajamento. Isso mesmo. Engajamento é aquela. É o alcance que podemos dar a esta live que você está assistindo agora. Por isso, vamos contar com você para que essa palavra vá mais longe, esse programa seja assistido por mais pessoas, levando aí a palavra de fé. Necessitamos que você faça com a gente agora o nosso tradicional 3Cs. Curta!
0: Compartilhe.
1: Comente.
0: Nós estamos aguardando a sua participação, bem como também nós já queremos aqui mandar um abraço para alguns irmãos que estão conosco na live. Que Deus abençoe grandemente aqui a vida da irmã Maria Isabel. A paz do Senhor, pede oração por ela, pela família, todos os irmãos, pede um louvor. Carla Rosane Santana Fortes, trazendo o seu boa noite. Mombira, pastor Cleiton, Marquinhos. Deus abençoe grandemente a irmã Carla, a irmã Rosângela Sodré. Boa noite, pastor Cleiton. Estou no ônibus indo para casa, na escuta. Peço oração para mim, toda a minha família e vocês da rádio. Irmãos adoradores em Cristo. O pessoal está chegando aos poucos. E nós, é claro, aguardamos aí a sua participação. compartilhando, chamando outras pessoas, o irmão Jorge também conosco, paz, pastor Cleiton, Bíblia, Deus abençoe os irmãos. Nós temos daqui a pouquinho o momento da palavra, nós temos daqui a pouquinho a sua participação por telefone, os áudios e as mensagens que vão vir através do WhatsApp, mas agora nós vamos conversar com Deus.
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0: Senhor Deus, Pai soberano, primeiramente eu quero te agradecer, meu Deus, pelo dia de ontem, pelas três abençoadas celebrações de Santa Ceia que o Senhor nos proporcionou. Foi lindo o que nós vivemos na parte da manhã, ali na nossa igreja sede. Depois à tarde, meu Deus, vários irmãos conosco ali. Mais uma ceia maravilhosa. E não poderia ter sido diferente à noite, quando o Senhor nos alcançou de uma forma sobrenatural por meio da sua palavra, do conhecimento adquirido, dos seus ensinamentos, do seu cuidado para conosco. Eu não podia iniciar esse programa, o primeiro da semana, sem fazer um agradecimento especial a Ti, meu Deus. Te agradecer por estarmos aqui hoje, dando início a mais uma sequência de programas. Te agradecer pela vida de nossos irmãos, os obreiros da Tua casa, os jovens, as crianças, os músicos, os cantores, as mulheres, os grupos, daquele que está lá na entrada da porta, ao que se encontra no altar, as irmãs que trabalham com as crianças, tudo aquilo que envolve departamentos da tua casa, meu Pai, coral, coreografia, enfim, nós queremos te agradecer por tudo o que nos foi permitido viver no dia de ontem e já te entregar aquilo que vamos estar vivendo no próximo sábado, a partir das 7:30 da noite. Nós não podemos, de forma alguma, deixar de lembrar dessa data como uma data especial, porque há quase 13 anos atrás nós iniciávamos um culto, uma reunião que ali a certeza de que grandes coisas o Senhor iria fazer partindo daquele dia. Dia 13 de junho de 2013 seria um ponto de partida para uma obra que quem iniciava não era nós, mas sim o Senhor é que iniciava aquela obra naquele momento. Porque é uma promessa sua, era o seu chamado e nós precisávamos apenas atentar para ele. Passado esses anos, aqui nós estamos, meu Pai. Não apenas no período de fundação dessa obra, mas passado tantos anos, aqui estamos também no rádio. Quantos anos já estamos aqui levando a sua mensagem, levando o seu amor. E entendemos a importância desse ministério de rádio, e por isso lutamos incansavelmente para que ele se mantenha no ar, para que ele continue fazendo parte dos lares, das famílias, que ele continue entrando na casa de todos aqueles que, nesse horário, ligam o seu rádio ou abrem a tela do seu celular e ali recebem uma palavra de fortalecimento, são alcançados através dos louvores, dos hinos. Por isso, meu Deus, nesse momento, desde já, eu entrego em suas mãos tudo aquilo que vai estar acontecendo a partir de hoje, durante essa semana, o culto de quarta, a reunião de sexta-feira e no sábado, quando nós, como igreja, vamos estar reunidos para receber os nossos irmãos, para receber aqueles que vão estar pela primeira vez, quem sabe aqueles que estão afastados e vão estar voltando para o caminho do Senhor. Enfim, nós te damos graças por tudo, meu Pai. Pedimos a sua bênção, pedimos que a sua misericórdia continue nos alcançando. Em nome de Jesus, que esse programa seja, sim, um divisor de águas na vida de muitas pessoas. Assim nós te pedimos e também já te agradecemos. Antecipadamente, te agradecemos por tudo, Senhor. Glórias te damos.

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0: Muito bem, um abraço para a irmã Maria de Lourdes, boa noite, pastor Cleiton, peço oração pelos meus netos, Nicolas, Sofia, Enzo, Tuane, Helena e toda a minha família, e para a sua família e todos os adoradores em Cristo. A irmã Eunice Reis, irmã Eunice, está convidada para o sábado, viu? Vem comer um bolo com a gente aí, vamos compartilhar de um momento de muita alegria na presença de Deus, tá bem? Irmã Rosângela Sodré participando conosco, Osmarina do Senhor, paz do Senhor Jesus, boa noite, peço oração pela minha família e por todos aí, pelo pastor Gilberto, estou orando para que sábado eu possa estar aí com vocês, com certeza vamos estar, sabe, orando, intercedendo para que todos que estão aí ouvindo o programa de rádio, você que faz parte desta programação, gente, sinta-se convidado, aliás, que não importa se você é católico, se você é evangélico, se você é espírita, todos estão convidados para estarem conosco nesse sábado, às 7:30 da noite, ali na Hidráulica, tá bem? Sinta-se convidado, hein? Também a irmã Linda Marvaguete, ligada conosco, daqui a pouquinho eu vou atender o pedido do louvor da irmã Maria Isabel. A irmã Linda Marvaguete, boa noite, pastor, eu peço oração para mim e para minha família e todos os adoradores em Cristo. Irmão Bira, vou te chamar, não sei se temos alguma participação.
1: Tem áudio para sua irmã Simone Severo.
0: Vamos ouvir.
2: Boa noite, pastor Creito, meu pai do Senhor, boa noite, irmã Lira. Eu queria botar meu nome na oração da minha família, da minha amiga Vera e o Edinho do Rádio Gaúcho, e de todos da rádio, do Senhor, da sua família, do irmão Lira, e do Marquinhos Oliveira e do Vini. Muito obrigado, amém. Gostaria de escutar um louvor com o Regis Danese. Deus entra na minha casa.
1: Eu pedi um louvor, professor.
0: É o Regis Danese, né? É,
1: faz milagre em mim.
0: Vamos ver se a gente consegue colocar. Mais alguma participação?
1: Não, só os momentos que chegar.
0: Você pode ligar 3232-2303. Vou repetir. 3232-2303. Vamos entender o pedido aqui da irmã Isabel. Vai ficar tudo bem, Eliane Fernandes.

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Muito bem. Olha, eu quero mandar um abraço aqui também para o irmão Isair, né, que mandou mensagem para nós aqui, ó. Boa noite, Pastor Cleiton, que Deus abençoe vocês. Gostaria de ouvir o louvor com o J. Neto. Nosso Deus nunca falhou. Que Deus abençoe todos os adoradores em Cristo. Olha, a irmã Eunice Reis já botou aqui, ó. Estou me preparando para ir. Maravilha, né? Coisa boa, gente. Vamos nos unir todos na mesma fé, na mesma alegria, no mesmo espírito. Vai ser lindo o que Deus vai fazer. Eu tenho certeza disso. Bom, hoje nós vamos aqui fazer uma meditação na Bíblia, nas Sagradas Escrituras. Mas antes de nós fazermos aqui uma meditação, eu queria fazer um comentário. Jesus, nosso Mestre, o nosso Senhor, o nosso Salvador. A partir do momento em que ele realiza seus feitos na nossa vida, ou na vida de outras pessoas, partindo de uma oração sua, de um clamor seu, nós vamos observar aqui hoje que o Senhor, ele cobra, irmão Bira, ele cobra de nós um posicionamento de fé. Principalmente quando ao longo da nossa caminhada, ele nos dá provas de que ele é real e que nele está todo o poder para que as coisas possam ter um desfecho. E eu vou mostrar isso para você na Bíblia, para que você possa entender de uma forma melhor o que está sendo explicado aqui. Mas antes, eu vou afirmar para você que o Senhor Jesus, ele cobra. Pastor, isso seria uma exigência? Talvez sim. Quando nós temos motivos para usar a nossa fé e não usamos, ou não cremos o suficiente, ao olhar para o que você já enfrentou e para o que você já venceu, é justo que o Senhor venha a cobrar de nós essa fé. Por quê? Porque em uma outra ocasião, em um outro momento, nós tivemos fé, fizemos uso dela e alcançamos uma bênção. Isso não é prova suficiente para que você não desfaleça em uma segunda situação? Não é motivos, razões suficientes para você continuar perseverando na fé? Quando lá atrás você viveu, quem sabe, uma situação até pior e conseguiu vencer. Então é isso que, de certa forma, faz com que o Senhor cobre de nós, que venhamos a ter mais fé. Porque diante de situações e circunstâncias que você já enfrentou e venceu, comparado ao que você está enfrentando agora, é só você olhar para a sua vida
Qual é o sentido de não ter faltado fé em você lá atrás, que te deu a condição de triunfar? E hoje parece que está te faltando fé. Parece que você não tem a certeza de que as coisas realmente vão acontecer na sua vida. Vamos para o texto. Evangelho de Lucas, capítulo 8, versículo 22 em diante. Acompanhe. Tire suas conclusões. Evangelho de Lucas, capítulo 8, versículo 22 em diante. Vamos lá, vamos para o texto.

0: Certo dia, Jesus disse aos seus discípulos: vamos para o outro lado do lago. Eles entraram num barco e partiram. Enquanto navegavam, ele adormeceu. Abateu-se sobre o lago um forte vendaval, de modo que o barco estava sendo inundado e eles corriam grande perigo. Os discípulos foram acordá-lo, clamando: mestre, mestre, vamos morrer! Ele se levantou e repreendeu o vento e a violência das águas. Tudo se acalmou e ficou tranquilo. Perguntou ele aos seus discípulos: onde está a sua fé? Como é que está aí o versículo 25 na tua tradução, irmão Bira?
1: 25?
0: Isto.
1: Então ele disse aos discípulos: por acaso vocês não têm fé? Mas eles estavam admirados e com medo e diziam uns aos outros: que homem é este? Ele mandou até o vento e nas ondas e eles obedecem.
0: Olha só. Onde está a sua fé?
1: Eles não estavam com fé, não.
0: Aí, irmão, o que que nós fazemos aqui? Olha como a Bíblia é um livro que nos dá uma visão ampla dos acontecimentos. Eu entendo por que que Jesus estava cobrando isso deles. Eu entendo por que que Jesus estava cobrando a fé dos seus discípulos e perguntando aonde ela estava. Aonde está a fé de vocês? Por quê? Porque nós estamos no capítulo 8, certo?
1: Isso.
0: No capítulo 5, no versículo 17 em diante, o que que a Bíblia fala que aconteceu? Que Jesus curou um paralítico. Vou repetir. No capítulo 8, a qual estamos, em que Jesus acalma uma tempestade, há uma cobrança da parte de Jesus aos discípulos, de onde estava a fé deles. Se eles não tivessem visto nada, irmão Bira, acontecer, para ter fé de que Jesus realmente ali estava com eles e, ao usarem a fé, poderiam fazer o que Jesus fez, porque essa cobrança que Jesus estabeleceu aqui e a pergunta de onde estava a fé dos seus discípulos significava o quê? Que eles já tinham motivos, razões suficientes para intervir por meio da fé diante daquela situação, que eles não precisavam esperar Jesus, ou chamar Jesus, ou procurar Jesus para que aquela situação se resolvesse. E a prova viva é o que eles já haviam contemplado no capítulo 5, quando viram o momento em que Jesus curou um paralítico. Então aqui fica claro para nós que partindo do princípio daquilo que anunciamos acerca da fé, porque eu falei na Santa Ceia, no último domingo pela manhã, que a fé é o ponto de partida. E outras coisas vão se atrelando a ela. Quando olhamos para a nossa vida e vemos que por meio da nossa fé já alcançamos várias vitórias, por qual motivo, diante da situação que você está enfrentando agora, por qual motivo, por qual razão, o Deus que ajudou você lá atrás, diante de um perigo que você teve de morte, diante de uma situação que você enfrentou, diante de um momento de desemprego, diante de um problema familiar, um problema de saúde. A pergunta: por qual motivo Deus, nesse momento, fecharia os olhos e os ouvidos para você? A Bíblia deixa bem claro que a única forma de nós não contemplarmos as maravilhas de Deus é se nós não estivermos na fé. O Senhor, ele cobrou isso dos seus discípulos, porque naquele momento eles já tinham subsídio, eles já tinham argumentos, razões suficientes para pensar assim: olha, nós temos que usar a nossa fé para fazer com que essa tempestade ela possa ter um fim. Vamos crer que Deus, o Senhor, nos dará autoridade por meio do seu Filho. Vamos crer que é possível. Vamos acreditar que vamos ter autoridade sobre tudo isso. Mas ao contrário, ao invés de crerem, ao invés de terem fé de que daria certo, que eles iriam conseguir vencer aquela tempestade, o que eles fizeram? Se desesperaram.
1: Ficaram com medo.
0: Ficaram com medo e chamaram
1: Jesus.
0: Jesus. Aí você vê que a reação de Jesus, ela não é uma reação em que ele estava ali confortado com aquela situação. Ele não se conformou com aquilo ali. Ele não estava conformado. Tanto é que ele foi lá, repreendeu o vento, a violência das águas, tudo se acalmou, tudo ficou tranquilo. E quando tudo ficou tranquilo, o que ele fez? Olhou para eles e disse assim: onde está
1: a fé
0: de vocês?

abalar o teu casamento? Quem é esse que pode mudar a tua história? É o mesmo que lá atrás tirou você do vício. É o mesmo que lá atrás te deu dignidade, porque você não tinha nem isso. É o mesmo que fez você se levantar diante da situação a qual se encontrava. É o mesmo que quando você pensava que não ia ter mais uma saída, uma solução, ele estendeu a mão dele e tirou você daquele lamaçal de sofrimento. É o mesmo. É o mesmo que operou na vida de uma pessoa quando você orou por ela. É o mesmo que te fez viver resultados quando você ungiu aquela pessoa com fé e a pessoa não deu dois tempos. Estava curada. Então aqui nós fazemos um balanço e chegamos a uma conclusão de que o Deus é o mesmo, mas muitas vezes a nossa fé não é a mesma. Porque a Bíblia diz que se você crer, escute, você vai ver a glória de Deus. Eles tinham ali razões, motivos para enxergar aquela situação resolvida, partindo do princípio das experiências que já haviam vivido com Cristo. Eu quero perguntar para você agora, nesse momento, eu preciso perguntar para você. Você, ao longo da sua caminhada, ao longo da sua vida cristã, você já viveu experiências com Jesus? Responda para você mesmo. Porque eu não acredito que você, ao longo dos anos, ao se dedicar a alguém, e aqui eu estou falando a Cristo, ao se dedicar a Jesus, ao manifestar a sua fé, a sua confiança nele, eu não consigo acreditar que ele não tenha proporcionado a você algumas experiências maravilhosas, de resposta de oração, de uma situação que se acalmou, de um problema, de repente, que você estava enfrentando, sei lá, sentindo uma dor, você orou e Jesus arrancou essa dor. Áreas da tua vida que estavam realmente destruídas e ele restaurou. De repente você era uma pessoa que achava que a sua vida não tinha sentido e ele te mostrou o contrário, ele te provou o contrário, que você é uma pessoa que ele ama, que tem valor. Então, diante disso, por qual motivo deixar a dúvida entrar dentro do teu coração? Por qual razão permitir que a sua fé seja comprometida nesse momento, em que o que o Senhor mais espera é que você, ao olhar e lembrar de todas as experiências que você viveu com ele ao longo da sua caminhada, que esse seja o momento, esse seja o momento em que você lembre de tudo isso e que você manifeste a sua fé sobre essas coisas. Jesus, ele basicamente esperava que os seus discípulos manifestassem a fé diante daquilo que já tinham visto, das coisas que

já haviam participado. Da mesma forma, você que está aí do outro lado, você já participou de situações que hoje, sem dúvida nenhuma, contribuem diretamente para que a tua fé ela continue forte e não se enfraqueça. Pastor, eu não alcancei ainda tudo que eu gostaria de alcançar. Mas não deixe de ser grato por tudo que você já alcançou. Nem tudo ainda faz parte da tua vida. Mas, dado um período, você também vivia problemas e circunstâncias que não estavam resolvidas, e Deus o que fez? Contribuiu, te ajudou para que essas situações fossem resolvidas. Partindo do princípio em que, nesse período, Jesus te acolheu, te socorreu, estendeu a mão, ouviu a tua oração quando você orou por um filho, quando você orou pelo seu neto, pela sua neta, quando você estava ali humilhado, derrotado, né? Na dependência química, no alcoolismo, fumava 2 carteiras de cigarro por dia ou mais. Aí você faz um comparativo da sua vida hoje e você vê que estas coisas foram eliminadas. Então, não é a prova viva de que você está servindo a um Deus vivo? Todas as vezes que você pensar em duvidar do que Deus pode ou não fazer, é só você olhar para o que Ele já fez.

0: Senhor nosso Deus e Pai soberano, o Senhor nunca falhou. Se existe alguém que falha nessa história, somos nós. Meu Deus, abençoa a vida de cada um dos nossos ouvintes. Ilumina com teu poder a vida do irmão Hamilton, para que possa viver essa recuperação, para que ele possa conseguir caminhar, ir agradecer a Deus por mais essa bênção, aleluia. A irmã Rosângela, o Everton, que há poucos minutos atrás ligou, participou, manifesta do teu poder e da tua bênção, meu Deus, sobre a vida de todos os nossos ouvintes. O Senhor é Deus que entra e entra fazendo milagres, maravilhas. Ô Jesus, acalma essa tempestade no coração desta pessoa. Acalma essa tempestade na mente dessa pessoa. Mostra para ela que ela tem a condição de orar e repreender esse mal da vida dela. Mostra para ela, meu Deus, que a autoridade é dada para isso. E a prova dessa autoridade está sobre outras coisas que já enfrentou e venceu. Consagra água no copo. E quem beber, seja por ti abençoado. Em nome do Pai, do Filho e do Espírito Santo. Se você crê, diga amém. Diga glória a Deus.
1: Sou pequeno demais.
0: Olha só que maravilha, hein, gente? Olha, eu tomo posse dessa palavra aí, viu? As coisas que a gente já enfrentou e já venceu é o combustível para nós continuarmos acreditando que é possível vencer. Estamos indo embora, irmão Bira?
2: Vamos embora, pastor. Agradecer o trabalho do Marquinhos. Nós retornaremos nessa terça-feira, a partir das 23 até a meia-noite. Fiquem na paz, Senhor.
0: Maravilha, Marquinhos.
3: Boa noite a todos, boa noite, pastor, boa noite, Bira. Não vou embora, é só um... até breve, né? Até breve, logo
0: é isso
3: mais.
0: Aí.
3: Convido a todos para continuar aí na programação da Cultura Zona Sul.
0: Maravilha, olha só o pessoal participando, irmã Rosângela Sodré, demonstrando sua gratidão, a irmã Elania Maica, glorificando a Deus, a irmã Rosane Fernandes, todos os irmãos aí que estão ouvindo essa programação, se sentir de glorificar a Deus, glorifique. Um abraço, gente, amanhã voltamos.

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5: Estamos de volta com a segunda parte do Noturno 105,9. Agora, quando são 00:02, já estamos mergulhando aí nessa madrugada aí de terça-feira, 9 de junho. Temperatura marcando aí 15 graus. Eu sou o Marquinhos Oliveira. A gente segue agora nesse ritmo, batendo cartão até as 2 da madrugada. Sempre com a força aí de Vavá, Gás e Água Mineral. Bom, quando bate já a madrugada, quando entra aí os primeiros minutos da madrugada, a cidade silencia e entra em cena o clássico da noite. E agora é hora de viajar no tempo e relembrar um daqueles sucessos que marcaram as pistas de dança nos anos 90. Lançadas em 1992, Rhythm is Dancer, do grupo alemão Snap, tornou-se um fenômeno mundial e conquistou o topo das paradas em diversos países. No Brasil, a música ganhou ainda mais força ao integrar a trilha internacional da novela De Corpo e Alma, sendo o tema do personagem Gino, e também embalada pelas famosas apresentações do Clube de Mulheres, que fizeram um enorme sucesso nessa época. Com sua batida envolvente, sintetizadores marcantes e um refrão inesquecível, a canção se transformou em um dos maiores hinos da era Eurodance, atravessando as gerações e continuando viva nas rádios, festas nas festas, pistas de dança e no redor do mundo. Então bora lá aumentar o teu volume.
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5: Volte aí para os anos 90, curta mais um capítulo da história da música aqui na Cultura Zona Sul 105,9. Snap, Rhythm Dancer.

década de 90, enlouquecendo nas pistas de dança. Snap With Me Dancing. Foi tema de novela, foi tema do clube de mulheres. Lembra? Atenção, mulheres, agora chegou a tua vez. É a cultura aqui contando história pra você, isso mesmo. Aqui a gente só não toca música, a gente também toca história. No clássico da noite de hoje, Snap With Me Dancing. Clássico da noite que volta a uma da madrugada com o clássico da noite nacional. A partir da uma da madrugada.

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1: Agora quando são 9:30, temperatura em 15 graus. Já estamos aí na madrugada de terça-feira, início de madrugada de terça-feira, 9 de junho. Bora comigo agora até as 2, lembrando que uma tem mais um clássico da noite agora nacional, a partir da 1:30. Até as 2 da madrugada, tem aí as baladas mais românticas que estarão passando por aqui. O amor está no ar. Ainda hoje, na programação aqui da Cultura, lembrando que a partir das 2 da manhã, tem Insônia com Paulo Roberto Javan. Continue na sintonia, interaja, participe no 3232-2303. WhatsApp é o 991647867. Manda tua mensagem, interaja, peça tua música. 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O pessoal tá participando, a Simone Severo mandando aquele bom dia pra você também, Simone.
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1: Agora, 11:00, Márcia Felipe, som de faculdade. Apaixonadinha.

0: A sequência musical entrando já nessa tua madrugada aí de terça-feira, 9 de junho. Mário Maraíza, Nayara e Fred Fabrício. Morango do Nordeste, você. Falou também Mano Walter e Claudinha Leite. Então vem cá. Abrimos aí com Márcia Felipe e som de faculdade. Apaixonadinho. Apesar da distância. E no clássico da noite de hoje teve Snap Rhythm Dancer. Onde está? A sequência musical, a trilha sonora da tua terça-feira é aqui.
1: É só moda série A, hein?
0: É bom demais.
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0: Agora, quando são 12:21, já posso dar aquele bom dia pra você. Olha, estamos entrando na madrugada dessa terça-feira e eu quero mandar aquele abraço especial para quem segue firme na jornada, enquanto muita gente já está aí, ó, naquele pouco gostoso. Merece também, né? Para você, motorista de aplicativo, taxistas, caminhoneiros, pessoal das entregas, vigilantes, profissionais da saúde, frentistas e todos os trabalhadores que cruzam a madrugada levando o Brasil em frente. É que essa noite seja tranquila, segura e produtiva para você. Olha, dirija com atenção, hein? Mantenha calma no trânsito e conte sempre com a companhia aqui da Cultura Zona Sul 105,9, deixando a tua madrugada ainda mais easy. Bora lá, participação do ouvinte pelo WhatsApp 991647867. Mandando abraço aí pra galera que tá mandando mensagem, mandando foto, hein? Boa noite, gurizada da 105,9. Aqui sempre ligado na nossa cultura, a rádio que foi feita pra você. Um forte abraço, Alexandre Molina, com direito à foto do painel do carro. Valeu pela carona. Também a galera e os motoristas nos levando na carona, assim como o Nilson, motorista aí de ônibus, tá levando a Cultura Zona Sul na carona e manda mensagem e pede música.
3: Boa noite, Marquinho. Manda um alô aí pro Juninho aí. Só na escuta aí também, na lida aí, trabalhando aí. Um abração aí pra Silvana aí, pra Cécia aí, dona Cici aí. Manda um Alex Ronaldo aí, vacilou aí. Obrigado, Marquinho, bom trabalho. Na escuta aí, com o amigo aí.
0: Tá aí pro Nilcinho, tá rolando aí. Grande Juninho. Alex Ronaldo vacilou.

0: turma do pagode, cobertor de orelha, surpresa de amor. E a gente já não rola. Falou pra você também, Alex Ronaldo, vacilou. Sequência musical pra você aqui na 105,9. A cultura integrando a Zona Sul e conectada contigo em 24 horas. Agora meia-noite 31. Bora aí, vamos aí para um rápido intervalo.
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0: E voltamos em seguidinho, hein? Não sai daí.
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1: 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Previsão do tempo.
4: A terça-feira será de chuva e leve queda na temperatura em toda a região. Os ventos serão fracos, com a umidade relativa do ar em média de 90%. A mínima será de 11 graus em Rio Grande e Pelotas e 10 graus em São Lourenço do Sul. Durante a tarde, a máxima será de 18 graus em toda a região sul do estado. Com informações do Instituto Nacional de Meteorologia, IMET.
1: Previsão do tempo. 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
0: Agora, quando faltam 27 minutos para uma da madrugada, seguimos juntos até as duas. Lembrando que ainda hoje, a partir da uma, tem mais um clássico da noite, agora nacional. Da uma e meia até as duas, meia hora com as baladas mais românticas estarão passando por aqui. Pega o lencinho e chora neném, porque o amor está no ar. A partir das duas da madrugada, se você tem insônia, nós também temos. Insônia com Paulo Roberto Djavan, cruzando a madrugada com você. Olha, e às 5 da manhã, acordando o Rio Grande, Cultura Gaúcha com o melhor da música gaúcha. Bora lá, você participa no 3232-2303. Tá liberado, você liga, bate um papo comigo, pede a música, bora, faz a programação comigo. Já pelo WhatsApp, é o 991-647-867. Manda aí tua mensagem de texto ou voz. E diga pra nós qual é o som que não pode faltar já nessa madrugada aí de terça-feira. Eles Just.
7: Uma versão Cowgirl.
0: Mais uma Cowgirl. Agora faltando 25 para uma, 15 graus.

Bom dia. Alô, meu brother. Se toca Zé Neto Cristiano aí, antes do amor virar saudade pra mim, a todos aí, Jorgeão da Universidade da FURG, tacando facão no topo. Grande abraço, afago no coração teu, a todos. Abração.

0: Ana Castela, Meu Erro. Também teve Zé Neto e Cristiano com o Neto DJ. Antes do Amor Virar Saudade, pedido aí do Jorjão, lá na FURG. Teve também Eli Juste, Cowgirl. Sequência musical pra você. É a trilha sonora da tua madrugada dessa terça-feira, 9 de junho, aqui na 105,9.
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0: 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Continue participando, quer ligar para cá, tá liberado aí o 3232-2303. WhatsApp é o 991647867. Grupo Pixote.
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0: Primeira noite.
3: Estão essas coisas.
0: Agora faltando aí 16 para uma.

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1: Alô, Rio, você tá autorizado, hein?

0: Atenção, Houston, pouso foi um sucesso.
1: Bravo, bravo, bravo,
0: bravo. Atenção, Houston, atenção, Elon Musk. Esses foram aí o Guilherme Benuto e gente do avião. Mudar para a Lua, será que é uma boa ideia? Falou para você também, Digo e Léo Santos, Hipnotiza. E abrimos aí com o Grupo Pixote, primeira noite, sequência musical para você nessa madrugada aí de terça-feira. 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

0: 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Bora comigo aí até as 2 da madrugada. Ainda daqui a pouquinho, 1 da madrugada, tem mais um clássico da noite nacional. Zé Neto e Cristiano, é sucesso nacional, Cadeira Cativa. A trilha sonora da tua noite, a trilha sonora da tua madrugada, tá aqui no...
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0: 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Conta pra mim. Maria Cecília e Rodolfo, Me Devendo. Também teve Zé Neto e Cristiano, Cadeira Cativa. Mais uma sequência musical. Fechando o teu bloco nessa noite, hein? Nesse primeiro bloco aí, praticamente, nessa madrugada aí de terça-feira. 9 de junho aqui pela 105,9. Lembrando que logo mais cedinho, a partir das 7 da manhã, você vai estar bem mais informado. 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
0: Na sequência pra você.
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3: Previsão do tempo.
4: A terça-feira será de chuva e leve queda na temperatura em toda a região. Os ventos serão fracos, com a umidade relativa do ar em média de 90%. A mínima será de 11 graus em Rio Grande e Pelotas e 10 graus em São Lourenço do Sul. Durante a tarde, a máxima será de 18 graus em toda a região sul do estado. Com informações do Instituto Nacional de Meteorologia, IMET.
2: Previsão do tempo.

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5: Agora estamos de volta quando são 1h02, temperatura em 15 graus. É, quando bate a primeira hora da tua madrugada, tá na hora de contar a história na música. Clássico da noite nacional. E na madrugada de hoje, é hora de abrir espaço para mais uma canção que marcou a época e conquistou seu lugar na história do rock brasileiro. Diretamente aí dos anos 80, vamos ouvir aí Kamikaze, um dos maiores sucessos da banda Ego Trip, uma banda que acabou de maneira trágica, mas com uma sonoridade marcante, letra intensa e aquela atmosfera típica da década. A música se transformou em um verdadeiro clássico das FMs brasileiras e também das pistas. Lançada em 1986, Kamikaze ajudou a consolidar a banda no cenário do rock nacional. E continua sendo lembrado aí por quem viveu a explosão musical daquela época. Uma viagem no tempo, para recordar uma fase em que o rock brasileiro dominava as rádios, embalava os sonhos, histórias e grandes momentos. Aumente o volume, curta mais um capítulo da nossa música, porque já está no ar.
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5: Ego Trip, Kamikaze.

No clássico da noite de hoje, banda Ego Trip, Kamikaze, diretamente lá dos anos 80. Clássico da noite, de segunda a sextas-feiras, pós-meia-noite, à meia-noite e uma da madrugada. Tocando a música, tocando a história pra você.

0: logo mais pós meia-noite tem mais.
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0: Agora quando são 1:09 já, bom dia pra você. É, Noturno 105,9, o programa que conquistou a tua noite. Agora também entra madrugada até as duas. Ainda hoje, a partir da 1:30 até as 2 da manhã. Meia hora com as baladas mais românticas passam por aqui. Pega o lencinho e prepara, bebê, porque o amor vai estar no ar. E aí, estou esperando a tua participação. Tá liberado aí o 3232-2303. Beijão aí pra Zefinha, que ligou pra cá, mandando boa noite. WhatsApp é o 991647867. Quero mandar um salve aí para os motoristas de aplicativo que estão curtindo a programação aqui da 105,9, cruzando a cidade, estão aqui me levando de carona. Também um abraço especial para a galera aí do grupo de monitoramento, toda a turma aí do Paitaon, também os Alfas, da Alcateia, tem os Corujas, Zé Comé, os Águias. Pessoal aí que comanda e controla aí a galera que tá rodando a cidade. Agora 1:10, Grupo Presença.
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1: Esse é o nosso Pericão Péricles e a Boiadeira na Castela. Mas eu não Simplesmente acontece.
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1: Olá pra você também, Bruno e Marrone e Zeca Pagodinho.
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1: 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E abrimos aí com o Grupo Presença. A sequência musical na tua madrugada.
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1: É a trilha sonora pra sua noite, hein? De segunda agora a terça-feira, entrando madrugada de terça-feira, 9 de junho, temperatura 14 graus. Aquele bom dia pra você.
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1: Agora 1 hora e 21 minutos. 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Marcelão acompanhando a programação, mandando boa noite. Ele tá pedindo o Xande do Avião. Bora lá pra você em ritmo de piseiro e forró.
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0: E agora fechando mais um bloco pra você, Yasmin Santos e Cleiton Romário. Saudade intrusa. Abrimos aí com o Xande do Avião.
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0: Agora eu não sei, indicação do ouvinte.

0: Agora quando são 1 hora e 29 minutos, aquele bom dia. Temperatura lá fora 14 graus, tá gostoso. Tá gostoso pra chegar juntinho, pra ficar apertadinho.
1: É,
0: tá gostoso pra ficar juntinho, porque na sequência...
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0: Meia hora com as baladas mais românticas estarão passando por aqui. Prepara o lencinho, neném. 105,9.
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4: Previsão do tempo.
5: Previsão do tempo.
6: A terça-feira será de chuva e leve queda na temperatura em toda a região. Os ventos serão fracos, com a umidade relativa do ar em média de 90%. A mínima será de 11 graus em Rio Grande e Pelotas e 10 graus em São Lourenço do Sul. Durante a tarde, a máxima será de 18 graus em toda a região sul do estado. Com informações do Instituto Nacional de Meteorologia, IMET.
4: Previsão do tempo. 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
0: Agora, quando estão faltando aí 28 minutos para as 2 da madrugada, vamos dar um salve especial aí pro Luiz Ferraz, curtindo a programação no trabalho. É, embalado aí seu trabalho ao som da 105,9. Um grande abraço. Também pelo WhatsApp. 991647867. Olá, Regina, boa noite.
10: Vou pegar a carona, Marquinhos, das músicas românticas. Vou oferecer para todos, para te dar. Beijo, bom dia.
0: Bom dia, bora então, sobe na carona, porque a partir de agora o amor está no ar. Olha, tem noites que a música toca e tem noites que ela abraça a alma. Esta é uma delas, hein? Então prepare o coração, aconchegue-se até onde estiver e deixe as emoções tomarem conta da tua madrugada. Porque a partir de agora, o Noturno 105,9 entra naquele clima de paixão, com uma sequência especial de canções que marcaram histórias, despertaram lembranças e fizeram muita gente suspirar assim, ó. Daqui até as 2 da madrugada, sem intervalo, só música para quem ama, para quem sente saudade, para quem está apaixonado ou para quem acredita que o amor sempre encontra um jeito de voltar. Talvez uma dessas canções tenha sido trilha sonora do seu primeiro beijo. Talvez tenha embalado um grande romance. Ou talvez esteja prestes a marcar um novo capítulo aí da tua história. Apague as luzes. Aumenta o volume. Deixa a emoção falar mais alto. Porque a partir de agora...
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0: E abrimos sempre com um clássico pra você, hoje com Bonnie Tyler.

0: senhoras e senhores!
1: Valeu, PH!
2: Que lindo!
1: Que delícia, que delícia! Que energia maravilhosa!
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0: bora lá, faltando agora 5 minutos para as 2 da madrugada. Vamos chegando ao final de mais um Amor Está No Ar aqui no Noturno 105,9 com Marvelle Gamadinho. Teve lá o Ana Prado e Murilo Rufi. Teve Alexandre Pires, o nosso nego velho. Edi Brito e Samuel. A Boedana Ana Castela passou por aqui com seu novo sucesso. E abrimos aí com um clássico. Bonnie Tyler, Total Eclipse of the Heart.
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0: Pois é, vamos ficando por aqui. Chega o fim mais um Noturno 105,9 nesta terça-feira, já madrugada de terça-feira, 9 de junho. 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Participe! Muito obrigado a você que esteve comigo, para você que escolheu nossa sintonia para ser a tua trilha sonora nessa noite. Eu sou o Marquinhos Oliveira, desejando a todos uma madrugada de muita paz, um amanhecer abençoado. E logo mais, a partir das 21 horas, a gente se encontra de novo por aqui. Mas não sai daí não, hein? Se o sono não vem, você não está sozinho. Na sequência tem Insônia. Se você tem insônia, nós também temos. Fique agora com a apresentação do Paulo Roberto Chavan, trazendo o melhor som aí para quem não quer, para quem não pode dormir. Abraço, uma excelente noite pra você. Deixo você com calcinha preta, mandando aí pro Luiz Ferraz. Participação aí do Rodrigo Teaser. Valeu, valeu, uma ótima terça pra você. Até mais.

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0: Rodrigo Cisa!
1: Você é demais, mas... Muito obrigado, muito obrigado. Muito obrigado a todos vocês.

Muito bem, tá aí depois do forró aí estilo Michael Jackson, né? Isso aí, campeão de bilheteria, hein? Campeão aí de vendas de ingresso aí, o filme do Michael, hein? É, rapaz, que maravilha, né? Estamos chegando aqui com o nosso Insônia, edição desta terça-feira, dia 9 de junho de 2026. Você aí que tá ligado já na programação, tava ouvindo aí o Noturno com Marquinhos Oliveira. Vai comigo a partir de agora até as 5 horas aqui no Insônia. Depois das 5 até 6h55, entramos com o nosso Cultura Gaúcha, a hora do teu chimarrão para levantar aí o teu astral de manhã, porque a gente roda muita música fandangueira, muita música com energia boa para deixar o astral lá em cima, né? Muito bem, aí a chuvinha, hein? Pois é, rapaz, uma segunda-feira aí com chuva e uma terça que já começa com alguma garoa, né? É isso aí, mas vamos ver como é que vai acontecer aí, o que o tempo vai se prestar aí, né? Porque tá marcando alguma chuva e tudo mais, tá marcando pelo menos ontem, né? Aqui agora pra terça-feira tá marcando um pouco de sol, né? Um pouco de sol aí coberto pelas nuvens, né? É, e depois vai nublar e depois vai ficar mais ou menos. Mas vamos aguardar, portanto, o que vai acontecer, porque não dá nem pra fazer uma previsão, né? Porque muda toda hora. Muito bem, você que tá ligado aqui na Cultura, dá um tempinho, eu volto em seguida.

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0: Muito bem, quem sabe o que é bom, se liga aqui na Cultura, com certeza, no nosso Insônia. Mais uma edição chegando, hein? Novinha, novinha, zerinho, zerinho, pra você curtir aqui na programação da 105,9, a Rádio Cultura, rádio que vai mais longe. Todo mundo ligando, participando, interagindo, daqui a pouquinho, hein? Daqui a pouquinho já vou liberar o telefone, o WhatsApp já tá liberado. Manda uma mensagem pra cá, fala pra mim onde é que você tá ouvindo a nossa programação desta terça-feira, dia 9. Apenas o início de semana ainda, tem muita coisa ainda pra acontecer durante toda a semana. A gente vai ficar junto, com certeza, com essa energia maravilhosa aqui da Cultura Zona Sul. E você que tá ligado aí na programação, aí trabalhando, um grande abraço para você que tá acompanhando a nossa programação, aí que está em casa, né, também um grande abraço, bairros e vilas e cidades, acompanhando o nosso programa aqui, começa com Papas da Língua, Rock and Roll Lullaby, bom dia, já tá no ar o teu programa.
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Maravilha, tá aí pra vazar a língua. Você curtiu aí Rock and Roll Lullaby, Cidade Negra, a estrada. E seguimos assim com Musical Youth, Never Gonna Give It Up. É o Reggae Music aqui na abertura do nosso Insônia. Bom dia.

Hoje começamos com o Regga Music. Você ouviu o musical You Think Never Gonna Give It Up? Benny Lyle com Hell. Sugar Me Not com Goy Ting Goy. Fechando aqui, vem aí a última dessa sequência. John Legend com All of Me.

0: Maravilha, tá aí John Legend aqui na programação, mas ainda não terminou essa sequência de Reggae Music. Ainda tem um vídeo pra participar aqui, já vai entrar no clima aqui. Bom dia!
1: Bom dia, meu amigão, tudo tranquilo?
0: Tudo beleza?
1: Meu nome é Clayton, trabalho aqui no na área portuária, sou motorista de caminhão.
0: Opa, legal!
1: Basculante.
0: Olha só!
1: Pedi uma musiquinha aí pra nós começar nossa terça-feira aí com o pé direito aí. Toca uma do Jimmy Cliff aí, faz favor. Qualquer claro. Uma delas.
0: Vambora, vambora.
1: Desde já agradecer e mandar um abraço pra todos aí que estão na escutando a Rádio Cultura aí, essa hora aí.
0: Tá legal.
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0: Tá aí então, pessoal das caçambas aí, os motoristas também que estão ligados no aplicativo. Nosso motorista de ônibus, todos que estão ligados, bom dia. Tá aí o Jimmy Cliff pra sacudir, pra deixar todo mundo cheio de energia com Reg Street, 2h31.

0: Tá aí o Insônia contigo. Olha, as três tem festa de garagem aqui, hein? Meia hora com o melhor da música pra você recordar os bons tempos aqui na programação. Bom dia!
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2: Previsão do tempo.
3: A terça-feira será de chuva e leve queda na temperatura em toda a região. Os ventos serão fracos, com a umidade relativa do ar em média de 90%. A mínima será de 11 graus em Rio Grande e Pelotas e 10 graus em São Lourenço do Sul. Durante a tarde, a máxima será de 18 graus em toda a região sul do estado. Com informações do Instituto Nacional de Meteorologia, IMET.
1: Previsão do tempo.
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0: Muito bem, seguimos em frente aqui com o nosso Insônia, nesta madrugada de terça-feira, né? Mandando aquele abração para você que está acompanhando o nosso programa, tá ligado, tá trabalhando, grande abraço, tudo de bom aí para os nossos amigos e amigas da madrugada.
1: Bom dia, todas numa só sintonia, 105,9 Insônia, Paulo Roberto Javan, e um prazer estar em sua companhia, Jorjão, a Universidade da Uni, tacando faca no toco e um cafezinho agora aqui, né, para esquentar junto, né, com meu fruta de batalha aí também, né, parceiraço aqui, né, caramelo, simbora assim, se possível, aí, toca de Maia aí, do Leme ao Pontal, tá bom, se o amigo tiver aí, outros aí, tá bom? Grande abraço para o coração teu, a todos também que estão participando, vão participar aí, tá bom? De abração aí. É nóis, Cultura e Sônia, show de sucessos por todo sempre.
0: Valeu, meu irmão, um abraço para ti, tudo de bom aí. Seu amigo Jorjão, vamos dar uma segurada aqui, uma procurada aqui. Vamos ver se está por aqui, né, remasterizado o Tim Maia, vamos tocar. E vamos tocar, se não tocar hoje, toca amanhã, né? Mas a gente toca outra para ele aí do Tim Maia. Pra gente curtir essa madrugada. 2h39, daqui a pouquinho, hein? Já tá bem pertinho de chegar o nosso espaço aqui, a festa de garagem, né? Tá dando o que falar, né? O pessoal tá curtindo aí os bons tempos aqui na programação, aqui, relembrando as festas maravilhosas que aconteciam em casa, né? Festas em casa, nada de boate, nada de discoteca, era em casa que acontecia o climão. Só pra contrariar, Mordida de Amor, 2h40, tá ligado na Cultura? Tá ligado no...
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0: Alô, meu amigo Luiz Assunção, seja bem-vindo aqui de volta no nosso programa, meu querido amigo. Tudo de bom, hein?
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0: Dilcinho, Péssimo Negócio. Daqui a pouquinho tem festa de garagem, meia hora de música pra você, hein?

0: dos bons tempos das festas que aconteciam em casa, né? Bolo feito em casa, né? Aquela pizza feita em casa, aquela bebida improvisada ali também, né? Era muito bom, né? Você vai recordar aqui. Atenção, caminhoneiros, atenção, pessoal aí que, né, lembra daquela época, né? Pessoal, ex-motoristas, né? Nossos amigos vigilantes, deixa eu mandar um abraço para os vigilantes também, né? Representados até agora pelo nosso amigo Jorjão, mas tem mais, tem muito ouvinte aí, né, que tá na vigilância curtindo a nossa programação e vai vibrar aí, tenho certeza, com festa de garagem que vem logo em seguida aqui no nosso programa. Vamos ver quem está na linha. Alô, bom dia.
1: Bom dia, chefe.
0: Bom dia, Enira, tudo bom? Enira, vai no clima ou vai pedir? Hein? Não entendi nada. Que é? Não entendi nada, guria.
1: Tá.
0: Que tu falou? Que tá rindo de mim? De quê? Hein?
1: Cara, metade.
0: Cara metade? Cara metade do que eu vi?
1: É.
0: Tá, cara metade, vamos ouvir. Tá rindo de mim, guria? Olha, não, não, olha, papai do céu não gosta, hein? Papai, tu ria? Papai do céu tá te cuidando aí, cuidado, hein? Olha que tá todo mundo vendo disco voador, vai passar um disco voador aí na tua casa, hein? Olha, cuidado, hein? Já visse algum dia um disco voador, não?
1: Não.
0: Não? Se tu vê, tu me avisa, tá? Tchau. Beijo, Enira. Tchau. Muito bem, né? É, agora o pessoal tá vendo, né? Hein? Eu já falei que já vi um, né? Já vi. Uma vez meu pai comprou um disco, rapaz, olha, eu não vou nem falar o cantor, né? Jogou pela janela, eu vinha passando, foi o disco voador que eu vi, né? Hein? O único. Agora 2h51, vamos lá com o Sorriso Maroto, Sinais. Que loucura, hein? 2h51.

Eu tô que tô. Tô que tô, né? É isso aí. Cara, metade aqui na programação. 2h59. Daqui a pouquinho tem festa de garagem. Fazendo climão pra você nessa madrugada, hein? Madrugada de terça-feira, apenas começando, dando início à semana, né? Já tem muito insônia pra você curtir durante aí, durante toda a semana, tá certo? E vamos juntos! Abraço pro Antônio, o Rodrigues tá ligado com a gente. Alô, meu irmão, grande abraço. É Rodrigues, é gente boa, né? Também sou Rodrigues. Muito bem, vamos encerrar com o Soweto nessa sequência aqui. Tempo de aprender, né? Isso aí, claro que dá, meu jovem. Um abraço. Tudo de bom, hein? E tá na vigilância? Tá trabalhando? Tá certo, então. Pessoal da vigilância é show de bola, né? Isso aí. Quero mandar um abração pro Marengo. Ele diz assim, poxa, por isso que o nome é insônia, né? Não consigo dormir, rapaz. Como é que ele botou aqui? Bom dia, meu irmão. Agora eu sei porque o nome do teu programa é insônia. Porque tu com essas músicas não deixa o cara dormir, né? KKKKKK. Tá bom. Grande abraço pro Marengo aí, grande, né, amigo aí, grande trabalhador também, agitador, né? Agita, né? Ele tá sempre agitando, né? Também a Eliane tá ligada com a gente aqui no nosso programa. A Eliane é a menina dos olhos verdes, né? Ela dorme, acorda, dorme, acorda, dorme, acorda. Que nem a Fabiana, né? Fabiana no Senan diz, dorme, acorda, dorme, acorda. Tô ouvindo o programa. Quando eu penso que ela tá ouvindo, tá dormindo. Quando eu penso que ela tá dormindo, tá ouvindo. E o Leonardo, meu querido amigo Léo, né? Meu amigaço aí da academia, tá curtindo a programação também, né? Hoje tava lá malhando, né? Tá com as pernas que eu vou te contar, né? Hein? Não consegue ficar em pé, que barbaridade. Ô, Léo, também, né? Quer fazer muita força, né? Hein? Tá certo. A turma do Fundão, hein? A turma do Fundão tem até logomarca, hein? Tá certo, então. Gente, 3 horas pontualmente, antes do intervalo, vamos trazendo então o Soweto aqui pra fechar mais uma sequência. E logo em seguida tem festa de garagem. Meia hora pra você matar a saudade, hein? Alô, João da São Miguel, um abração, João.

0: Hora certa.
1: São 3:05. Daqui a pouquinho tem festa de garagem.
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É verdade, né? Tempo dessa música aqui, ó. Muita gente curtia festa de garagem, porque esse é das Panteras, Charles Angels. Quem é da minha época lá mais antiga vai lembrar, né? Quem é mais novo não vai lembrar. É, vai lembrar do filme novo agora, né? Que saiu. Mas essa série é uma das imortais, né? Junto do Homem de 6 milhões de dólares, né? Tínhamos aí, né? Grandes séries, o Incrível Hulk, né? É, quem é um pouquinho mais antigo, né? Sabe? Agora, tem uma coisa, né? Teve um canal aí que repetiu, né? Há pouco tempo atrás, essas séries lá dos anos 70, né? Que fez grande sucesso, né? Boas épocas aí que a gente ficava na frente da TV, acompanhando série a cada dia ali, né? Acompanhando as séries maravilhosas aí que a gente curtia naquela época lá. E depois ia pra festa de garagem final de semana, né? Tinha festa em tal bairro lá, né? Se juntava aquela turma legal da escola, os amigos, tudo, né? E faziam aquela festa sensacional, né? Tinha, né, aquela bebida improvisada, né? O pessoal comprava ali, né? Se juntava, fazia aquela inteira, como dizia antigamente, né? Até hoje falo, né? E uma perna para cá e um galo para lá, e aí juntava ali, compravam algumas coisas ali, tipo bolo e tudo mais, até pipoca saía, né? E a festa rolava lá com muito som, né? E a gente tá fazendo esse espaço aqui para lembrar essa época. Começamos assim com um super bacana, então. O meu fogo vai queimar você. Meia hora de música para você agora, hein? Vamos lá? 13:09. Não vale chorar, hein? Não vale se emocionar, hein? Vivemos agora uma nova geração, mas é bom relembrar, não é? Então voltamos na festa de garagem a partir de agora.

0: fechando o Festa de Garagem de hoje. Herpol, San Francisco Nights, Liverpool Express, You're My Love, Pusket com Mississippi, Orchid Baby, George McCry, Ottawa, Crazy Music, Santos Esmeralda, Don't Let Me Misunderstand. É, e você ouviu aí, super bacana, meu fogo vai queimar você. 3 horas 38 minutos, foi Festa de Garagem que volta amanhã nesse horário, hein? É isso aí, você relembrando aí os bons tempos que você comprava aquele saquinho, né, com vários balões, lembra? Várias cores, até hoje tem, né? Até hoje tem. É, e colocava pela garagem, né, fazia aquela decoração, pegava aquela lata de leite em pó, né, colocava uma lâmpada dentro, pintava de têmpera, às vezes derretia, né? Olha, ficava um cheiro queimado, que eu vou te dizer, né? Eu me lembro que eu fiz isso, né? Quando tinha uma pastilha para ficar piscando, era maravilhoso, senão era no dedômetro. Colocava ali um interruptor, né, e ficava piscando no dedo, né? Então o cara ficava na iluminação, ficava cheio de razão, né? Ah, é. Eu sou da iluminação. É, eu fiz muito isso, muito isso. Eu tenho certeza que muita gente está se identificando com o que eu estou falando aqui, né? Tá bom, então Festa de Garagem volta amanhã. Daqui a pouquinho já começo a atender mais uma vez os ouvintes que estão participando. Tem Tim Maia para tocar, George Michael, Leandro e Leonardo, tem Marisa Monte e muito mais. Dá um tempinho que eu já volto.
1: Previsão do tempo.
2: Previsão do tempo.
3: A terça-feira será de chuva e leve queda na temperatura em toda a região. Os ventos serão fracos, com a umidade relativa do ar em média de 90%. A mínima será de 11 graus em Rio Grande e Pelotas e 10 graus em São Lourenço do Sul. Durante a tarde, a máxima será de 18 graus em toda a região sul do estado. Com informações do Instituto Nacional de Meteorologia, IMET.
1: Previsão do tempo.
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0: Muito bem, seguimos em frente essa madrugada de terça-feira. Não sei se está chovendo, né? Não sei se está chovendo, porque eu não tive tempo de ali olhar. Muito bem, né? De repente eu até olho para a rua ali e vejo um disco voador, porque está todo mundo vendo, né? É, já pensou, hein? Eu olho um disco voador, aí na hora eu vou pegar o celular e não tem bateria, como todo mundo, né? Ou se não... Não filma direito, como todo mundo, né? Hein? Nunca filmo direito o negócio, rapaz. Que barbaridade, hein? Olha, antigamente, quando não tinha como filmar direito, tudo bem. Agora, com celular, tecnologia e tudo mais, continuo não filmando? É. Que coisa incrível, né? Olha, vou te dizer, até o celular mais humilde aí filma melhor do que eles tentam filmar aí. E sempre é embaçada a imagem, não aparece nada, né? Vou te contar, né? Ah, um dia que eu ver um, vou amarrar. E vou levar embaixo do braço. 13h42. Alô, Cristiano. Cristiano 40 tá ligado com a gente. Alô, Cristiano, um abração pra ti, tudo de bom. Também tá ligado aqui na programação, né? Wilson e Cláudia, né? Quer ouvir Careless Whispers? É, rapaz. E o nosso amigo Cristiano quer ouvir uns bidis. Vamos colocar aqui daqui a pouquinho. Porque o Festa de Garagem já terminou, né? Festa de Garagem já terminou, né? A gente vai fazer um climão agora mais atual aqui. Depois a gente vai tocando aí as músicas. Estão sendo pedidos aqui, né? O pessoal se identifica muito com flashback, né? A madrugada é bom pra ouvir, né? É bom pra ouvir, né? Flashback é tudo de bom, né? Deixa eu ver mais, tem mais mensagem chegando por aqui. Deixa eu ver quem mais está mandando mensagem aqui. Algumas não estão aqui chegando, mas daqui a pouco chega. Daqui a pouco já atualiza aqui. Muito bem, gente, muito obrigado pelo carinho e pela audiência, hein? São 3 horas e 43 minutos. Esse é o Insônia em mais uma super edição para você, trazendo agora sucesso de Marisa Monte, Seu Jorge. Tema de novela, hein? Essa música é bonita, hein? A letra dessa música é maravilhosa. Para melhorar, a gente faz tudo para melhorar. Bom dia.

Aí o seu Cuca e Gabriel Elias, ouro. Foi lá pro meu brother, o Léo, que tá também trabalhando agora, né, Léo? Grande abraço. E pro Jorjão tá aí, Tim Maia. Léo Montão. Maravilha! Segura a criança aí, Jorjão.

Já curtiu uma programação ao vivo assim? Duvido. Só aqui na Cultura Zona Sul 105,9. É verdade que tem Tim Maia e depois tem George Michael, Careless Whispers. Vai pro Wilson, pra Cláudia, ligados aqui na nossa programação. Qual é o bairro que vocês estão curtindo a programação? Diz aí.

Tá aí o eterno George Michael, Careless Whispers. Foi pro Wilson e a Cláudia ligados lá na quarta secção da Barra, é isso? Tá certinho? É o Wilson mesmo? Então vai um abração pra vocês aí, uma boa madrugada. Uma sensacional terça-feira pra todos que estão ligados aqui na nossa programação. O Edinho, a Vera Regina, a Eliane, que tá ligada na programação aqui, né? Garota dos Olhos Verdes. A Fabiana, que tá curtindo lá no Senandes, o meu amigo Léo. O Antônio tá curtindo também. O Cristiano, que vai curtir os pedidos daqui a pouquinho. O João, a Rejane. Olha, tem muita gente aqui, hein? O Luiz, meu amigo Luiz Assunção. Ah, que maravilha, hein? Que legal. E tem mais alguém? Fabiana pediu, vai ouvir aqui no programa. Leandro e Leonardo, Horizonte Azul. 3h59. Sabe qual é o programa que você está escutando? Tá aí, tá respondido.

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5: Muito bem, pode ligar pra cá, pode ligar e participar ao vivo de novo agora, né? 4 horas, 5 minutos, tá liberado o telefone, ligue e participe, né? Tem gente que tá dizendo assim, mas não consigo dormir. Por isso que é insônia o nome do programa, né? Hein? Tá certo, então. Um abração para os amigos aí e as amigas que estão acompanhando o nosso programa desde o início, né? Desde as 2 horas. Né? Olha só, né? Não esquecendo, hein? Até sábado, festa de garagem tá rolando depois das 3 aí, pra você relembrar aí os bons tempos, né? Que a pessoa diz não voltam mais, né? Estamos vivendo outra geração, né? Outra época, né? Pra frente que se anda, vizinha. É verdade, né? Mas, claro, fica na lembrança, né? Fica na lembrança aí, né? Porque eles ficam na lembrança, na verdade. São vários, né? Vários momentos aí que a gente passou, né? No tempo do colégio, né? Eu me lembro muito bem aqui o 13 de maio, quando eu estudei no 13 de maio aqui na Dom Bosco, aqui, né? E realmente eu tenho amigos até hoje, né? Pessoas que eu tenho contato até hoje daquela época. Então é uma maravilha. Eu fazia discoteca no colégio. Só fui pra fazer discoteca, né? Estudar que é bom? Neca. Não, estudei depois, né? Mas na época eu só queria fazer discoteca lá, né? 4-6. É, a gente tem que contar as vitórias e as derrotas também, né, ô Jorjão? Não é só as vitórias, né? As derrotas também, né? Tá bom, olha, é uma dificuldade pra passar, né? Tanto que depois até desisti por um tempo, né? Aí depois voltei, né? Tá bom, 4-6. Vamos trazer mais música aqui na programação. Mas não faça o que eu fiz, né? Vamos trazer mais música aí. O Cristiano pediu e vai ouvir aqui na programação Bee Gees, How Deep Is Your Love. Essa explodia lá no ano de 1978, no filme Saturday Night Fever, ou mais conhecido como Zimbalo de Sábado à Noite, com John Travolta na pista de dança, hein? Que loucura, hein? Vamos ouvir Bee Gees.

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0: Você ouviu nessa sequência, Bee Gees, Raul Dibs e Love, do jeito que eu gosto. Também foi Juventude S.A., História de Amor, Caixa Postal, Bala Bombom e Chocolate. Toto, Rosanna, 4h22. Até às 5 horas, vamos juntos. Depois das 5 tem Cultura Gaúcha.
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0: Vamos juntos aqui, ao vivo.

E daqui a pouquinho tem Cultura Gaúcha aqui na programação. Você vai ouvir aqui no nosso programa, a partir das 5, o melhor da música do Rio Grande do Sul. Pois eu vou chamando já o pessoal, né? É, fica ligado aqui na programação. Fica ligado, porque a partir das 5, prepara o teu chimarrão. E vamos juntos aqui, né? Porque a programação vem com tudo a partir das 5 horas, né? Isso aí, né? Pessoal que tá na madrugada aí, um grande abraço, né? Pessoal aí que tá curtindo nosso programa aí, tá na vigilância, né? Tá no plantão, motoristas, enfim, pessoal da madrugada aí que tá curtindo nosso programa, não esquece, hein? Depois do Insônia tem pra você aqui Cultura Gaúcha, mas agora... Programa Insônia! Continua com o Lívia Newton John Magic. Simbora então. 4h26.

0: Previsão do tempo.
1: Previsão do tempo.
2: A terça-feira será de chuva e leve queda na temperatura em toda a região. Os ventos serão fracos, com a umidade relativa do ar em média de 90%. A mínima será de 11 graus em Rio Grande e Pelotas e 10 graus em São Lourenço do Sul. Durante a tarde, a máxima será de 18 graus em toda a região sul do estado. Com informações do Instituto Nacional de Meteorologia, IMET.
0: Previsão do tempo.
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6: Muito bem, 4 horas 33 minutos, quase no finalzinho já da programação, né, de hoje do Insônia, né? Porque depois, como eu falei antes, né, vem aí o Cultura Gaúcha. Preparando aí com o chimarrão, né? Música fandangueira de qualidade para você, hein? E você continua acompanhando aqui o nosso programa, meu amigo e minha amiga, né? Já se preparando aí para o trabalho, né? Acordando agora para o trabalho, né? Um bom dia, não perde a hora, 4 horas 33 minutos aqui na Cultura Zona Sul. Um abraço para você que está acompanhando o programa aqui na cidade do Rio Grande, fora da cidade do Rio Grande, as cidades aí que chegam, o som da cultura. Um grande abraço pela internet, né? Um grande abraço, pessoal que acompanha aí pelo nosso site, né? Instagram, Facebook e tudo mais. Grande abraço para todos aí. Muito bem, vamos em frente. Alô, Antônio, chegou cedo o programa de amanhã, hein? 4 horas 33 minutos, Ana Castela aqui na programação, nosso quadro.

gente tá junto aqui no Insônia, desde as duas contigo. Você ouviu na Castela nosso quadro, Roberto por Ela. John Lennon com Woman, João Bosco e Vinícius. Fim de noite com Maiara e Maraísa. E a gente segue assim. Marcos Ibelucci. Como um beijo. Fit do Natson.

0: Muito bem, Christian Ralph tocou pra gente aqui pra ficar com você. Demais, né? Vamos aí, última participação já no finalzinho do programa.
1: É, bom dia, né? Eu já queria oferecer uma música pro Sidney, lá na Rua 1 Velha. Pra ele e a dona Taninha. Daqui a pouco já tá se levantando pra ir trabalhar.
0: Sim.
1: Aqui é o Paulo Renato, que trabalha na vigilante aqui da PUC aqui.
0: Beleza, Paulo. Tá.
1: Abraço aí para todos os companheiros que já estão quase soltando também. Para mim que já também, 6 horas, estamos soltando. Deus quiser. Pode ser uma música bem bagual, que ele gosta.
0: Tá bom?
1: Bem bagual. Oferecer pro Jorginho também, meu camarada, meu amigo, estamos trabalhando juntos.
0: Valeu, Paulo Renato. Um abraço para ti. Faz uma vez, baixa um pouquinho o rádio. Tá empolgado lá, né? Tá bom, então. Insônia é assim, né? Insônia contagia todo mundo, né? Vamos lá então, para encerrar, vamos botar o Diogo Nogueira aqui. Meu amigo Cristiano tá ouvindo a programação lá, tá curtindo a programação. Então, para todos aí que estão ligados e vão esperar para curtir, continuar ligados aqui no nosso Cultura Gaúcha, para encerrar o Insônia, Diogo Nogueira, Pé na Areia.
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0: Volta amanhã, hein? Convida todo mundo aí, bota na agenda. A gente vai se encontrar com certeza na quarta-feira com mais um. Insônia. Teu programa da madrugada, teu companheiro, teu amigo, que toca música boa, hein?

0: Hora certa.
1: Cinco horas e um minuto.

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0: com a força de San Marino, a Rota do Jeans. E também conosco aqui nessa programação de terça-feira, Ponteiro Negócios Rurais. Começa mais uma edição do nosso Cultura Gaúcha. Programação aqui com a música do Rio Grande do Sul a partir de agora.
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0: Bom dia.
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1: Bom dia, 5:17. Luiz Carlos Borges, bem-vindo ao Sul.

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1: 5 horas 25 minutos aqui na Cultura Zona Sul. Você ouviu Porca Véia recorrendo os aguapés. E essa música foi para Maria de Lourdes e o Camarão. Grupo Candeiro, Marcação. San Marino, a rota do jeans. 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

0: Muito bem, agora 5 horas e 29 minutos, o Galo canta nesta manhã de terça-feira. Bom convite.
1: Bom dia, São Paulo do Cabão.
0: Como é? Bom dia.
1: Tá tranquilo?
0: Tudo bom, vamos ver.
1: Como é que estão as coisas por aí na nossa Rio Grande?
0: Tudo tranquilo? Tudo tranquilo.
1: Estamos aqui em Joinville, Machano, eu e mais o Chuleta ali que já está se preparando para um cafezão.
0: Sim.
1: Está aqui também metendo água, como é que está aí para o nosso Rio Grande? Está chovendo ou não?
0: Chovendo não. Por enquanto não.
1: Um abraço pro senhor aí na rádio e pro Cláudio, que tá aí em Pelotas aí, metendo bala. Temos pra aqui te ouvir. Temos o resto de ouvir tomar chimarrão agora de manhã.
0: Tá legal, meu amigo. Um abraço.
1: Bom dia aí, fica com Deus aí. Um abraço.
0: Um abraço, meu amigo Cavalo e o Valmocir participando da programação, né? Valeu. Vamos lá, Jorjão. Diga aí, meu irmão.
2: Bom dia, simbora assim, né? Largando quase tudo. Viajando aqui, a Universidade da Fúria aqui, né? Possível taca aí. Tropeiro Verdes Fagundes aí. A minha, a camarada, brother aí, né? Colega também. O Paulo aqui também, né? Nas vigilâncias aqui. Paulo Renato.
0: Sim.
2: Também o Sandrão, né? Rumo ao BGV daqui a pouco, comunidade do BGV, tá bom? Grande abraço, faz com o coração teu aí a todos. Um bom dia aí. Abraço.
0: Bom dia, bom dia. Bom descanso. Um abração aí para você que está acompanhando o nosso programa em Povo Novo também. Pessoal da Vila da Quinto, grande abraço. Chegando os Fagundes, Tropeiro Velho. 5h31.
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0: 5h35.
1: Previsão do tempo.
2: Previsão do tempo.
3: A terça-feira será de chuva e leve queda na temperatura em toda a região. Os ventos serão fracos, com a umidade relativa do ar em média de 90%. A mínima será de 11 graus em Rio Grande e Pelotas e 10 graus em São Lourenço do Sul. Durante a tarde, a máxima será de 18 graus em toda a região sul do estado. Com informações do Instituto Nacional de Meteorologia, IMET.
1: Previsão do tempo.
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0: Legal demais, hein? Esse é o nosso Cultura Gaúcha, 5h38. Bom dia! Um abraço, nosso amigo Fernando Alemão, lá de Itajaí, diz que chove bastante lá, né? É verdade, é. Aqui a temperatura agora, vamos atualizando aqui, 14 graus. 14 graus, vai a 18 hoje, hein? Vai a 18, não marca chuva pra hoje, pelo menos, né? Mas pode ser que chova, né? É, pode ser que chova aí, porque sabe como é que é, né? Muda de uma hora pra outra. Vamos ao ouvinte participando.
1: Bom dia, Djavan.
0: Bom dia, Sandro.
1: Já curtiu Insônia? Agora tô escutando aqui a música gaúcha, tomando um chimarrão bem amargo.
0: Beleza.
1: Passando aí pra dar um abraço aí pra todo o pessoal aí que tá na luta aí, que tá soltando pra ir pro descanso.
0: Sim.
1: Pro amigo Jorjão. Pra toda a turma da vigilância. Pros motoristas de aplicativo, pros motoristas de táxi. Pra toda a turma da madrugada. E um abraço pra ti que tá entregando também mais uma jornada de trabalho, Djavan.
0: Valeu, meu irmão.
1: Bom dia.
0: Bom dia,
1: Sandro,
0: bom dia.
1: De Freitas, BGV.
0: Valeu, meu irmão. Um abraço pra ti, tudo de bom aí, pessoal do bairro Getúlio Vargas, sempre se fazendo presente aqui, né? É, que bom, né? Que maravilha, né? 5h39, a gente segue aqui com a nossa programação, lembrando que na San Marino você encontra o presente para o Dia dos Namorados. San Marino, a Rota do Jeans. 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Alô, Rejane, bom dia, Rejane. A Rejane tá sempre ligada com a gente, né? Tá dando seu bom dia aqui nessa programação aqui de terça-feira. Cláudio Abreu.
2: Aqui em Pelotas, na caramba da próxima, eu falei para o Ciro Barranco, a Talib, a João Carlos dos Ganso, Damiana, Dora Alice, Leopoldo Anelígena, dos 68, Bagual Velho, lá em Santa Catarina, o Cavalo e o Homem da Chuleta, e a todos vocês aí da rádio aí. Forte abraço.
0: Forte abraço.
2: Chove aqui em Pelotas.
0: Valeu, um abraço. Chove. Pois é. 5 horas e 40 minutos, vamos lá com Garotos do Fandango. Bom dia!

Seguimos em frente com Cultura Gaúcha. Depois dos Caibatés, vem aí Grupo Parceria. 5h46, alô Estela Mares. Bom dia, Estela Mares. 5h46.

Maria de Lourdes e o Camarão. 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Maiores informações pelo 53-999-50-5999. 5 horas e 51 minutos, seguimos cantando aqui com os mirins. 5 horas e 52. Bom dia, o Galo canta.

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2: Hora certa.
3: Bom dia, 6:02.
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Muito bem, bom dia, bom dia. Hoje é terça-feira, dia 9 de junho de 2026. 7 horas tem Manhã Regional. As informações para você, né? A equipe de jornalismo já está aqui, os bastidores preparando a programação. Daqui a pouquinho, 7 horas tem Manhã Regional. Abraço Daniel Oliveira, Luiz Fernando Miranda também estão ligados aqui na programação. Um abração para vocês. Uma ótima terça-feira para os amigos aí, né? Que estão ligados sempre. Vamos lá então, vamos em frente com o nosso programa para San Marino. A Rota do Jeans tem moletom para você, ali tem calça jeans, tem também jaquetas, todos os tamanhos, todos os modelos, lá na San Marino, imperdível, hein? 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Patrocinando aqui também o nosso Cultura Gaúcha. 6:05, a música não para nesta manhã. Sorriso lindo. Bom dia.

Leandro Luz, o que mais posso querer? É claro, quero você ligado aqui na programação, acompanhando o Cultura Gaúcha. E também, antes aí, o nosso insone, né? Isso, Cristiano. Abração, Cristiano. Abração pra ti também, hein? Tudo de bom. 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O FM que vai mais longe. 6:11. O Galo canta. Grupo Rodeio, Chamarrita Galponeira.

0: Cultura Gaúcha. Aproveitando o apagão, os mateadores. 6:19, bom dia.
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Aí o Sandro Oliveira, se tu quer uma vaneira, antes dos quatro Galdérios, vaneira de barriga ao pão. 6h26 aqui na Cultura Zona Sul. Você acompanha o Cultura Gaúcha. 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

0: Previsão do tempo. Previsão do tempo.
1: A terça-feira será de chuva e leve queda na temperatura em toda a região. Os ventos serão fracos, com a umidade relativa do ar em média de 90%. A mínima será de 11 graus em Rio Grande e Pelotas e 10 graus em São Lourenço do Sul. Durante a tarde, a máxima será de 18 graus em toda a região sul do estado. Com informações do Instituto Nacional de Meteorologia, IMET.
0: Previsão do tempo.
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Muito bem, estamos dando sequência à nossa programação de hoje. Hoje é terça-feira, dia 9 de junho de 2026. Você que está acompanhando o nosso programa, um bom dia, um bom chimarrão para todos. Não esquecendo, hein? 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É isso aí, ainda tá rolando aquela promoção lá na San Marino. E também jaquetas, todos os tamanhos e modelos para você. 6h32, vamos com música, Gaúcho da Fronteira, Balança Brasil. O ritmo da Copa já, né?

esse gaitaço, o Grupo Mate Quente agradece a participação especial dos nossos amigos do Grupo Che Garotos, pois somos todos gaúchos da paz.

Bom dia, tá aí o Mate Quente, Gaúcho da Paz, antes Garotos de Ouro, Garoto Brasileiro, Gaúcho da Fronteira, Balança Brasil, 6h45. Os Monarcas.

Muito bem, 6 horas e 49 minutos. Foi os Monarcas do jeito que dá, 6 e 49. 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San Marino, lembra? 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San Marino, a rota do jeans. 6h49, para encerrar o nosso programa de hoje, vamos deixar os serranos cantando do fundo da grota. Vem aí, 5 minutos com Jesus, 7 horas, manhã regional. Eu volto amanhã a partir das 2 com o Insônia. Tchau, gente. Uma boa terça-feira. Bom dia.

0: Hora certa.
1: 6:54.
2: 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Vamos passar alguns momentos meditando sobre o que Deus tem a nos dizer.
3: Eles se espalharam pelo mundo e cercaram o acampamento do povo de Deus e a cidade que ele ama. Mas um fogo desceu do céu e os destruiu. Apocalipse 20, versículo 9. Deus está no controle. Certamente nossas pernas tremeriam de medo se víssemos o diabo se juntando aos seus aliados, reunindo forças e fazendo um cerco final para derrotar o povo de Deus. O livro de Apocalipse registra essa cena e, por mais aterrorizante que seja, isso realmente acontecerá. Antes que suas pernas comecem a estremecer, é importante percebermos que, ao inspirar as palavras do livro de Apocalipse, Deus não queria causar medo. Pelo contrário, ele desejava encher o seu povo de coragem. O capítulo 20 de Apocalipse mostra o diabo acorrentado e o seu poder restrito pelas algemas da crucificação de Jesus, que proveu o sangue que nos liberta e purifica de todo pecado. Mas chegará o momento em que Deus

0: soltará Satanás de suas algemas. Fato que nos assusta certamente, porém Deus nos lembra de que Ele está no controle. O medo que temos do diabo não é sem sentido. Não há como não temer Satanás e seus aliados que, após libertados, se espalharão pelo mundo e cercarão o acampamento do povo de Deus e a cidade que ele ama. Mas a vitória não será deles. O livro de Apocalipse diz, apontando para o futuro, que um fogo desceu do céu e os destruiu. Embora a cena seja da igreja sendo encurralada por forças malignas, Deus acaba com a força inimiga antes de qualquer batalha. O diabo será definitivamente derrotado. Hoje, embora com sua ação ainda restrita, o diabo envia os seus aliados para enganar os povos com promessas ilusórias. Não dê ouvidos a ele. Nunca se esqueça de que ele é mentiroso e será derrotado. Ouça as promessas que Deus tem para você de vitória sobre o pecado, a morte e o diabo, por meio do sangue de Jesus. Oremos. Deus de todo poder, no sangue de teu Filho Jesus, temos segurança contra o diabo e seus aliados. Guarda-nos de toda sedução e ataque do maligno. Em nome de Jesus. Amém.
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0: 7:03, hoje terça-feira, dia 9 de junho de 2026. A temperatura nesse exato momento está em 14 graus e 3 décimos, com sensação térmica de 11 graus e 3 décimos. Umidade relativa do ar em 88% e assim a gente vai começando o nosso Manhã Regional nesta manhã nublada de terça-feira. Eu sou José Valerão, comigo os colegas Carlos Magno e Rafael Chaves, e nós levamos para você a notícia e a informação a partir de agora até as 9 horas da manhã. Você pode e deve interagir conosco a qualquer momento através do 3232-2303 e através também do 91647867. 7:04, a gente destaca no nosso programa sempre as principais manchetes dos jornais e sites com o que é destaque aqui na cidade do Rio Grande, na nossa região sul, no Brasil e no mundo. Também destacamos para você as vagas de emprego da agência do Cine Rio Grande. Tem ainda as notícias do agronegócio, comentário na terça-feira por conta do Dr. Sérgio Wagner. Inclusive, se você tiver qualquer questionamento relacionado à saúde, você já pode nos encaminhar, que nós estaremos repassando ao Dr. Sérgio para que ele esclareça as suas dúvidas aqui na sua participação. Tem o Giro do Esporte com o J. Nelson Huck e ainda também a entrevista do dia. A entrevista do dia sempre às 8:30. 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
0: Muito bem, com esses apoiadores a gente vai estar trazendo para você então, a partir de agora, notícia e informação para você participar conosco, para você interagir conosco através do 3232-2303 e trazer aí a sua demanda para que a gente possa divulgar aqui qual o seu problema, qual a demanda que você tem para que a gente encaminhe para quem pode resolver. Nós, 7:07, destacamos agora as manchetes dos jornais que circulam nas ruas do Rio Grande e a começar um jornal mais próximo da cidade, que é a Hora do Sul. O jornal A Hora do Sul destaca: com expansão, Tecon Rio Grande espera concentrar cargas do Cone Sul. Pois é, expansão do Tecon Rio Grande. Primeiramente deixaram invadir toda aquela área do lado do Tecon. Agora ninguém mais tira os moradores ali ao lado do Tecon, naquele mato que tinha ali. Vá você fazer qualquer coisa embaixo de um mato, lhe correm a bancada, né? Você responde por uma série de coisas. Ali tomaram conta de tudo. E se o Tecon expandir para o outro lado, né? É exatamente o ponto mais próximo que tem entre Rio Grande e São José do Norte, aonde cairia muito bem uma ponte. Se falam tanto em uma ponte que abrirá um vão, que não sei o que, que não sei o que mais, que ficaria fácil para passar navio. Então por que eles não fazem a ponte onde a distância é só 800 metros. Ah, não, a ponte tem que ser no traçado ali onde tem 4 quilômetros. É historinha para inglês ver, né, para boi dormir. Pelo amor de Deus. É claro que se em 800 metros você consegue, com os contratos com as construtoras, que até já trocaram de nome, né, do Odebrecht e todas as outras empreiteiras, que todas elas fizeram o réu confesso e confessaram terem roubado, com o aval do governo e da presidência da época, do povo brasileiro, inclusive devolveram fortunas, que era dinheiro roubado do povo brasileiro. Afinal de contas, da Operação Lava Jato, ninguém provou inocência. Aí, a pergunta que não quer calar, né? Eles vão fazer só 800 metros, uma ponte leãozinha ali, um pontião, ou eles vão fazer onde dá para roubar bem mais? Desculpe, desviar bem mais. Onde será feito o traçado? E aí deixa tomar conta, deixa invadir aquela área ali, fica apenas 800 metros, tem até atracadouro já dos lados, mas não, ali não é para usar. Né? Lá ao lado de São José do Norte não quer que a balsa saia dali também. Era tudo mais fácil, tudo mais econômico, tudo melhor. Mas não pode. Não pode. Ônibus terão horários especiais no sábado para a estreia do Brasil na Copa do Mundo. Que maravilha, né? Vai ter mais ônibus para você não perder a Copa. Shopping Pelotas fará estudo para expansão da área construída. Antecipação da parcela do 13º tem redução na Zona Sul. Peixaria da Z3 é habilitada para vender produtos para todo o Brasil. Trabalhadores das empreitadas foram os braços que ajudaram a erguer um império. Isso é memórias. Trânsito, vítima fatal de acidente com ônibus na freeway, era natural de Arroio Grande. Cleuci Isabel Melo Brum, de 69 anos, era natural de Arroio Grande, morreu após tombamento ocorrido em Glorinha. Remar para o futuro conquista 20 medalhas na Regata Gaúcha de Remo Indoor. Obra da piscina da ESEF deve ser concluída no fim de 2027. E ainda, Antigua vem. Ser Rugby participa de Brasileiro Sub-17 em São Paulo. Aqui o nome do troço é Antigua Vencer Rugby. É um nome simples, é um nome fácil. É mais ou menos o futebol com vida e outros nomes inteligentíssimos que colocam nos seus clubes. É mais ou menos como igreja, não tem mais nome para colocar. Então, daqui um pouco vai ser parte da lua. Tem nome de tudo quanto é jeito, de tudo que é denominação. Já não se sabe mais nem como chamar, nem o que se chama. Afinal de contas, o Brasil hoje vive um momento incrível. São manchetes aí da Hora do Sul.
1: Trazendo agora as manchetes do Jornal Zero Hora. Em crise, Correios fecham 11 agências no Rio Grande do Sul. Helicóptero dos Estados Unidos cai próximo ao Estreito de Hormuz, diz jornal norte-americano. Incêndio destrói mercado em Gravataí. 26 curiosidades sobre as Copas do Mundo que você precisa saber. 3 guris da base do Grêmio para ficar de olho durante a parada para a Copa do Mundo. São as manchetes e destaques da Zero Hora.
0: Correio do Povo destaca. Na CPI dos pedágios, Leite reafirma continuidade da concessão dos blocos 1 e 2. Netanyahu diz que as hostilidades cessaram temporariamente após Israel atacar alvos no Irã. Identificada a mulher que morreu em acidente com ônibus na freeway, veículo segue tombado no local. Pai de Henri Borel pede anulação de julgamento de Monique Medeiros. Terremoto é sentido em sede da Copa do Mundo dos Estados Unidos. Ciclone na costa traz nuvens e chuva passageira ao Rio Grande do Sul nesta terça-feira. Especialista tranquiliza sobre vacina da dengue. e indica quais sintomas podem indicar efeito adverso grave. Imagine você, toma a vacina e sai totalmente dengoso, direto do ambulatório. Nossa! Correio do Povo, perdão pela brincadeira, mas às vezes a gente perde um amigo, mas não perde a brincadeira, né? Até isso tem, né? Doença da dengue, transmitida por uma mosquita. E eu espero, né, que no caso dessa mosquita seja só apenas a mosquita mesmo, que não queiram transformá-la e que achem que é um crime chamá-la de mosquito. Afinal de contas, é só a mosquita, né? Diferentemente dos seres humanos, que uns já estão, outros não. 7 horas e 14 minutos, manchetes do Correio.
1: Destaques agora do portal da Jovem Pan. Vacina do Butantan contra a dengue é suspensa. Irã e Israel anunciam cessar das hostilidades. Nunes Marques suspende pesquisa Atlas Intel após pedido da pré-campanha de Flávio.
0: Isso porque as pesquisas essas, elas vêm com um textinho falando do Flávio, falando mal do Flávio. Agora, se colocarem um textinho falando mal dos demais candidatos, isso é uma pesquisa ou o que é isso? Realmente é algo idiota. E aqui não é defender o Juca nem o Manduca. Imagine nós colocar lá um relato de todos os problemas que já passaram, né, nos mandatos do Lula, quantas folhas seriam de testículos. Quanta coisa falaríamos com relação a todas as condenações e tudo mais. É uma pesquisa ou é uma palhaçada? É uma palhaçada.
1: Com pouco mais de 94% das urnas apuradas, Sanches supera Keiko e tem 50,03% contra 49,9%. André do Prado tenta mediar acordo entre deputados após acusação de violência política. São os destaques da Jovem Pan.
0: CNN Brasil, o Ministério investiga vacina da dengue do Butantan sem prazo para concluir. Ala do Supremo Tribunal Federal quer manter responsabilização de Big Techs em decisão celere. Ancelotti tem 4 treinos para definir seleção para estreia na Copa. Veja a programação. Israel emite nova ordem de retirada no Líbano após adiar ataques a pedido de Donald Trump. Conheça os 16 restaurantes mais bonitos do ano. Com 95% das urnas apuradas, Fujimori reduz diferença para Sanches. Trump é vaiado por torcedores antes de jogo 3 na final da NBA em Nova York. São manchetes da CNN Brasil.
1: O X7.com traz as seguintes manchetes. Delação de Vorcaro patina, frustra expectativas da Polícia Federal e pode ser rejeitada de novo. Mesmo arrependidos, senadores não podem retirar assinaturas da PEC da oposição contra a 6x1. Vacina da dengue suspensa. Saiba como será a investigação após mortes e casos graves. Comissão da Câmara deve votar hoje redução da maioridade penal para 16 anos. Exportadores contestam tarifas propostas por Trump e apontam efeitos colaterais nos Estados Unidos. São as manchetes do R7.
0: Já as manchetes da Gazeta do Povo destacam, sob sigilo, Polícia Federal vê comitiva de advogados do Centrão na cela de Vorcaro. Lista de visitas tem sigilo de 100 anos. É uma vergonha isso, né? Ah, não, não, eu vou lá visitar por causa que tem um sigilo de 100 anos em quem visita o Vorcaro. Que país é esse? A quem a gente vai recorrer? O judiciário podre. A política nem se fala. E as Forças Armadas vendidas. Comem na mão de quem? Então, nós não temos a quem recorrer. Não temos. Lamentavelmente. Se tem cabimento isso, sigilo de 100 anos para quem visita o Vorcaro. É para bater palma. Bater palma até com as orelhas. Porque realmente, realmente... Que bom se fosse uma piada, né? Que a gente acordasse e dissesse, tive um pesadelo. Imagina, sonhei que tinha um sigilo de 100 anos para quem visitar o Porcaro. Que loucura, né? Que loucura. Tem sigilo de 100 anos para quem anda nos aviões da FAB. Tem sigilo de 100 anos para tudo, né? Aquele velho senhor que prometeu que terminaria com os sigilos era uma pura mentira que nem a da picanha. Pois, do reinado à falência, a história da Companhia Brasileira de Tratores. Lula criticou o sectarismo negacionista ao celebrar a vacina da dengue no Butantã. Só que tem que avisar ele que agora está suspensa a vacina da Butantã, porque deu problema. Quero ver ele fazer as vacinas, né? Que aí, inclusive, diziam que era só fingimento ele e o vice dele, de volta à cena, fazendo a vacina. Vacina da dengue do Butantã, o que se sabe sobre os casos mais graves. Opinião da Gazeta, Copom sob pressão. Ainda estudos desmentem tese de machismo estrutural no judiciário. PT usa ameaça ao PIX como estratégia política, mas Estados Unidos desmentem sanções aos usuários. É pura mentira. E só falta eles dizerem que o Lula inventou o PIX também, né? Jura, jura, jura. Mentiras e mais mentiras. Eu só não entendo como podem ser tão cara de pau, né, para mentirem descaradamente dessa forma. O que é lamentável, né? O que é lamentável, porque como acreditar em qualquer outra coisa que um mentiroso sai dizendo e fazendo vídeo para as redes sociais? Não tem como defender, não tem como falar nada, né? Muito difícil, amigo. Muito. Vamos ao intervalo, voltamos já com as vagas de emprego da agência do Cine Rio Grande para hoje.
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0: 7:25, Manhã Regional traz agora as vagas de emprego da agência do Cine Rio Grande para esta terça-feira. Agência do Cine Rio Grande oferece vaga para assistente de loja, experiência em atendimento, 6 encaminhamentos, cartazeiro, 3 encaminhamentos, conferente de armazém, é necessário ter ensino médio completo, boa comunicação, disponibilidade de trabalho dia e noite, 6 encaminhamentos, mecânico automotivo, 3 encaminhamentos, sinaleiro, 1 encaminhamento, padeiro, 2 encaminhamentos, pedreiro, 6 encaminhamentos, reparador de aparelhos eletrodomésticos, 2 encaminhamentos e vaga para supervisor de recepção de hotel, exige ensino médio completo, 2 encaminhamentos. Mais informações diretamente na agência do Cine Rio Grande, localizada na rua Napoleão Laureano, 278, no centro, horário de atendimento das 8 da manhã às 4 horas da tarde. Agora 7:26, 7:26.
1: Pois depois das vagas de emprego da agência do Cine Rio Grande, a gente dá sequência aqui com as notícias relacionadas ao agronegócio, num oferecimento
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1: 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Tem aqui várias participações, né? Tem muita gente participando. Em seguidinha a gente vai estar trazendo as primeiras participações do programa de hoje aqui no nosso Manhã Regional. Pois a União Europeia oficializou a retirada do Brasil da lista de países autorizados a exportar carne, pescado, mel e outros produtos de origem animal para o bloco a partir de setembro. A medida está relacionada às exigências europeias sobre o controle e a comprovação do uso de antimicrobianos na produção animal. O problema não está no tratamento de animais doentes, mas na falta de garantias documentais exigidas pelos europeus sobre o uso dessas substâncias. O impacto pode chegar a US$ 2 bilhões por ano em exportações. O governo federal tenta reverter a decisão por meio de negociações com a Comissão Europeia, enquanto entidades do setor defendem que o Brasil possui um dos sistemas sanitários mais rigorosos do mundo. Só que daí entra um parênteses muito interessante, né? A China já está boicotando a nossa carne. A União Europeia boicotando a nossa carne. Ah não, mas aqui nós temos um governo que exige horrores, um governo que cobra horrores e que não ajuda em nada ao produtor rural. Isso é o que nós temos. Aí de resto são balelas, mentiras e bobagens que daqui um pouco eles vão lá fazer publicidade e dizer que a safra desse ano foi recorde, como se eles tivessem plantado um pé de alface, quando na verdade não plantam, muito pelo contrário, atrapalham e incomodam quem quer trabalhar. Afinal de contas, no Brasil parece que trabalhar é crime, enquanto roubar, ser corrupto, ladrão, desviar dinheiro do povo, desviar dinheiro da saúde, dos aposentados, etc. e tal, é normal. É bem normal. Inclusive, parece que agora o governo mais uma vez reatou, né, com uma daquelas instituições que roubou dos aposentados e liberou para a roubalheira continuar. É mole? CPI do INSS eles não querem, não permitem. Investigar, se investigar o filho do homem, troca o delegado. Tira o delegado de lá porque o cara está investigando onde ele não pode investigar. E assim por diante. Lamentavelmente, né? Eis o Brasil.
0: As mudanças climáticas continuam sendo o principal risco para o agronegócio brasileiro em 2026. É o que aponta um levantamento da consultoria EI, realizado com produtores rurais e empresas do setor. Segundo o estudo, eventos extremos como secas, excesso de chuvas e alterações nos padrões climáticos estão aumentando os riscos de perdas nas lavouras. A pesquisa também destaca a escassez de mão de obra qualificada e as tensões geopolíticas internacionais entre os principais desafios enfrentados atualmente pelo agronegócio brasileiro.
1: A empresa de tecnologia pecuária iRancho projeta crescimento de quase 50% neste ano e espera ultrapassar os 10 milhões de reais em faturamento. A companhia aposta em soluções de inteligência artificial que permitem registrar informações por comando de voz diretamente no campo, inclusive em locais sem acesso à internet. A empresa também investe em sistemas de rastreabilidade animal, acompanhando uma exigência cada vez maior dos mercados internacionais por transparência na cadeia produtiva.
0: O conflito envolvendo o Irã está provocando mudanças no mercado internacional de fertilizantes e afetando os fluxos de importação do Brasil. Levantamento da Datagro mostra que as compras brasileiras de ureia da Nigéria caíram quase 44% nos primeiros meses do ano. Ao mesmo tempo, China e Rússia ampliaram a participação no fornecimento de nitrogenados ao mercado brasileiro. Nos fertilizantes fosfatados, o Marrocos assumiu a liderança entre os principais exportadores para o Brasil.
1: A gigante global Cargill pode vender suas divisões de comercialização de metais para o grupo australiano Macquarie. Segundo informações divulgadas pela Reuters, a operação faz parte de uma estratégia para concentrar esforços nas áreas de alimentos e agronegócio. A unidade movimenta anualmente 70 milhões de toneladas de minério de ferro e cerca de 4 milhões de toneladas de aço.
0: O pesquisador Geoffrey Haltin, vencedor do World Food Prize de 2024, estará em Piracicaba, São Paulo, no próximo dia 26 de junho. Ele participará do Fórum da Agricultura Regenerativa 2026, que discutirá temas como conservação do solo, biodiversidade, mudanças climáticas e segurança alimentar. Haltin é reconhecido internacionalmente por seu trabalho na preservação de sementes e recursos genéticos agrícolas.
1: O vice-presidente Geraldo Alckmin afirmou que o governo federal continua negociando para evitar novas tarifas comerciais dos Estados Unidos previstas para julho. Segundo Alckmin, o agronegócio brasileiro ficou praticamente fora das medidas anunciadas até o momento, mas o trabalho diplomático segue em andamento. O governo também mantém negociações para tentar reverter as restrições impostas pela União Europeia às exportações brasileiras.
0: Produtores que utilizam energia elétrica para irrigação e aquicultura terão mais flexibilidade para aproveitar tarifas reduzidas. As novas regras permitem o uso do benefício por até 8 horas e meia diárias entre o período da noite e da tarde do dia seguinte. A medida busca melhorar o aproveitamento da oferta de energia e incentivar o uso de fontes renováveis como a energia solar.
1: O governo federal adiou a decisão sobre a aplicação da tarifa anti-dumping ao leite em pó importado da Argentina e do Uruguai. Embora tenham sido identificados indícios de concorrência desleal em alguns casos, a equipe econômica decidiu aprofundar os estudos antes de definir qualquer medida. A análise considera impactos econômicos, comerciais e diplomáticos para o Brasil.
0: A Associação Baiana dos Produtores de Algodão inaugurou um novo centro de análise de fibras em Luiz Eduardo Magalhães. A estrutura possui mais de 5 mil metros quadrados e capacidade para realizar até 70 mil análises por dia. O investimento acompanha o crescimento da produção de algodão na Bahia, uma das principais regiões produtoras do país.
1: É incrível, né? O quanto se fala em Luiz Eduardo Magalhães, né? A quantidade de coisas que acontecem por lá. É uma cidade muito envolta com o agronegócio, né? É uma cidade pequenina, porém uma cidade com muitos recursos do agro, para o agro e pelo agro. Porque lá o que tem de produtor rural é uma enormidade e os caras trabalham afinco. Então, é incrível, né? Me chama a atenção a quantidade de vezes que a gente traz aqui na notícias nacionais e essas notícias nacionais dizem respeito à cidade baiana de Luiz Eduardo Magalhães. O Departamento de Agricultura dos Estados Unidos confirmou mais 3 casos da mosca bicheira do Novo Mundo. Dois registros ocorreram no Texas, envolvendo um bezerro e uma cabra. Outro caso acabou sendo reclassificado para o estado do Novo México. A praga preocupa autoridades sanitárias porque as larvas se alimentam de tecidos vivos dos animais, provocando ferimentos graves. A USDA já admite a possibilidade de novos registros nas próximas semanas. A USDA é o Departamento de Agricultura dos Estados Unidos, né? E aí fica aquele problema sério, né? Bicheira do Novo Mundo. É um novo real, ou um novo normal. Bicheira do Novo Mundo. 7 horas e 36 minutos, nós vamos a um rápido intervalo. Voltamos em instantes com a sequência do Manhã Regional.
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4: Previsão do tempo.
5: Previsão do tempo.
6: A terça-feira será de chuva e leve queda na temperatura em toda a região. Os ventos serão fracos, com a umidade relativa do ar em média de 90%. A mínima será de 11 graus em Rio Grande e Pelotas e 10 graus em São Lourenço do Sul. Durante a tarde, a máxima será de 18 graus em toda a região sul do estado. Com informações do Instituto Nacional de Meteorologia, IMET.
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0: 7h43, 7h43. Tem as participações dos ouvintes aqui, né, ligados, curtindo a nossa programação, ouvindo aqui o programa Manhã Regional. Lembrando que hoje tem o Dr. Sérgio Wagner e você pode interagir, né, mandando aí a sua pergunta, a sua dúvida relacionada à saúde, e o doutor vai estar respondendo para você aqui hoje a partir das 8 horas da manhã. A Marli Lemos está dando bom dia, a Valmir Barbosa está curtindo, está compartilhando, está desejando aí uma abençoada terça-feira. Luiz Freire está dando bom dia, Pedro Renato Galteiro está dando bom dia lá do Cassino. A Maria da Graça Oliveira, bom dia na escuta, um ótimo dia com chuva. Está chovendo agora. Olga Lemos está dando bom dia, Jennifer Pacheco está dando bom dia. Também bom dia pessoal da rádio, ouvindo o Dr. Sérgio, a minha dúvida é... Tiago, depois eu trago a dúvida. Sérgio Severo Ataíde está ligado conosco. Também bom dia, Valerão, Carlos, Rafael, minhas amigas ligadinhas na rádio, a minha irmã Enilda, a Nica e o senhor Delmar. E também o doutor Sérgio Wagner. Abraços, Maria de Lourdes. Bom dia, estou na escuta, Balia. Bom dia, Balia. Também Dinarte da Gaita e a sua esposa Nira estão na escuta em São José do Norte. Então, um abraço especial aí para o Dinarte da Gaita e a sua esposa Nira. Rua Getúlio Vargas, Balia. A Balia que deu aqui o endereço deles ou é o endereço da Balia? Não, acho que é o endereço deles. É o endereço deles, lá na Getúlio Vargas, estão nos acompanhando. Que bom, um abraço para eles então. O Roger manda aqui uma foto, né? Está em deslocamento, está indo para o trabalho, Roger. Anderson Hidalgo, bom dia, abração aqui da cidade de Rio Grande, bairro Cidade de Águeda. Ligado com você, sou fã número um dessa família. Que maravilha, muito obrigado, Anderson, um abraço para você. Dina Bezerra, bom dia, queridos amigos da 105,9, Deus nos abençoe. Ainda também, bom dia, Valerão, uma ótima terça-feira para toda a equipe da rádio e em especial para as amigas Maria Delícia, Alice Cordeiro e para a Mana Maria de Lourdes Cardoso Pérez. Abraços da Enilda. Bom dia, Valerão. Que vergonha essa Atlas Intel. Descaradamente faz uma pesquisa direcionada achando que somos idiotas. O desespero da derrota do atual governo de perder a eleição e a derrubada dos sigilos impostos por ele. Tenho certeza que após a derrota ele vai fazer igual ao filho fugir para outro mundo, fugir para esse mundo. Noraci diz isso. Pois é, né? O legal é como que as TVs elas dão a notícia, né? Porque o Nunes Marques, colocado no Supremo Tribunal Federal pelo Bolsonaro, ele negou a pesquisa. Aí tu vai ver a pesquisa tem algo totalmente tendencioso, né? A conversa do Flávio com o Vorcaro, como se o Vorcaro não tivesse patrocinado o filme do Lula, o filme do Temer e outros tantos filmes. E um outro dado muito importante que ninguém mais fala, né? O contrato milionário com a mulher do Careca de Moraes, o Alexandre, o grande Careca de Moraes, né? 129 milhões, um contrato com um escritório de advocacia, 129 milhões. Ah, e tem mais outro que apareceu de 50 milhões? Que legal, né? Tem ainda o amigo do meu pai, que era dono de um resort. Ninguém sabia que ele era dono de um resort, né? E aí, coincidentemente, para quem que ele vendeu o resort? Luiz René, tá ligado conosco, mandou aqui a imagem de uma cuia. Tem o Everton Barlavento, tá dando bom dia. O Marco Adão tá na escuta. Aqui é o meu time treinando, né? O N mandou aqui uma imagem aqui, né? Um futebol, os caras jogam muita bola, né? Inclusive o cara confundiu o colega com a bola. Tamanho do colega. Acabou chutando com muita força, né? Um dos amiguinhos do futebol aqui. Quem mandou aqui foi o N dizendo que é o meu time treinando para enfrentar o time do Dr. Sérgio Wagner. Também a Rosane Neves, bom dia, na escuta aqui no Cassino. Tem ainda também bom dia, amigos da cultura. Boa terça-feira para todos da rádio. Maria Bastos da Castelo. Muito obrigado, Maria Bastos da Castelo. E é claro, um abraço especial a todo o pessoal da Castelo. Castelo Branco 1, Castelo Branco 2, pessoal da Coab 4, da cidade de Águeda. É, pessoal ali daquele entorno ali que fica nos acompanhando, fica nos ouvindo da Santa Rosa. Né? Então um abraço muito especial a todos. Obrigado aí pela sintonia do pessoal também do Carreiros. Agora são 7h48.
1: Trazendo agora informações da cidade do Rio Grande, a Secretaria Municipal da Saúde informou que 6 pacientes aguardavam transferência para leitos de UTI até o fim desta segunda-feira. A pasta esclarece que a regulação das vagas é responsabilidade da Secretaria Estadual da Saúde por meio da Central de Regulação. Atualmente, Rio Grande conta com 29 leitos de UTI pelo SUS, sendo 19 na Santa Casa e 10 no Hospital Universitário da FURG. A Prefeitura afirma que acompanha os casos e mantém contato permanente com os órgãos responsáveis para viabilizar as transferências. A Vigilância Ambiental em Saúde identificou 646 focos do mosquito Aedes aegypti neste ano, número quase 39% superior ao registrado durante todo o ano passado. O município contabiliza 52 notificações de dengue em 2026, com 2 casos confirmados e os demais descartados. O centro lidera o número de focos acumulados, seguido pelos bairros Cidade Nova, Distrito Industrial e Quinta. A Secretaria da Saúde reforça a importância da eliminação de recipientes com água parada para evitar a proliferação do mosquito.
0: Um projeto de lei encaminhado à Câmara busca atualizar o serviço de inspeção municipal e adequá-lo às normas estaduais e federais. A medida permitirá que agroindústrias contratadas ou cadastradas no sistema municipal ampliem a comercialização de seus produtos para todo o país. Atualmente, Rio Grande possui 9 agroindústrias registradas no SIM, segundo a Secretaria da Agricultura e Pecuária. A atualização também reduzirá custos para produtores locais e fortalecerá a economia da região.
1: O projeto AuraSul Wind, considerado o primeiro projeto piloto de energia eólica offshore flutuante do Brasil, concluiu a sua fase de estudos de viabilidade e iniciou a etapa de detalhamento da engenharia e dos estudos ambientais. O investimento previsto é de US$100 milhões nos próximos 4 anos. A expectativa é gerar entre 5 mil e 10 mil empregos diretos e indiretos na região até o início das operações previsto para 2030.
0: Pois a Prefeitura de Rio Grande segue mobilizando a comunidade para a campanha do Agasalho 2026. A ação busca arrecadar roupas, calçados e cobertores para pessoas em situação de vulnerabilidade social. Os itens mais necessários neste momento são agasalhos masculinos, roupas infantis e cobertores. As doações podem ser entregues em diversos pontos da cidade e também durante a Fejunca, que começa nesta semana. Daí entra uma coisa muito interessante, né? O que é pedido? Roupas masculinas. Se você vai nos brechós, e tem milhares de brechós na cidade, né? Você só acha roupa feminina. O homem, ele usa a roupa até não dá mais. Até não ter mais o que fazer com a roupa, né? Botar no lixo. E, enquanto que a mulher não. A mulher vai trocando de roupa, né? A gente tem aquela jaquetinha que a gente já tem há uns 10 anos e não se dá conta que já tem há 10 anos aquela jaqueta, né? Tem aquele casaquinho com 20 anos e a gente não se dá conta que o casaquinho já tem 20 anos, né? Enquanto a mulher olha e diz assim, não aguento mais olhar esse meu roupeiro. A gente vai lá normal, né? Troca de jaqueta só, pega a mesma jaquetinha.

0: fazem isso, né? Mas os amigos aí, por favor, né? Tá na hora de dar uma olhada lá no roupeiro, de repente você troca aí. Aquela jaqueta que já tá guardada há um tempão e que você pensa que vai emagrecer para usar de novo, vai ser difícil. Então doa, doa, porque o pessoal da campanha do Agasalho está precisando de roupas masculinas. Agora a gente vai trazer um intervalo, 7h52, voltamos em instantes.
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7:57, 7:57, o nosso Manhã Regional até as 9 horas da manhã, levando notícia e informação para você começar o seu dia bem informado. 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
1: A 35ª edição da Festa Junina do Cassino, a Fejunca, vai ser realizada de 11 a 14 de junho, reunindo atrações musicais, apresentações culturais, gastronomia e mais de 40 expositores. 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
0: Maravilha, mandar aqui um abraço especial, né, ao meu irmão, ao Nelson Valerão da Costa, né, que está me acompanhando, me ouvindo a 105,9. Que feliz que eu fico. Muito obrigado aí, mandou aqui uma fotografia, né, do painel do carro sintonizado na 105 lá em Pelotas. Um abraço, obrigado pela sintonia, né? Um abençoado dia, meu irmão. Grande e forte abraço. Saudade tua aí, né? Obrigado pela sintonia. 8 horas em ponto, as notícias aqui na nossa programação, Manhã Regional até às 9 horas da manhã. Pois a Portos RS está executando uma série de melhorias na infraestrutura do Porto do Rio Grande. Entre as ações estão a substituição de defensas marítimas, que é a recuperação estrutural do cais, reforço na sinalização e instalação de radares de controle de velocidade. Segundo a empresa, os investimentos têm como objetivo ampliar a segurança, preservar as estruturas portuárias e aumentar a eficiência das operações logísticas. Inclusive, ontem eu conversei aqui, né, com o Cristiano Klinger, né, que é o atual presidente da Portos RS, está transferindo o cargo, né, mas ainda é o presidente da Portos RS e esteve ontem aqui falando conosco com relação a essa transição, né, e ao trabalho realizado à frente da Portos RS, ele que foi o primeiro presidente, né, da Portos RS nessa transição de empresa agora público-privada. Agora são 8:01.
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0: 8:02, a Santa Casa do Rio Grande informou que os estoques de sangue estão em nível crítico e faz um apelo à população para que realize doações. Todos os tipos sanguíneos são necessários, com atenção especial ao tipo O negativo. As doações podem ser feitas no banco de sangue da instituição de segunda a sexta-feira. Segundo o hospital, a colaboração da comunidade é fundamental para garantir atendimentos e evitar o adiamento de cirurgias. Inclusive, é um outro pedido, né, que também já fizemos aqui com relação ao Hemocentro de Pelotas. Né? Todos os bancos de sangue nesse período estão com um período de baixa, né, nos seus estoques de sangue, e é muito necessário, é fundamental que os doadores façam a sua doação, né, para que, se porventura surja alguma cirurgia, algo de emergência, a Santa Casa possa dar o atendimento necessário, assim como o Hemocentro em Pelotas também possa ter os seus estoques regularizados para que possa, dessa forma, atender aos demais hospitais da região. Nós vamos a um rápido intervalo, voltamos com o comentário do Dr. Sérgio Wagner. Toda terça-feira nós temos aqui o comentário do Dr. Clínico Geral Sérgio Wagner. Na segunda-feira a gente traz o advogado João Vitor Coelho. Temos ainda também na quarta-feira o desembargador de justiça, Dr. Márcio Chile Gomes. São os nossos comentaristas diários que engrandecem a nossa programação. Seguidinho a gente está de volta com o comentário do Dr. Sérgio Wagner. 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

0: 8:10, 8:10, o nosso Manhã Regional até às 9 horas da manhã, dando notícia e informação para você começar o seu dia bem informado, para você começar o seu dia muitíssimo bem ligado. Ligado na cultura, quem tem cultura tem tudo. E a gente traz agora, né, o comentário do Dr. Sérgio Wagner. É mais, muito mais que um comentário, por quê? Porque o Dr. Sérgio Wagner, ele também traz uma aula, né? Ele traz aqui uma explicação, e uma explicação bem simples, né? De fácil compreensão para as pessoas que, de repente, tenham algum tipo de dúvida, né? E o que mais se tem é dúvida, né? Ah, mas doutor, isso aqui faz bem para o coração, isso faz bem para mim como exercício, né? As pessoas querem saber, e é bom que as pessoas queiram saber, né? Só que aí até uma outra informação que eu quero aqui sempre deixar muito claro para as pessoas. O querer saber é valioso, é o começo, né, de repente, do seu aprendizado. Mas você tem que saber aonde buscar e em que fonte buscar, né? Porque tem gente que está, de repente, tirando base por inteligência artificial, né? Tem gente que vai lá no Google pesquisar sem saber pesquisar, né? Quando um médico faz uma pesquisa, ele sabe exatamente aonde ele vai pesquisar e ele sabe se tiver alguma informação errônea, né? Tem muitas pessoas que vão buscar e aí eles se utilizam, por exemplo, da Wikipédia, né? Que é uma enciclopédia que ela é feita pelos usuários. Então não é uma coisa tão confiável assim, né? Então você pode se basear pelas redes sociais? Pode, mas até ali. Sempre com um pé atrás, como dizia a vovô, né? Não pode você, de repente, pular com os dois pés, porque daqui um pouco você pode escorregar e cair aquele tombo, né? Se dar mal, de repente, de um problema de saúde, você arrumar mais um, mais outro e mais outro. Então, por isso, a gente consegue disponibilizar aqui o Dr. Sérgio, que vem sempre nos trazer aqui esclarecimentos relacionados a problemas de saúde. Doutor, primeiro eu quero já lhe trazer aqui duas questões. Tem aqui, bom dia, Valerão, eu tenho má digestão, eu tomo em jejum suco de couve, mamão, ameixa seca e umas gotas de limão. Se for possível, pergunta aí para o doutor Sérgio se eu continuo tomando isso ou não, né? Aqui quem diz isso é o Cleuso. Então o Cleuso toma aí um suco de couve, mamão, ameixa seca e umas gotas de limão, né? Doutor, e em jejum, é bom tomar esses sucos? Isso aqui me parece aqueles sucos emagrecedores, né? Aqueles detox. Tô certo ou tô errado? Bom dia.
1: Bom dia, Valerão, Carlos Magro, Rafael Chaves. Sim, você me falou antes da IA, das enciclopédias, enfim, essas pesquisas, mas eu acrescentaria mais ainda, Valerão. Muitas vezes, pessoal, hoje em dia, principalmente as pessoas de uma certa idade, não têm acesso a esse tipo de coisas. Essas internet, coisa e tal. E a maior dica, a maior receita sempre do vizinho, do amigo, do fulano. E muitas vezes o médico não consegue superar essa inteligência dos amigos, dos vizinhos, outro parente que aconselhou tomar isso, aquilo, que não toma isso, que vai fazer mal. Aí o médico receita e sabe para que faz, e ele realmente não consegue fazer uma adesão, ou seja, um segmento do tratamento. Isso é mais perigoso ainda, né? Mas, voltando à pergunta do Cleuso, sim, é válido em certa parte, né? Nós médicos, eu particularmente, não tenho nada contra receitas naturais, né? Mas tem alguma coisa ali nesse detox, nesse combo, né? Mais me parece um emagrecedor realmente do que propriamente para proteção digestiva, pelo que ele está me relatando. Questionando. Eu só não acrescentaria ali o limão, tá? Porque se tem algum problema de gastrite, de azia, de refluxo, o limão ali não cabe bem. Agora, essas outras coisas em mamão, esse combo todo ali, cai muito bem. Inclusive, tem fibras, o mamão e outras frutas, verduras, legumes, sempre eu sou a favor e sucos, nada contra, tá? Mas assim, cientificamente, não tem nada muito comprovado. Mal não vai fazer. Eu deixo a seguinte, a colocação minha é pro Cleuso o seguinte: está lhe fazendo bem? Continua. Se não está fazendo bem, para que insistir? Né? Porque cientificamente não está tão comprovado. Mas tem algumas coisas que realmente faz bem para a digestão em geral, né? O hábito intestinal, enfim. Mas tem que cuidar ali a gastrite. Tem algumas coisas ali, principalmente o limão, que faz, pode virar fazer mal.
0: Sim. É, até porque em jejum, né, doutor? De repente pode vir a fazer mal. Até mesmo tudo que se consome, né, as pessoas também orientam muitas vezes. Ah, olha, para afinar o sangue, né, tem que tomar suco de limão. Mas aí tem que ver até quando pode tomar o suco de limão, porque senão daqui um pouco você está causando um problema sério, afinando demais o sangue. Né, porque tudo tem um limite. Né, não é simplesmente afinar o sangue e, de repente, liquidar com o seu sangue, ou causar um problema sério no sangue. E depois, para reverter, é mais complicado, né? Quando a gente mesmo procura e quando a gente mesmo é o causador do mal, né? Então aí também tem esse detalhe importante, né? Agora, com relação às outras coisas aqui, tudo é até ajuda o intestino até, né? Mamão é bom para o intestino, a ameixa seca é bom para o intestino, né? Então tem aqui algumas coisas boas que ele está fazendo, mas eu concordo com o doutor. Eu também tinha ficado pensando exatamente com relação ao limão. Agora, bom dia, doutor. Bom dia, pessoal da rádio, ouvintes e o doutor Sérgio. A minha dúvida é... É verdade ou mito que quem toma a vacina da gripe, se já tem o vírus adormecido, coloca o mesmo para fora? Pergunta o Tiago.
1: Boa pergunta. O Tiago sempre tem umas perguntas bem interessantes, né? E bem a nível popular. As pessoas, o leigo, gostam de saber isso aí. Isso é mito, Tiago. Isso é um mito. Tá? Tem explicação para isso. A vacina da gripe, ela não é um vírus vivo. E começa por ali, tá? Ele é um vírus morto, ou seja, inativo. É. Ele não consegue se multiplicar, crescer, ele não acorda, tá? Ele é inativo. É. Não existe o vírus da gripe adormecido, né? Ou seja, ativo. O vírus da gripe não fica latente. Existem alguns vírus que ficam parados no corpo, por exemplo, o herpes, a catapora é um vírus diferente da gripe. É um vírus latente, ou seja, ele pode ser ativado novamente. A gente pode ter o herpes, né? O herpes é a catapora, a gente pode ter mais do que uma vez. Então ele fica adormecido e só fica esperando a oportunidade dentro do corpo. Alguma imunidade fraca, um estresse maior, ele se manifesta novamente, tá? Mas não é, a gripe não é assim. Você pega a gripe, ele é um vírus, né? Ele fica, a gente sabe, mais ou menos 5 a 7 dias no corpo, e o corpo ele expulsa para fora e morre. Ele acaba ali mesmo, tá? O que que acontece? Isso é a maior dúvida da população. Ah, porque eu tomei a vacina e eu fiquei gripado. Em primeiro lugar, a vacina, todo mundo sabe que ela não é no mesmo dia que causa defesa para o corpo. As pessoas acham, vou me vacinar, não vou pegar mais gripe. Não, mesmo porque o pico mesmo é no 14º dia, ou seja, duas semanas depois, realmente para fazer efeito, para não se pegar ou amenizar os sintomas que você pegaria, se pegaria uma gripe. Né? Bom, o que acontece muito isso aí? Isso a população deve saber. Existe muita coincidência da época, Valerão. Por exemplo, essa época, esse período, é a estação do ano. Por exemplo, outono. O vírus está solto no ar. Então, ele só está esperando a oportunidade a pessoa sair e pegar. A pessoa, ela se vacina, geralmente lá por abril, né? Abril, maio. Entre abril e maio é uma época boa, porque em junho, julho e agosto são os piores períodos, tá? Então, a pessoa muitas vezes já estava com um vírus incubado, da gripe, e foi tomar a vacina. Mesmo porque a vacina, ela leva geralmente 1 a 2 dias, que aliás, 1 a 2 dias ela dá aqueles sintomas de febre baixa, febrícula, dor no corpo, aquele sintomatologia característica da vacina, tá? E muitas vezes a pessoa já está com o vírus porque ele saiu nessa época e isso só piora. Ele soma com os sintomas da vacina e a gripe que ele já estava incubada, ou um resfriado, ou um rinovírus, adenovírus, ou um Covid muitas vezes também. Então tem outros vírus, mesmo porque, Mariana, Tem vários vírus de resfriados, tem a vacina, ela só protege três influências, três tipos de vírus. As clínicas particulares têm uma vacina que tem uma proteção para quatro, mas a cada ano tem novos vírus surgindo, as cepas, tem novas cepas. Então, a pessoa muitas vezes na época já estava com um resfriado, foi se vacinar, e aquele sintoma característico que dura 1 ou 2 dias, dependendo, só potencializa. Então as pessoas se confundem. Ah, porque me vacinei e eu peguei a gripe. Mesmo porque a proteção, já falei, são 14 dias depois, né? Então, em suma, isso não existe, tá? Tomar a vacina da gripe nunca vai colocar para fora um vírus da gripe que já está em você. Isso não existe, ele não expulsa o que tu já foi lá no posto e já estava com resfriado ou com a gripe, né? Mesmo porque quem está com gripe não poderia se vacinar, tá? Começa por aí. Se você já está com a gripe, quando se vacina, então vai ter gripe mesmo, assim, vai mesmo jeito. Só um pouco pior, eu diria assim. Então, e o pessoal se confunde muito com isso. Veja bem, ô Valeirão, eu frisei a vacina da gripe, não estou falando em Covid, que isso é outro departamento, isso é outro assunto, tá?
0: Sim.
1: Mas eu indico muito a vacina da gripe. Existe uma outra coisa, Valeirão, que eu tenho que alertar a população. Existem pessoas intolerantes a essa vacina da gripe, que é muito recomendada. Eu recomendo, inclusive. Então, tem pessoas que de ano em ano ficam muitíssimo mal, inclusive a ponto de pegar pneumonia. Essas pessoas são intolerantes à vacina da gripe. Eu tenho pacientes que a cada ano me vêm depois da vacina. E muito mal, a ponto de ter que dar antibiótico forte e pega realmente uma pneumonia, porque baixa a imunidade. Ou seja, essas pessoas são intolerantes à vacina da gripe. Existe isso,
0: Sim.
1: tá? Tem pessoas que não combina com o corpo, tá?
0: Tá
1: Então,
0: certo.
1: vamos deixar isso com uma exceção, tá?
0: Tá bem. Doutor, obrigado pela sua participação por hoje. Muito importante essas suas colocações aqui referentes a esses dois temas importantes. Muito obrigado, um ótimo dia e até terça que vem.
1: Até semana que vem, uma excelente semana a todos e esperamos que mais um assunto ou dúvidas relacionadas à medicina.
0: Então, doutor Sérgio Wagner, toda terça-feira com o seu comentário e esclarecendo dúvidas dos nossos ouvintes aqui no nosso Manhã Regional. Tá ligada conosco a Vera Lúcia Félix Maciel, tá dando bom dia. Carmen Silveira tá dando bom dia. Leca Moreira, também Luiz Fernando Miranda, o Edinho e a Vera Regina. Tem a Eva Porciúncula que está me pedindo aqui ajuda, né, relacionada a um problema com a sua filha que precisa fazer uma vacina, mas que não está conseguindo devido aí a uma solicitação de um laudo de 2016. Nós vamos encaminhar para a Secretaria da Saúde, né? Eu quero que a produção encaminhe para a Secretaria da Saúde para nos trazer aqui de volta esse retorno e a gente vai te encaminhar, tá bom, Eva? Antônio Aquino está dando bom dia, também o Cleuso. Bom dia, Valerão. Eu tenho. Ah, que essa foi pergunta para o doutor Sérgio Wagner. Tinha uma pergunta do Gilmar, né? Pergunta para o Sérgio Wagner. Vou mandar para o Sérgio me responde e a gente manda para o Gilmar. E ainda também o Cássio Curz em Pelotas, que está ligado conosco. Vamos a um rápido intervalo, voltamos com o J. Nelson Uki.
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0: 8:29, 8:29, o nosso Manhã Regional até às 9 horas da manhã, no oferecimento do Cremers. 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É hora de trazer ele, né, J. Nelson Huck, e o comentário esportivo, Giro do Esporte. J., bom dia.
1: Bom dia, José Augusto Valerão, bom dia ao Carlos Magno, que está na mesa de áudio, ao Rafael Chaves, aos ouvintes aqui do Manhã Regional. Tudo bem? Terçou, hein, José Augusto? Bom, ontem à noite foi finalizada a quarta rodada da Copa FGF, né, o troféu Carlos Caetano Verre, o Dunga, né, uma homenagem ao Dunga, a Copinha, com o jogo entre Monção e Santa Cruz. A partida terminou pelo placar de 1-1. Então, podemos dizer que no Grupo A, agora as classificações de Grupo A e Grupo B, o Santa Cruz líder com 8 pontos, o Gramadense é o segundo colocado com 7 pontos, Brasil de Farroupilha terceiro com 13, o Monção lanterna do Grupo A com 2 pontos. Já no Grupo B, o Brasil... Grêmio Esportivo Brasil é líder, 10 pontos, Bagé é segundo colocado com 5, o Grêmio Atlético Farroupilha é o terceiro colocado com 3 pontos e o Guarani lanterna, hein, da competição com apenas 2 pontos. A quinta rodada já tem data marcada para a data de amanhã. Bom, vamos entrar nesse ritmo de seleção brasileira, o José Augusto Valerão. Muitos jogos também esta noite, mas eu queria trazer aqui para ti e para os ouvintes uma estatística, mãe, muito interessante. A fonte é o Superscore e ele nos traz aqui a média de idade dos últimos confrontos aí da seleção brasileira em Copa do Mundo. Eu só quero fazer um aparato das seleções que foram vitoriosas do Brasil, principalmente a de 58, uma média de idade, José Augusto, de 25,8, 25 anos, então, a média de idade de 58, impressionante, hein? Já aquela seleção campeã de 62 tinha uma média de idade de 27 anos, 6, então, uma seleção razoavelmente, né? E a de 94, do Romário e companhia, de 27 anos. O que me chama a atenção é que a seleção brasileira de 2026, de todos os anos que o Brasil participou de Copa, ela é a que tem a média de idade mais velha. A média de idade dessa seleção é de 29 anos, 2. Impressionante. Isso me surpreendeu, assim, de uma maneira até, né, muito... Fiquei, assim, pensando, poxa, eu achei que como a seleção parece que tem jogadores mais novos ali que a gente não conhece, achei que era seleção de jovens. Não, não, não, não, não. É uma seleção já de média de idade, né? De quase 30 anos, hein? É a mais antiga, assim, comparando com a história de seleção brasileira. Bom, deixa eu só falar aqui um relato que aconteceu ainda lá no domingo, José Augusto, no, nesses amistosos de seleção. A Dinamarca enfrentou a Ucrânia e o jogador dinamarquês, o Christian Eriksen, ele caiu desacordado durante o amistoso. Incrível, incrível, incrível. Sabe por que eu digo incrível, José Augusto? Ter esse jogador, o Eriksen, ter um mal súbito? Porque ele, em 2021, também jogando pela seleção da Noruega, ele acabou tendo um mal súbito, caiu no gramado e, naquela ocasião, ele precisou até de um desfibrilador para acordar. Aí eu fico pensando, eu não sei se ele tem algum problema clínico, mas se tem, acho que não poderia mais estar jogando futebol, né? Mas quem viu as imagens novamente foi um susto, mais uma vez, né? Então, que melhoras aí para o jogador da Noruega, o Eriksen. Bom, o Lionel Messi, que também está aí pendurado com a sua lesão, né? Segundo o técnico da Argentina, o Lionel Scaloni, ele confirma o Messi para estar em campo hoje à noite contra a Islândia, esse jogo às 21h30, né, aqui do horário de Brasília. Então, será o último compromisso da seleção argentina antes da estreia. E o técnico o Scaloni diz que o Messi pode atuar. Então, é uma boa notícia, realmente, né? Assim a gente fica até contente, porque uma Copa, a última Copa do Mundo sem o Lionel Messi, pô, aí ficaria realmente difícil de acreditar que ele não pudesse jogar, né? Acho que ia ficar faltando alguma coisa. Para terminar a minha participação aqui nesse manhã regional dessa terça-feira, ontem a França entrou em campo. E aí quem pagou o pato, né? A França tinha perdido para a Costa do Marfim e ontem foi a vez da Irlanda pagar o pato. 3-1 para os franceses e a seleção da Holanda também ontem jogou à tarde e venceu o Uzbequistão por 2-1. Tá bom? Um grande abraço para ti, José Augusto Valerão, para o Magno, para o Rafael Chaves e aos ouvintes aqui do Manhã Regional. Bom dia!
0: Bom dia, tá bem. O vencer o Uzbequistão foi um jogo difícil, né? Preparatório para a Copa. O Uzbequistão tá na Copa, Magno? Tá na Copa o Uzbequistão? Bah. Não, essa Copa vai ser uma Copa. Uma Copa dificílima de se ver, né? É uma Copa, tá louco, meu. Olha a quantidade, parece até a Copa do Brasil. Quando vê, aparece um time que você nunca ouviu falar. Esse time está na Copa do Brasil. É série E do futebol brasileiro, né? 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
0: Vamos ao intervalo, voltamos em instantes com a entrevista do dia aqui no nosso Manhã Regional. Voltamos já já.
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0: 8 horas e 47 minutos, 8 e 47, o nosso Manhã Regional aqui na sua 105,9 até as 9 horas da manhã. A partir das 9 tem o programa Palavra de Mulher com a jornalista Wanda Leite e equipe. Nós estamos recebendo aqui Luiz Escobar, né, para falar com relação a um evento que estará acontecendo aqui na cidade, que é uma palestra, né, possível fim da escala 6x1 e os seus impactos no comércio. Muito bom dia, obrigado pela sua vinda até aqui, né, e principalmente com um tema tão importante quanto esse, né, fim da escala 6x1.
1: Bom dia, Valerão, bom dia a todos os ouvintes da nossa cultura e mais uma vez é uma satisfação estarmos aqui. Valerão, no próximo dia 3 de julho, o Sindilojas Rio Grande estará trazendo até o auditório do Senac aqui na nossa cidade o desembargador Dr. Francisco Rossal, já foi presidente do TRT da 4ª Região, e ele vai vir falar para nós sobre o possível fim da escala 6x1 e os seus impactos, né? Não só no comércio, mas como todas as áreas dos serviços do nosso país, principalmente no nosso estado. Então, será uma palestra muito importante na qual nós já convidamos toda a comunidade a comparecer, principalmente o empresário, aquele advogado trabalhista, proprietários e funcionários de escritórios de contabilidade, departamento pessoal. Eu acho que será muito importante a presença desse pessoal, dessas pessoas, para que se atualizem naquilo que está por mudar na nossa Constituição, também na nossa CLT.
0: Pois é, são coisas que bem próximo a uma eleição ficam tanto quanto estranho, né? E aí a gente fica meio com um pensamento assim, será que vai dar certo? Será que a intenção realmente é auxiliar? Será que isso vai ajudar? Né? Porque agora, incrivelmente, né, a poderosa rede prateada ela vai à China e tem lá um correspondente para mandar as coisas boas da China. Né? E aí eles dizem que lá tem as escalas. Só que a gente sabe que não é verídico isso, né? Inclusive o trabalhador chinês ele ganha por produção, né? E se ele não produzir, ele não ganha, né? E eles chegam a trabalhar lá 12, 14 horas por dia. Um exemplo disso, e aí a gente não precisa nem ir até a China, bastava lembrar alguns anos atrás aqui o Polo Naval, que quando os trabalhadores brasileiros começaram a fazer greve em cima de greve, não conseguiam cumprir os horários, né, a empresa chinesa assumiu para concluir lá uma das últimas embarcações, e aí o que eles fizeram? Trouxeram trabalhadores chineses. Enquanto o brasileiro colocava lá 15 minutos para fazer uma solda, né, o chinês passava o dia inteiro na mesma posição fazendo solda. Os brasileiros tinham uma comida diferenciada, demoravam na refeição, os chineses não tinham toda essa mordomia. Né? Então estão nos vendendo coisas maravilhosas, mas é algo, um enfeite belíssimo, um pacote bonito, mas por dentro não é bem assim. Né? E a escala 6x1, há o medo de muitos, né, que isso venha a causar desemprego. Inclusive, eu já conversei com alguns empresários que disseram, olha, vou trabalhar de segunda a sexta. Né?
1: E que
0: você vê, como é que você vê isso nessa questão? Né? E aqui tem que deixar claro, né, porque eles jogam uns contra os outros. Né? E aí pessoas mal intencionadas que buscam apenas o voto deles, porque é um belo de um salário e eles continuam encostados nesse belo salário, eles dizem que estão em defesa do trabalhador. Será que isso realmente é defesa do trabalhador ou isso vai escassear? Né? O que você acha, o que a instituição acha com relação a isso?
1: Valerão, nós entendemos que com certeza vai gerar algum desemprego, porque será impossível das empresas manterem o mesmo salário com uma carga horária reduzida. E isso, uma carga horária reduzida em 10% mensal. Né? Então, isso também, na verdade, ela já tem, este funcionário, ele vai ter um aumento de 10% no salário, se a gente analisar em termos de valor. Por quê? Porque se fosse ao contrário, se este funcionário fosse trabalhar 6 horas a mais ou 4 horas a mais, ele teria, com certeza, um aumento de trabalho com o mesmo salário. Então, ele ficaria ganhando menos para trabalhar mais. Então, agora ele vai trabalhar menos para continuar ganhando o que ele estava ganhando. E na nossa convenção coletiva, existe uma controvérsia daquilo tudo que é dito, que é uma cláusula já que tem há bastante tempo, na qual o sindicato laboral não permite mexer. que é aquele funcionário que recebe por comissão ou salário misto, ele fica impedido de ter folga ou compensação naquelas horas excedentes que ele fez durante o mês. Tem que ser pago como hora extra. Então, quer dizer, ele trabalha mais com hora extra, mas o sindicato laboral impede com que esse funcionário retire, ganhe uma folga. Então, ele não descansa, na verdade.

0: trabalhar no final de semana, ou seja, sábado ou no domingo, com certeza aquele funcionário que estará de folga, ele não vai receber aquelas horas extras. Ele não vai receber aquelas comissões de vendas, aqueles que são comissionados. Então serão valores que deixarão de entrar no seu contra-cheque no final do mês. E a gente entende que isso vai diminuir, sim, o salário dessas pessoas, vai diminuir o poder de compra relativamente, e também vai chegar um momento que as empresas vão começar a reduzir, porque não tem como fazer a matemática se um mais um não for dois. É impossível fazermos isso. E isso não vai atingir só o comércio. Nós temos que entender que isso vai atingir o hotel, isso vai atingir as pousadas, vai atingir os restaurantes, as lancherias, todos os segmentos. E quando a gente sai para comer e para beber e para se divertir, normalmente é aos finais de semana. Então, como será estes serviços que eles precisam tanto da mão de obra, mas estarão impedidos de trabalhar, principalmente, se for o caso, finais de semana, que serão dois dias, um preferencialmente ao domingo, com certeza o outro terá que ser no sábado ou na segunda.
1: Vai acontecer, então, né, a palestra com o desembargador federal do trabalho e ex-presidente do TRT da 4ª Região, Francisco Rossal de Araújo. Que dia vai ser, como vai ser, né, aonde vai ser e como é que é para se inscrever e quanto custa a entrada?
0: Será no dia 3 de julho, uma sexta-feira, a partir das 19 horas, no auditório do SENAC Rio Grande, ali na Avenida Presidente Vargas, número 299. As inscrições serão através de 2 quilos de alimentos não perecíveis por cada um, por cada participante. As inscrições podem ser feitas através do telefone 53-999-340515, que é o telefone direto do Sindicato de Lojas. E pedimos que as pessoas façam as suas reservas devido aos lugares serem limitados. Então, entendemos que será uma palestra muito importante para essas pessoas que estão envolvidas a relação capital e trabalho, sejam eles profissionais como advogados, profissionais como contadores e departamento pessoal, e também os empresários que têm aí funcionários que estão em dúvidas e podem esclarecer lá todas as suas dúvidas juntamente ao desembargador Francisco.
1: Sim, cada vez mais o governo dá menos e cobra mais, né? Agora também as empresas também são responsáveis pela saúde mental dos seus colaboradores e a gente vê pessoas trabalhando em setores que normalmente seriam considerados simples e que estão hoje sofrendo com seríssimos problemas mentais, encostados e aposentados e em casa recebendo, sem trabalhar, causando mais um dano para as empresas também, né?
0: É, a INR1, ela veio aí preocupando também os empresários devido à obrigatoriedade de avisos aos seus colaboradores, na qual em breve estaremos também fazendo uma palestra para explicar à população, à população principalmente empresarial, a parte nociva, né, deste risco para as empresas e os cuidados que devem ter para evitar aí que amanhã depois tenhamos alguma ação trabalhista prejudicando ainda mais o nosso empresariado.
1: Sem levar em conta que é a nossa região, né, e que muitos consideram essa legislação trabalhista como uma justiça marrom, né, porque a gente ouve cada situação e cada explicação, né, que deixam qualquer um de boca aberta, né. E mais ou menos que nem aquela juíza lá que deu a liberdade para a mãe do menino Henry Borel, né? Ah, não, olha, foi muito criticada nas redes sociais, pobrezinha, manda ela para casa, né? Ela não tem responsabilidade nenhuma com a situação do filho, do sofrimento do filho, da vítima que era o seu filho, do seu namorado, namorido, amante, ou seja lá o que for, né? Um médico e vereador no Rio de Janeiro. Aí diz, ah, mas o que tem a ver isso lá? Tem a ver com tudo, porque isso é a nossa justiça brasileira e é o que a gente tem visto aí de horrores criados e praticados por esse tipo de gente que deveria ser mediadoras e que, na verdade, estão expondo coisas que não se desejava ver expostos assim dessa forma, porque isso é quase como uma fratura exposta, né, dentro de uma legislação, dentro de algo que realmente deveria ser melhor visto, né? Não é nada fácil, né, meu amigo Luiz? Está cada vez mais difícil, né, para quem quer trabalhar nesse país, né? Trabalhar no país parece que é crime, né?
0: O empresário continua lutando para sobreviver e poucos veem isso. E, infelizmente, a nossa classe

0: política, ela, num ano eleitoral, vem com este assunto, com esta pauta tão preocupante. Não que o funcionário não mereça o seu descanso, todos merecemos, inclusive nós, empresários, todos nós merecemos, mas entendemos que isso deveria ser um assunto melhor debatido para que todos entendessem as dificuldades que cada setor enfrentaria, para que juntos a gente pudesse chegar a um consenso ou mais próximo disso, sem prejudicar tanto as partes, sejam elas a parte empresarial que movimenta este país, como a parte laboral que também auxilia e muito. Então, isso deveria ser mais debatido por todos os setores da economia do nosso país.
1: Além desse evento dia 3, no dia 5 tem outro evento, tem um jantar também, né?
0: Dia 5 de julho, no domingo, teremos um almoço
1: Almoço,
0: lá
1: eu
0: no
1: falei
0: centro,
1: jantar.
0: na sede do Centro Português, na qual estaremos comemorando os 75 anos dos Sindicatos Patronais do Comércio, que é o Sindilojas Rio Grande Região, e também do Sindigêneros Rio Grande, na qual será servida uma feijoada com valores bem acessíveis para sócios R$ 35 e para não sócios R$ 50. Então, as inscrições e as reservas de lugares também é naquele mesmo número, na qual vou repetir para vocês aqui, que é o 53 999 34 0515, que é o telefone do Sindilojas, na qual será passada a informação para pagamento através do Pix no Sindilojas, no CNPJ do nosso sindicato. Então, estão todos convidados, estamos à disposição, contamos com a classe empresarial e todos aqueles que querem saber um pouco mais sobre o sindicalismo também. Será algo bem interessante. O presidente da nossa federação, que é o Luiz Carlos Bom, possivelmente estará presente neste evento, a sua presença já está confirmada, que é o presidente também do nosso Sistema S aqui na cidade e em todo o estado, que é o nosso SESC e o SENAC. Então, estaremos aguardando a presença aí de várias pessoas, de vários empresários da nossa comunidade.
1: Revitalização do calçadão, como é que vocês veem isso, né, nesse momento tão difícil para o empresariado do calçadão e do centro do Rio Grande? Será que vai demorar tanto quanto a duplicação da 734, como a obra da Riachuelo? Será que vai ser um entrave e uma pá de cal em cima do já convalescido comércio do calçadão?
0: Nós tivemos numa reunião, na última reunião agora, sobre a revitalização do calçadão, onde estava a prefeita, juntamente com o CDL, foram mostrados o que será feito, né? E, a princípio, é uma revitalização que vai durar aproximadamente 10 meses. Vamos atingir o período do Natal. Não conseguimos escapar deste período, né? A prefeita está programada, através das equipes que vão fazer, já começar o quanto antes, né? E tem uma previsão de 3 meses para cada quarteirão ser concluído, né? As etapas. E entendemos que isso será de grande vantagem para aquele empresário que está ali. É uma forma da gente tentar trazer o empresário para voltar ao calçadão, voltar às adjacências, também o consumidor, que é o mais importante, né? Nós estamos também nessa função da escola infantil do SESC, que vai começar agora em breve já a função de colocação de tapumes no seu entorno, né? Para as obras começarem também em breve, queremos
1: Que é o
0: começar,
1: restauro do antigo prédio dos Correios.
0: que é o antigo prédio dos Correios ali, na qual será um prédio totalmente revitalizado, né, mantendo a sua estrutura, mantendo o seu acabamento arquitetônico. E nós teremos ali em torno de 100 a 120 crianças diárias com vagas, sendo que 40% dessas vagas, repetindo o que a gente havia falado em outra oportunidade, que serão gratuitas, né? E essas famílias vão circular no calçadão da
1: Sim.
0: cidade do Rio Grande, no, na área central da cidade. Isso é muito importante para movimentar e fomentar o nosso comércio local.
1: Perfeito. Quero agradecer muito a sua participação aqui. Obrigado. E estaremos presentes aí nos dois eventos que você veio aqui anunciar, tanto no almoço quanto na reunião palestra, essa que deverá acontecer aqui no dia 3.
0: Valerão, muito obrigado pelo espaço mais uma vez e muito obrigado por essa parceria e por esse acolhimento sempre que a Rádio Cultura Rio Grandina dá a nós como Sindilojas, e estamos aqui todos à disposição de vocês e do nosso público em geral.
1: Perfeito. Eu recebo aqui de um empresário, né, uma nota preocupante, né, de parte dele aqui, bastante preocupado com essa nova lei. A prefeita Darlene enviou para a Câmara de Vereadores, né, o projeto de lei que prevê a criação da taxa de serviços de inspeção e fiscalização sanitária dos produtos de origem animal. A taxa já é motivo de debate e indignação entre pequenos produtores das ilhas e do interior do município, além de açougues e padarias que também passarão a ser cobrados, repassando o custo, é claro, ao consumidor. A medida levanta um questionamento inevitável: por que cobrar agora por um serviço que já vinha sendo realizado pela prefeitura sem qualquer custo adicional para os produtores? A justificativa oficial pode estar baseada na necessidade de custear as atividades de fiscalização, mas a realidade econômica é muito mais simples e direta. Toda nova taxa representa aumento de custos para quem trabalha, produz e gera renda. E quando os custos aumentam na ponta da produção, inevitavelmente acabam sendo repassados ao consumidor. A medida atinge uma ampla cadeia produtiva, serão impactados açougues, peixarias, produtores de mel, fábricas de embutidos e diversos outros estabelecimentos que trabalham com produtos de origem animal. Até mesmo padarias e pequenos empreendimentos que manipulam esse tipo de produto poderão sentir os efeitos da nova cobrança. Os pequenos produtores e comerciantes, que muitas vezes operam com margens apertadas, serão os mais afetados. E aí continua a nota, né? Em um cenário de renda apertada e inflação persistente nos alimentos, a criação de uma nova taxa parece caminhar na direção oposta do que a população espera. A medida faz parte da necessidade da prefeitura em arrecadar mais para cobrir gastos e fechar as contas do município. Na prática, a taxa de serviço de inspeção e fiscalização sanitária dos produtos de origem animal não será paga apenas pelos estabelecimentos atingidos. Ela será diluída no preço dos produtos consumidos diretamente pela população. Aqui é uma postagem que eu recebo, né? E é uma postagem que é assinada pela RGF, não sei do que se trata. Álvaro Cavalcante foi um empresário que nos encaminhou essa nota. Então aqui eu recebo também o contraponto de parte da prefeitura, né? A colega jornalista Rosane me passa o seguinte: nada disso é verdade, Valerão. Foi ontem matéria com o veterinário da SMAP explicando: ninguém do comércio vai ser impactado, né, nem pagar taxa nenhuma. A questão é a adequação do SIM municipal com o sistema de inspeção estadual e federal. As agroindústrias vão pagar menos do que pagariam hoje, que seria a taxa federal e estadual. Rio Grande em foco, totalmente oposição. A RGF é Rio Grande em foco. Mandamos matéria ontem. Perfeito. Então está aqui, né? Tanto a colocação de parte do empresário que eu recebo, né, que me mandou algo relacionado ao Rio Grande em Foco, o RGF, que eu até mencionei o fato de não saber do que se tratava, e aqui a contrapartida, né, a jornalista, né, nossa colega jornalista Rosane, que nos encaminha essa matéria, esse esclarecimento. Inclusive, Rosane, eu vou pedir, né, que você, né, busque junto à secretaria, e aí eu não sei se seria a Secretaria da Fazenda ou se seria a Secretaria Primária, me encaminhar alguém para que a gente possa fazer uma entrevista e esclarecer todas essas questões e deixar bem clara essa matéria. Chegamos aqui ao final do nosso programa, né? O programa que passou bastante do tempo, 9h07, a gente vai até as 9h e a gente volta amanhã, então, com a continuação do nosso Manhã Regional. Você continua agora com o programa Palavra de Mulher e eu convido você a permanecer ligado na cultura, porque às 14h eu faço um programa musical agora, Luiz. Programa musical nas tardes aqui da cultura. E eu convido você a ficar ligado também em um outro programa musical, que é o Radiorama do Meio-Dia até as 2h, com músicas das décadas de 70, 80, 90, comecinho dos anos 2000. Vale muito a pena. Fica aqui o convite e a gente se encontra logo mais às 14h. Até lá.

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6: Previsão do tempo.
7: Previsão do tempo.
8: A terça-feira será de chuva e leve queda na temperatura em toda a região. Os ventos serão fracos, com a umidade relativa do ar em média de 90%. A mínima será de 11 graus em Rio Grande e Pelotas e 10 graus em São Lourenço do Sul. Durante a tarde, a máxima será de 18 graus em toda a região sul do estado. Com informações do Instituto Nacional de Meteorologia, IMET.
6: Previsão do tempo.
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0: Olá, bom dia! Hoje, terça-feira, dia 9 de junho de 2026. Temperatura neste momento 15 graus a temperatura. Um dia lindo, tem sol lá fora, né? Um dia espetacular. Que coisa boa começar mais um dia, agradecendo os colegas que ontem aqui ficaram, né, me substituindo, né, com muita leveza, né, com muita coisa boa, né? E por que não compartilhar, dividir aquilo que tu entende ser algo tão precioso, né? Precioso em todos os sentidos, onde tu faça o bem, onde tu traga uma comunicação clara, tranquila, né? E aí é como aquilo que tu não... é intocável, né? No meu caso, não. Eu faço questão e amo dividir e compartilhar aquilo que eu entendo, que eu gosto. Tenho certeza que as pessoas têm muito zelo. E aí a gente começa hoje, né? Eu e o Magda, que essa dupla imbatível. Né? Mas um dia, quem sabe, né, Magda? Eu vou parar, né? Né? A gente não fica a vida toda no mesmo lugar, né?
1: Você está em busca das férias, né?
0: É,
1: das
0: eu
1: estou
0: em busca. Em busca das férias. Né? Mas vamos lá, né? E hoje o Bitinho me pegou. Gente, tu já fez a vacina? Né? Pois é, a vacina está aí para a gente se vacinar. Eu ainda não fiz, vou fazer neste final de semana, porque é importante demais. Não quero ficar gripadinha, não quero ficar mal, porque realmente, olha, está complicada a gripe, muito forte. Mas vamos pensar, né, que se as batalhas da vida exigem muito de você, sinta-se feliz, pois Deus só exige muito daqueles que têm a capacidade de vencer. Deus não escolhe os capacitados, ele capacita os escolhidos. A sabedoria de Deus é incrível, gente. Né? Então vamos começar assim, ó, sempre acreditando que fomos os escolhidos. Sinto muito dizer isso, né? Mas vamos se capacitar e vamos ser verdadeiros, vamos ser transparentes, né? Nessa vida turbulenta de mentiras, de pessoas arrogantes, né, e prepotentes, olha, nada melhor do que ser transparente e fiel a Deus. Pense nisso. Bom dia, Palavra de Mulher.

0: Beleza, agora são 9h23, fique com a gente, né, a partir de agora até o meio-dia, com muitas informações, com muito bate-papo, e é claro, né, contigo, fazendo companhia, mandando aquele feedback aí do que tá acontecendo aí na sua cidade, na sua região, é bom demais, então venha juntos, faça diferença, né, faça diferença total e geral aqui no nosso programa, porque é um programa conectado, um programa integrado, né, que faz assim, ó, ouve todos os lados, né, das demandas, né? E é óbvio que a gente sempre, o objetivo aqui é checar as informações que chegam, né? Nunca se cria um fato pelo fato e vai nananana, senão a gente volta atrás, sempre com muito zelo. Gente, 105,9, né, tua companhia de todos os dias, começando assim, né, num oferecimento de Supermercado Guanabara, que é bom de comprar.
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1: E hoje é a presença da Natália aqui no nosso estúdio, né? Daqui a pouquinho com dicas de beleza
0: para
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0: Muito bem, e são os nossos... Não, seguimos. 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
1: Pode ligar agora, conta. Hein?
0: Que coisa linda. A gente vai fazer um vídeo aqui para nossas redes sociais. 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
1: São esses aí, os nossos parceiros comerciais aqui do nosso Palavra de Mulher. Liberado então, 3232-2303, 991-647-867. Já estão ligados aqui na programação da Cultura. A Glaci Martins, boa terça-feira, bom dia, lá no Parque Marinha. O Abade Silva, bom dia, amigos, assistindo. Bom programa aí para vocês, amigos. Maria Rosário do Santos Silveira, bom dia. Dulce Costa, bom dia. Ida Maria Soares das Neves, bom dia, abraço a todos da rádio. Também na escuta aqui o Felipe Silveira. Bom dia, Wanda. Um bom dia abençoado para a firma Darcy Pacheco, Soluções de Peso. Conectados. Câmbio, boa, Felipe Silveira.
0: Bom trabalho, abraço, pessoal. Felipe. Que bom. Próxima música vai para vocês aí. Bom trabalho, admirável, né? Uma empresa grandiosa aí. Queríamos aqui, né, Marcos?
1: Queríamos aqui nos nossos parceiros, né?
0: Queríamos aqui, indicando a hora certa.
1: É isso aí. Bom trabalho pra vocês.
0: Ajude aí, vim pra cá junto toda hora.
1: Rita, bom dia, amigos. Um ótimo dia, abençoado pra todos nós. Quero ouvir Maiara e Maraísa. Assina a Rita. Luiz Fernando Miranda, da Barra, bom dia. Wanda e Magno, bom dia, Luiz. A Maria Gladys, lá do Parque Marinha. É maravilhoso abrirmos os olhos todos os dias e recebermos de Deus o melhor presente, a vida. Bom dia, feliz terça pra todos nós. Maria Bastos, da Castelo Branco. Bom dia, Wanda, para toda a equipe. Boa terça-feira, Maria Bastos da Castelo. Simone Severo, ouvir Danilo e Davi, não mexe nas minhas gavetas. Abraços da Simone Severo. Daniele Ferreira, bom dia. Quero escutar você de volta. Que bom escutar você de volta, Wanda, diz a Daniele Ferreira. Bom dia, Daniele.
0: Só um cadinho, Daniele.
1: Só uma folguinha, só uma rapidinha. Folguinha. Bom dia, amigos. Estou na escuta na Vila Maria, Rúbia Guimarães. Bom dia aqui para Maria Clotilde da Castelo, estou ligada. Wanda, fala mais devagar o número da loja.
0: Ah, então vamos lá. Anota aí, Maria Clotilde. 997-06-2177. Deu?
1: Te repete seguidinho aí.
0: Ah, em seguidinho.
1: Bom dia para o Paulo Vidal, ligadinho, Paulo Vidal. Bom dia para a Ana, na quarta secção da Barra. A gente vai repassar aqui a reclamação da Ana para a secretaria responsável. A nossa Uber aqui, a Heloísa Porto. Bom dia, ótima terça-feira. Que o dia comece com fé, siga com esperança e termine com gratidão. Confie, entregue e deixe Deus cuidar. Tudo vai dar certo. Ótima terça. Que seja leve, produtiva, abençoada e cheia de coisas boas. Um abençoado dia para todos. Deseja a Heloísa Porto. Vou mandar uns parabéns especial aqui para minha mãe. Minha mãe está de aniversário hoje.
0: Queridona.
1: Dona Maria Norma. Dona Maria Norma. A abertura do programa foi para ela. Ah. Maria Norma completando 76 anos de vida hoje. Dona Maria Norma,
0: beijão,
1: lá em São,
0: querida,
1: José do Norte.
0: Um beijão muito especial para ela.
1: Temos mais gente conhecida de aniversário
0: quem
1: hoje.
0: Quem mais?
1: O colega radialista Luiz Fernando Oliveira, de aniversário.
0: Opa,
1: hoje.
0: Luiz Fernando Oliveira. Ah, e ontem meu sobrinho Matheus estava de aniversário também. Alô, Teteus, beijo pra ti, queridão.
1: Bom dia pro Luiz Fernando Oliveira e parabéns. 66 do Oliveira. Olha aí, 66.
0: Abraço.
1: Nossa ouvinte lá do Norte, Carla Rosana Lemos, a Carla das Fotos, de aniversário
0: sim,
1: hoje.
0: Sim,
1: parabéns,
0: beijo,
1: Carla.
0: Carlinha, tô com saudade de ti.
1: O ex-prefeito Inácio Mariano Terra, de aniversário hoje também.
0: Um abração pra ele.
1: Também. São José do Norte, né? Que a gente descobriu até agora os aniversariantes desse dia 9 de junho. Parabéns pra todos.
0: Muito bem. Muito bem, vamos então com a música aqui no programa, liberando os telefones.
1: Maiara e Maraísa, Lorita.

0: Previsão do tempo.
1: Previsão do tempo.
2: A terça-feira será de chuva e leve queda na temperatura em toda a região. Os ventos serão fracos, com a umidade relativa do ar em média de 90%. A mínima será de 11 graus em Rio Grande e Pelotas e 10 graus em São Lourenço do Sul. Durante a tarde, a máxima será de 18 graus em toda a região sul do estado. Com informações do Instituto Nacional de Meteorologia, IMET.
0: Previsão do tempo.
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22: 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Eu nunca vi alguém dizer que não gosta de bergamota.
1: Eu gosto,
22: já vi dizer que não gosta de melancia, mas de bergamota...
1: Não, acho que não tem ninguém
22: aqui. Nunca ouvi dizer.
1: Tem alguém que não gosta de bergamota?
22: Manda aí. Tu não gosta de bergamota? Por quê? É, senão, porque tu nunca experimentou.
1: É. Tem uma sem semente, tem outras com semente, tem umas...
22: Aquela com a casca bem solta. Aquela é docinha.
1: Tem a Montenegro, tem a Puncan, tem a Caí.
22: Tem a Caí. Nossa, tem bergamota de tudo que é jeito.
1: Tem a japonesa, que é uma verde,
22: que uma cor casca, verde, assim. Com a casca bem grudadinha.
1: É, e sem semente, né?
22: Uhum. É, boa demais.
1: Vários tipos de bergamota.
22: Tem alguém aí que não gosta de bergamota? Queria saber.
1: Manda aí pra
22: tem,
1: nós.
22: Não tem, gente, não tem. Tem gente que não gosta de manga, aí tem um monte.
1: Tem.
22: Tem gente que não gosta de abacate, de abacaxi, de abacate.
1: Eu não gosto de abacate.
22: Nem eu.
1: Não. Manga eu gosto, mas abacate não.
22: Mais ou menos, faço questão. Mas bergamota eu não conheço ninguém que não goste de bergamota.
1: Trazer aqui as participações da Elvira. Elvira do Povo Novo tá ligadinha. Bom dia, sou a Priscila Galtério da Avenida Pelotas. Quero mandar um beijo pro meu marido Maicon e pedir uma música do Dilcinho. Priscila Galtério, em seguida a gente roda o Dilcinho para você, Priscila. Roger, bom dia, grande abraço a todos. Roger lá de São José do Norte. A Heloísa Porto, quero ouvir a Simone Mendes, qualquer uma dela. A Leila Botelho, bom dia a todos. Estou ligadinha aqui na São Miguel. Bom dia, Leila. Andréia, fala Andréia, bom dia.
2: Bom dia, pessoal da rádio. Aqui é a Andréia, Uber de São José do Norte. Trabalhando sempre ligada com vocês. Gostaria de ouvir Gustavo Lima, retrovisor. Agradecer para todos que estão na escuta e para vocês da rádio. Bom dia.
1: Beleza.
22: Bom dia, é Uber?
1: É a Uber em São José do Norte.
22: Queridona, maravilha. Cuidado as ruas aí. Olha... Fique atenta, fica muito atenta aí, porque, olha só. Gente, olha só também quem tá já com uma toalha, ganhou uma toalha, Rúbia Guimarães Leal, ligou lá pra GZT e fica aguardando. Gente, liga agora. 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
22: 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Faça que nem a Ruby já garantiu a sua toalha, linda demais, coisa linda, parabéns Ruby.
1: Não conseguiu pegar? 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
22: Ah, que legal.
1: Neuvair, gostaria de escutar Morango do Nordeste para oferecer para todos os ouvintes. Se der, manda o telefone da loja. Manda aí direito.
22: Manda aí seguidinho. Hoje é o dia de ganhar presentes da GZT. Né?
1: Combinou.
22: eu rimei, né?
1: Rimou.
22: A gerente liberou e a gente está fazendo aqui, ó, o Aue. É, tudo remado, né?
1: E vai entregar um presente pra você.
22: Então vamos com música, porque senão vamos correr.
1: Vamos lá
22: com música.
1: Danilo e Davi, Simone pediu, não mexe nas minhas gavetas.
22: É, porque é uma bagunça total, né, Max?
1: Tem linha, tem agulha, tem esparadrapo.
22: Tem meia. Quem é que não tem numa gaveta uma meia sem pé? Uma meia, um pé de uma meia só.
1: Só, tem que procurar outra e nunca se acha outra.
22: Nunca se acha outra. Ah, meu Deus do céu.

0: Muito, muito bem. Aí já terminando a música, a gente já voltando, né, Mag? Perfeito, perfeito, Maria Gladys, exato. Se enrolar uma na outra, não perde.
1: Faz uma bolinha, faz uma bolinha e enrola uma na outra.
0: Ai, adorei.
1: Dessa gente, forma não tem como.
0: Dessa perder. Forma não tem jeito, né? Mas às vezes a gente não faz essa bolinha aí, Maria Gladys, e perde também. Ela disse que nunca perde a meia. Eu vivo perdendo a meia, gente. É a correria do dia a dia, a gente acaba não tendo tanto tempo assim para se organizar tão corretamente, né? Mas a Maria Gladys mandou aqui, ó, uma bolinha de meia, bota uma na outra. Mas não fica esgaçado ali o elástico da canela? Fica às vezes.
1: Algumas vezes eu faço isso, mas não, mas fica, não, tranquilo.
0: Não fica?
1: Não, não fica.
0: Ah,
1: não.
0: Muito bem.
1: Às vezes já vai.
0: Às vezes vai, né, gente? Depende do humor.
1: Depende do tempo, do humor.
0: Do
1: humor, né?
0: Do tempo, né? Exatamente. É. E quem gosta de bergamota, acho que todo mundo, né?
1: Todo mundo
0: é uma
1: gosta.
0: Pergunta que não quer calar, porque todo mundo gosta, né?
1: Temos aqui a Maria Clotilde, vou ouvir a Alexandre Pires, necessidade, Maria Clotilde da Castelo, só para escutar, eu amo essa rádio maravilhosa, diz a Maria Clotilde.
0: Eu adoro, que ame nós, eu adoro.
1: Tudo bem, adoro. Todo mundo gosta.
0: Eu adoro, que ame nós, não, alguém não gosta.
1: Edenir e Sônia, ligadaço na melhor, bom dia. Cleusa Pinho, bom dia, vou na carona da próxima, ofereço uma ótima terça-feira para vocês e a todos na escuta. A Maria Bastos, Wanda, manda o número da loja, porque eu não peguei, não só pegou? Metade.
0: Pega aí, então, 54 é o DDD, tá? 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Vamos lá, pode ser a próxima a ganhar, né? Se ganharem muita toalha aí, pode nos dar, né, Marcos?
1: Também. Pode nos dar também, né? Pode
0: coisa
1: nos dar também.
0: Coisa boa.
1: Vanda, em Pelotas, tivemos ontem um homem que foi preso após perseguir a ex-companheira armado com um facão. Um homem foi preso em flagrante pela Guarda Municipal de Pelotas após perseguir a ex-companheira portando um facão e uma faca nas proximidades do Colégio Francisco Carúcio, localizado na Avenida Leopoldo Brode, no bairro Três Vendas. De acordo com a Guarda Municipal, durante patrulhamento preventivo na região, a mulher abordou a guarnição pedindo socorro e relatando que estava sendo perseguida pelo ex-companheiro, que estaria armado e ameaçando a sua integridade física. Diante da situação de flagrante do risco iminente à vítima, os agentes realizaram a abordagem do indivíduo e efetuaram a sua prisão. A vítima recebeu atendimento médico na UPA, e em seguida foi levada à delegacia para o registro da ocorrência.

0: e demais providências. Após análise dos fatos, a autoridade policial de plantão determinou a autuação em flagrante do suspeito, armado com um facão e uma faca, perseguindo a ex-companheira em Pelotas.
1: Que loucura, gente. Quando é que isso vai acabar? Ontem me fizeram uma pergunta e eu reagi, obviamente, que não concordo. Me disseram ontem, Magno, que talvez a mídia esteja mais tratando os casos de feminicídio como estatística, que todo mundo faz questão de dar números todos os dias e de registrar algo, que talvez se a imprensa não parasse de falar, as coisas não voltassem a acontecer. Eu pensei lá, escutei, educadamente escutei, porém eu acho que se não falar as coisas que já aconteciam antigamente, que não eram divulgadas, vai ficar na surdina. Eu acho que tem que falar sim, tem que buscar providência sim, porque tudo aquilo que tu não registra, que tu não chama, que tu não grita por socorro, por exemplo, se essa mulher não gritasse por socorro e se os aparatos gerais não estivessem preparados, talvez ela fosse mais uma vítima. Então, gente, não é assim que as coisas funcionam. Nós, imprensa, que somos sérias, responsáveis, a gente tem que divulgar os fatos, não como sensacionalismo, mas sim como verdade. E as coisas que estão acontecendo no universo feminino é esse. Todo dia uma mulher é morta. Ok, que não seja todo, a cada um minuto, como algumas coisas absurdas saem. Não é a cada minuto, mas tem muito registro. Eu não tenho esses dados reais, específicos, mas todo dia tem um homicídio. No estado do Rio Grande do Sul já foram 37, até o momento, 37 mulheres mortas pelos seus companheiros. É uma coisa absurda. O que aconteceu ano passado, no total do ano, agora até a metade do ano, já aconteceu 37 feminicídios. É uma coisa absurda. Bom, chegou o ponto que o camarada pega a companheira, ex-companheira, leva num penhasco e joga ela de 59 metros. Graças a Deus ela conseguiu se salvar, mas é uma mulher que nunca mais vai se recuperar do estado emocional assustado. Ela não vai conseguir ver um morro. Se ela ver um morro na frente dela, ela vai entrar em colapso, porque essas coisas ficam entranhadas na alma da gente, na alma da pessoa. Então, gente, pelo amor de Deus. Tem coisas que marcam, mas marcam tão profundamente que às vezes é um grito, às vezes é um ato, e aí tu te remete e tu fica em estado de choque. Então tem que continuar divulgando.
0: Uma outra informação, a gente vai em busca de mais informações, mas o Rio Grande estaria perdendo uma agência dos Correios aqui na nossa cidade do Rio Grande.
1: De novo.
0: O Correio está sendo reestruturado em todo o país, que prevê o fechamento de mais de 1.000 agências em todo o Brasil. E no Rio Grande do Sul seriam 11 agências que estariam sendo fechadas. E, a princípio, Rio Grande estaria dentre essas cidades
1: com
0: agência fechada.
1: Ficaria sem Correio, sem agência do Correio.
0: Não sei se é aquela central de distribuição ou a agência lá no centro, mas a gente vai buscar informações, né? Porque estaria Rio Grande dentre essas cidades que estaria fechando ou diminuindo uma agência dos Correios aqui na cidade.
1: Isso é muito ruim. Isso é muito ruim. Gente, a gente não pode mais pensar do que tínhamos, do que éramos, né? A gente já luta para mantermos, né? E não para perdermos. Nunca esqueçam também do ML.
0: O IGP, né?
1: O IGP. Que mudou agora.
0: As perícias,
1: que não temos mais perícia aqui. Se quando ocorre um fato, tem que esperar vir de Pelotas. Se uma diligência está lá para Pinheiro Machado, que também não tem, que Pelotas supre todas as cidades aqui da Zona Sul, tem que ficar esperando. E o corpo do ente querido fica ali esticado no chão. Então, gente, é uma gravidade assim, ó, imensurável para os sentimentos das pessoas. Né? A gente não pode tratar assim, não aconteceu comigo, mas aconteceu com o teu próximo e a dor é a mesma. Né? Sério isso. Sério demais.
0: Simone Mendes, Direitos Iguais.
1: Antes um pouquinho, ó, Deus te cubra de bênçãos. Uma pessoa dizendo aqui, ó, eu amo vocês, todos que trabalham aí, são muito simpáticos e agradáveis.
0: Maria Clotilde.
1: Maria Clotilde. Ai, que coisa boa ouvir as mensagens de vocês. Então pode continuar mandando que a gente fica feliz da vida. Vamos com música.

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0: 10, agora 10 horas, 15 minutos, 10 e 15, não perca a hora é agora, gente. Vamos lá falar de beleza aqui no nosso programa Palavra de Mulher. A gente fala de beleza, fala de política, a gente fala de Copa do Mundo, a gente fala também de esporte, a gente fala de ti, de mim, de eles, de bergamota.
1: De frutas.
0: De bergamota, quem gosta de bergamota aí? Todo mundo gosta de bergamota. Tem gente que não gosta de manga, tem gente que não gosta de abóbora, tem gente que não gosta de quê?
1: De abacate.
0: Abacate. Mas de bergamota, não tem ninguém que não gosta de bergamota, né? Tu não gosta de bergamota, Natália?
2: Conheço como mexerica.
0: Mexerica. Ah, xerica não é.
2: É mexerica.
0: É mexerica. Mexerica.
1: Tangerina também, né?
2: Não, é mexerica.
1: Mexerica.
0: Na tua terra. A nossa é bergamota, bom dia. Tudo bem.
2: Não, na minha é mexerica.
0: Mexerica, que é bergamota.
2: Você gosta de nomes assim, que nem cacetinho pra pão de sal? É uma coisa muito.
0: É pão de sal.
2: Tô chegando na minha terra e fala cacetinho.
0: As pessoas saem caceteando.
2: Por aí. Pois lá é pão de sal ou pão francês.
0: Ai, meu Deus, que nem carne moída, que é guisadinho.
2: É, lá é carne moída.
1: É, guisado. Tem,
2: aqui vocês
1: aqui,
2: também né? chamam de negrinho, né? O brigadeiro, né? É. Lá a gente chama de brigadeiro.
1: Uhum. Ah. Brigada, é só aqui no Rio Grande do Sul, né? Polícia Militar e todo o resto do Brasil. Brigada Militar é só no Rio Grande do Sul, né?
0: Obrigada, moça.
1: Obrigada.
0: É tipo assim, o profissional tava ali fazendo um trabalho, a gente chegou e falou, obrigada, moça. É.
1: O Roger Lopes diz, bom dia, bergamota descascada fica com cheiro.
0: Claro, e vai comer a bergamota com casca, Roger.
1: Não sei se você está falando, se deixar ela ali inteirinha descascada, Roger, exala o cheiro.
0: Explique-se melhor, explique-se Roger, melhor. Por favor. Explique-se melhor, por favor.
2: Mas sabia que você pegar a casca da mexerica ou bergamota?
0: Da bergamota.
2: Aquecer na água, só no cheirinho na casa, bem gostoso.
0: Maravilhoso, bota cravo
2: ainda. Isso ainda claro, ajuda na ansiedade.
0: Claro que sim, maravilhoso, gente, maravilhoso. É uma delícia. Eu sabia também que um chazinho das folhas da laranjeira e da bergamota, né, com um pouquinho de mel, dá um soninho. É relaxante?
2: Imagino, né? Deve ser bem gostoso.
0: Bem
2: porque
0: gostoso.
2: O aroma da bergamota e da laranja, ela é um. Para aromoterapia, ela é especificamente para isso, né? Para tirar a ansiedade.
1: Agora explicou aqui, ó. Fica com cheiro de bergamota dia todo descascando. O cheiro é ruim.
0: É ruim, Roger, é bom. Roger, é bom. O cheiro da bergamota. Não, às vezes impregnado nas
2: não,
0: unhas,
2: pior
0: na mão.
2: Que cheiro de alho
0: é
2: na mão
0: ruim.
2: Não tem, não.
0: Não, não, não.
2: Não, pior que cheiro de alho não dá pra existir.
0: Não tem.
2: O alho que é ruim, descasca o alho com a mão e passa o dia inteiro tentando tirar aquele cheiro.
0: Não sai, né, gente? Não sai. Ah, mas eu comprei um negocinho, ó. Bota ali cortadinho o alho e faço tudo.
2: Ah, não,
0: ali.
2: Eu já compro até
0: triturador.
2: Picadinho. Eu já compro picadinho no.
0: Mas não tem mesmo sabor, né?
2: Mas eu como trabalho muito com as mãos com o cliente, né? A gente tem que.
0: É melhor.
2: Imagina aquele cheirão de alho.
0: Não, vou gostar.
2: Não.
0: Gente, vamos lá então falar de beleza, né? Beleza. Conceito de beleza é muito além da aparência física, isso a gente já sabe, né? Trata-se de uma ferramenta de autocuidado, expressão pessoal e saúde mental. Onde o bem-estar está, né, tem todo um acompanhamento. Então, esse é o papel fundamental da beleza. Quando a gente não se deixa para lá, a saúde mental está embaixo, né, Natália?
2: Isso aí.
0: Então, a gente tem que caminhar juntos, né? Cada fase das nossas vidas é uma. Não é pelo fato, assim, olha, pense que... Vamos começar lá na tenra infância, né, Natália?
2: Por exemplo,
0: adolescente é uma pele.
2: Sim, cada idade tem a sua, né?
0: Os meninos, por exemplo, quando saem muitos... fica com a pele toda espinhosa, né? Em torno ali de 16, 18 anos.
2: Depende muito. Hoje em dia, essa questão mudou um pouquinho, né? Você vê garoto já com 19 ainda com acne, né?
0: Acne. O problema é os hormônios
2: que começam a manifestar. Isso daí que a gente diz muito. Porque hoje em dia, como os hormônios, por exemplo, as meninas menstruam mais cedo, né? Já os meninos, eles estão retardando mais, eles estão demorando mais. Tanto que você via antigamente meninos com 17, 18 anos com uma barba já, né? Agora tu não vê, pouco tu vê com 21, 22, recém tá começando a fazer a barba, porque os hormônios já estão mais, assim, como é que eu te falar? Demorando mais tempo, né? Mas tem muitas questões hoje em dia que também varia de alimentação. As adolescentes também têm essa questão da alimentação. Não se cuida, não estão nem aí para o que está se alimentando, né? Então tem essa junção nessa idade, né? E aí, quando é muito importante, já que a gente entrou nessa parte da acne, esse tempo atrás até fiz uma avaliação, né, na estética. A gente tem que entrar em conscientização que, seguinte, algumas acnes, elas não são tratadas por esteticista, tá? Não pode ser mexidas nem em casa, nem por uma esteticista. Muitas acnes, elas têm que ser encaminhadas a um dermatologista, porque tem acne que é necessário tomar antibióticos, entendeu? Algumas medicações, entendeu? E aí entra com o respaldo de um dermatologista.
0: Uhum. Aquelas que inflamam muito.
2: Sim, são bactérias.
0: Ficam bolhas.
2: Tipo uma bolinha. Fica, ou interna mesmo, que parece, fica aquela sensação dolorida, né? Porque essas acnes, geralmente, elas estão elas podem ter um tipo de bactéria sanguínea junto. Então, você pode até mexer e, daqui a pouco, gerar uma infecção muito maior, agravamento daquilo ali. Infecção facial, principalmente, ela tem tua seriedade. Um dente infeccionado, uma acne infeccionada, ela pode dar miocardite, pode ir para o coração, infeccionar o coração, pulmão, meningite, entre outras coisas.
0: Ou seja, uma coisa simples,
2: pode gerar um problema sério, entendeu? Então, é muito, muito sério isso. E a gente tem que respaldar muito. Então, não, tem coisas que é função do dermatologista entrar, medicar. Tem medicações para esse tipo de função que tem que estar fazendo tratamento, tem que estar fazendo exames mensalmente, entendeu?
0: Sim.
2: Até porque são necessários esse acompanhamento, né?
0: Não é assim. Tem coisas simples que são da idade, tem coisas sérias que são necessário tratar com mais cuidado. Agora, uma pele, uma alimentação saudável, que às vezes a gente nem todo mundo pode ter, ou ninguém às vezes não tem, ou às vezes não entendem a necessidade disso, é o que vai te fazer o teu futuro.
2: Sim.
0: Ou seja, a tua pele do presente, ela é um reflexo do futuro. Posso falar assim ou não?
2: Pode sim. Na realidade, a alimentação ela é base de tudo, tá? Por exemplo, um lipedema nas pernas, um linfedema, ela pode ser agravante com alimentos inflamatórios, entendeu? A falta de água, a falta da hidratação interna. Então, a alimentação ela é a base do nosso corpo. Bem, né? É bíblico, né? Que a gente tem que cuidar do nosso templo, né? Nosso templo somos nós, né?
0: Sim.
2: Não é uma coisa externa, é bíblico isso. Então, tipo, nós temos que nos cuidar, nós temos que ter, primeiro, consciência do que estamos ingerindo, o que vamos ingerir, fazer escolhas melhores. Nem tudo que serve para um serve para o outro e vice-versa. Então, tipo, são tudo uma questão de se autoconhecer e fazer decisões conscientes, né? Para aquilo que te agrega, não para aquilo que te tira, né?
0: Sim. Também as famosas dietas loucas, né? Que tu para de comer o dia todo, não se alimenta. Ou seja, o teu corpo precisa do combustível.
2: Sim.
0: E alguma parte vai refletir isso.
2: Sim. É muito importante a gente ter acompanhamento nessa parte da beleza. A gente ter acompanhamento nutricional, dermatológico, uma esteticista para fazer o acompanhamento diário, entendeu? Daquele mensal, né? Então, geralmente, a estética, né? O esteticista, ele acompanha o dermato. Então, o dermato entra com tratamento e a gente segue fazendo a aplicação do tratamento do dermato em cabine, né? Ou seja, em ambiente profissional. Então, assim, por quê? Porque a gente tem que ter ciência de que o que nós temos que fazer, desde ingestão, desde consciência, aplicação de tudo isso, ele tem que ser baseado na tua parte sanguínea, no teu habitat. Por exemplo, não adianta passar um creme hiper gorduroso para uma pessoa que mora no Nordeste. Mas o ambiente do Rio Grande do Sul já exige, na época do inverno, essa base maior no creme, né? Então, a gente tem que entender todo esse aspecto, né?
0: Num lugar muito quente, o que é necessário, que é muita hidratação. E aí não é no caso dos cremes mais gordurosos.
2: Não, mas uns seres mais leves, com bastante proteção solar, entendeu? Questão de hidratação na parte do líquido, de tomar mesmo, né? Porque quanto mais a gente... tanto o frio quanto o calor extremos, eles desidratam a pele. Tanto um quanto o outro, né? Então, a gente está sempre tentando fazer reposição da água. Isso é fato.
0: O frio também.
2: Sim,
0: o frio mesmo também. Mesmo não tendo aquele despertar do interesse por ingerir água.
2: Mas é só você pegar uma frutinha, botar no congelador, que ela fica... murcha, entendeu? Ela desidrata, entendeu? Ela perde água. E assim como você pega a mesma fruta e bota no sol, ela vai desidratar igual, porque também ela perde a quantidade de água. Num ambiente equilibrado, ela não necessita de uma reposição extra, mas em ambientes extremos necessita.
0: Muito legal. Natália, a gente tem falado conjuntamente aqui, né? Eu até abri aqui A questão dos cuidados, né? A gente faz um protocolo individual para cada um, mas entra sempre a questão do ativo, uhum. né? 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
0: eu venho fotografando, depois eu fiz um videozinho totalmente da diferença.
2: Já tem uma total diferença. A gente tá o quê? Tem duas semanas com protocolo, sim. Isso totalmente diferente, né?
0: É.
2: Isso que a gente teve aí uma mudança de rumo, por isso que o protocolo ele tem que ser sempre analisado e reavaliado, dependendo da reação de cada pele, né?
0: Uhum.
2: E aí a gente hidratou muito sua pele semana passada com todos os produtos Ativo. E hoje essa pele tá fantástica, né? Tá linda.
0: Cada vez melhor,
2: tá.
0: Né? Porque no início, gente, um detalhe importante. No início, sua pele fica toda repuxada, né? Então fica assim, né? Mas depois escama, então tem todo um processo, né?
2: Não acontece com todos. Como cada pele, a gente reage de uma forma diferente. No teu caso, como a gente fez algo para provar que em 30 dias, em 30, 60 dias, a gente consegue fazer a parte de rejuvenescimento sem agressividade, sem a necessidade de invasivos, e essa parceria com a Ativos foi exatamente para isso, para mostrar que um protocolo muito bem feito, com produtos bons, como a Ativos tem, e a gente conseguir fazer com que a tua pele rejuvenesça, né? Ela escamou um pouquinho, porque foi um pouquinho agressivo no sentido de a necessidade que a gente tem de fazer esse case, né?
0: Sim.
2: E sem contar que a gente tá, uma semana antes, tu fez um peeling de diamante para renovar mesmo as células.
0: Sim.
2: Mas, assim, o resultado foi fantástico. Você teve uma paciência pesada. Mas foi fantástico. Porque hoje, olhando a tua pele, o que era o foco desse tratamento, que era minimizar as linhas de expressões da região nasal e da área dos olhos, a gente tá
0: conseguindo,
2: entendeu?
0: Sim, duas semanas, falta
2: isso.
0: Mais duas.
2: Isso, mas aí é que prova, porque muitas das vezes a gente corre assim para gastar dinheiro, fazer procedimentos minimamente invasivos, ou então até invasivos demais para parecer alguém que não é, entendeu? E aí a gente tem essa distorção e acaba o quê? Tendo muita intercorrência, ou não sendo, ou você não se gostando, aí você vai lá e bota mais entendeu?
0: E aí,
2: conforme o tempo. E tem, gente, tudo que você injeta pra dentro, tudo que você coloca pra dentro, ela tem suas consequências um dia, entendeu?
0: É verdade.
2: Isso tem. Não existe aquela produto assim, é natural.
0: É.
2: Entendeu?
0: Gente, até mesmo no excesso, eu tô com dor nas costas, eu vou usar um spray. Esse spray entra na pele, no derme, vai pra corrente sanguínea.
2: Sim,
0: né? Então, tem que ser cuidadosamente.
2: Tem.
0: Né?
2: E a gente tá agora com uma fase de encaminhar pro natural de novo, sabe? E é muito bacana essa proposta da farmácia junto com a gente, né, ali, de mostrar que isso é viável. Porque nós estamos agora, por exemplo, assim, entrou umas linhas na parte de PDOs, de esculpas, essas coisas, assim, há um tempo atrás, e recém agora tá mostrando os efeitos intercorrências delas, como nódulos, entre outras coisas. Por isso que é muito importante você entender que tem isso que fazer com a pessoa especializada nisso, que estudou o produto, que entende do ativo do produto, que sabe que além não é só fazer assim, ter um resultado lindo e maravilhoso, mas entender o que está ali dentro sendo injetado, entendeu? Colocado. Mas a gente está com muita gente aí com removendo, retirando, Como aconteceu com as próteses, né, de silicone, né? Que começou a dar muitas intercorrências. Então, todo mundo trocando as próteses urgente. Por mais que tenha validade ainda, né?
0: E o medo, né? De criar. E tantas pessoas têm perdido a vida, né? Por uma simples vaidade, né? Não vale a pena.
2: Não, é. A gente tem que ter consciência que somos lindas como somos.
0: Exato. O que cada a gente uma na sua fase,
2: sim,
0: né?
2: E o que a gente precisa é ter autocuidado. Olha tu, como você está se autocuidando, coisa que não fazia um tempo pelo estresse da correria, você se dedicou agora em autocuidado 2 semanas. Olha como está a tua pele em 2 semanas. Imagina, né, daqui do, mais 2 meses. Agora, imagina você tendo continuidade disso em 1 ano, 2 anos. É que nem quem faz academia. Na primeira semana, todo mundo, ai, desisto, né? Mas na segunda já começa a sentir necessidade, com 1 mês já vê os resultados, com 1 ano, não para mais. Então, isso é autocuidado. Isso não é gastar dinheiro, isso não é... É investimento para tua mente, para o teu coração, para o teu corpo.
0: Vamos mandar beijo? Manda beijo para a Leia, para a Alice.
2: Agora nós estamos com uma nova moça lá na frente também, a Ariadne.
0: Ariadne?
2: É. Legal. Que vai começar amanhã com a gente. Ela vai fazer as quartas, quintas e sextas conosco. E a Amanda continua no sábado, né?
0: Ah, muito legal. Beijo, gurias. Amanhã eu estou por aí.
2: Tô te esperando lá amanhã.
0: Por aí. Natália, beijo carinhoso, muito obrigada. Falamos de beleza, né? De autocuidado, isso que importa, né? E é bom demais a gente falar. Mandar um abraço também, um beijinho carinhoso lá para Carolina Almeida, lá da Ativos Farma, né? 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
0: Obrigada, Nath. Até semana que vem. Vamos lá com música?
1: Olá, Alexandre Pires, Necessidade. Vai na carona e também a nossa ouvinte, a Ângela, lá de São José do Norte. Ótima terça, quero ir na carona do Alexandre Pires, Necessidade.
0: Depois a gente roda esse comercial lindo aí, cantadinho, que vem lá da Ativos Farma.

0: Previsão do tempo.
1: Previsão do tempo.
2: A terça-feira será de chuva e leve queda na temperatura em toda a região. Os ventos serão fracos, com a umidade relativa do ar em média de 90%. A mínima será de 11 graus em Rio Grande e Pelotas e 10 graus em São Lourenço do Sul. Durante a tarde, a máxima será de 18 graus em toda a região sul do estado. Com informações do Instituto Nacional de Meteorologia, IMET.
0: Previsão do tempo.
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0: Beleza, 10h47, vamos saber quem quer dinheiro.
1: Quem quer dinheiro?
0: Maravilha, ele, Rafael. 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
1: Procura o Rafael.
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0: 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E nós seguimos por aqui agora. Olha, eu fiquei pensando que era 4, se era 5 minutos, eu ia dizer um pouquinho para as 11.
1: 8, mais exato, então. 8 para as 11.
0: 8 para as 11, gente. Presta atenção aí, vem o primeiro bloco do horóscopo. Atenção, você de Áries. Notícias boas de alguém do passado, gestos generosos de um parente ou de uma reaproximação familiar poderão emocionar muito hoje. Vênus e Júpiter juntos anunciam um reencontro encantador, conforto e boa vontade para harmonizar as relações. Receba boas pessoas queridas, negocie um contrato imobiliário ou curta momentos carinhosos de amor, você de Áries.
1: Touro, mensagem animadora, conversa com o irmão ou notícia de pessoa próxima trará muita alegria e emoção hoje. A união de Vênus e Júpiter facilitará negociações, acordos e atividades comerciais. Conte com grande empatia em reuniões de trabalho, entrevistas e apresentações. Um encontro casual despertará sonhos românticos. Expanda sua rede, Touro.
0: Gêmeos, uma oportunidade financeira generosa poderá surgir do nada hoje. A união de Vênus e Júpiter poderá trazer um dinheiro extra, propostas vantajosas ou reconhecimento dos seus talentos. Bom momento também para realizar um desejo de consumo com prazer, sem culpa. Os ventos soprarão a seu favor nos negócios, em parceria, na carreira e no amor, Gêmeos.
1: Você é do signo de Câncer. Vênus e Júpiter unidos em seu signo anuncia o dia mais inspirado e luminoso do mês. Conte com grande magnetismo, carisma, conexões encantadoras, escolhas sábias e boas relações. Bom momento para cuidar da sua imagem profissional, expressar o que sente com o coração aberto e atrair oportunidades. Cultive o amor próprio, Câncer.
0: Leão, um apoio discreto de longe, sentimentos elevados e conexões com sabedoria espiritual criarão uma atmosfera protetora. Sonhos serão reveladores e poderão se realizar com união e Vênus e Júpiter. Aproveite a inspiração

0: Estou 70 anos de idade. E eu queria pedir duas músicas para ela, se possível. Gustavo Lima, Dizem que todo homem é vagabundo. E Murilo Rufio, Anestesiado. Bom trabalho para todos vocês.
1: Muito obrigada aí pela mensagem, querido, para a nossa querida Dete, né? Que não tem nos ligado, mas está sempre na escuta, né, Magda? Lá na
2: Delícias, C3. Pastéis.
1: Ai, um beijo, Dete. Tudo de bom, minha querida, tudo do melhor. Esse rico filho aí fazendo homenagem para ela. E chega já as músicas solicitadas.
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1: Muito bem, agora 11 horas e 12 minutos, gente, e atenção, porque você já sabe, né, como é que funciona o sistema de cooperativismo, né, e o Sicredi tem um fundo social, e hoje eu recebo um convite aqui, um convite à imprensa, o Sicredi Rio Grande está convidando os veículos de comunicação para a cobertura do evento de apresentação das entidades contempladas pelo Fundo Social 2026, iniciativa que reafirma o compromisso do cooperativismo com o desenvolvimento local e o fortalecimento de projetos que geram impacto positivo na comunidade. Durante o evento serão divulgadas as instituições selecionadas e os respectivos projetos, que atuarão em áreas como educação, cultura, saúde, inclusão social e sustentabilidade. É hoje, dia 9, às 18 horas, na agência da Aquidaban. Muito obrigada aí pelo convite, né? Realmente é muito legal a gente saber que o cooperativismo faz isso, né? Além, é claro, de gerar possibilidades, apoia os projetos locais. Para que tu seja contemplado, gente, é necessário ter o projeto estar escrito, né? E hoje serão divulgados quais serão os projetos. Uma ótima notícia. Carlos Magno.
2: As participações aqui no 991-647-867, Conceição Vaz, desejando bom dia, Marli Lemos, bom dia, Valquíria Machado, bom dia, adoro escutar essa rádio, principalmente o programa de vocês, um bom dia para nós, Valquíria Machado. Obrigado pela audiência, Valquíria. Leia Adriane, bom dia, te esperamos com muito carinho, Wanda. Excelente trabalho a todos vocês aí da Rádio Cultura. Leia, lá da...
1: Da estética do Natália, né? Lhoz. Querida, Natália, muito obrigada, meu amor. Um beijo pra ti.
2: Maria da Graça Maia da Costa. Bom dia, Wanda. Tua voz acalma o dia agitado. Um abraço.
1: Querida, tem gente que não gosta. Quem é que disse isso?
2: Maria da Graça Maia da Costa.
1: Maria da Graça, muito obrigada. Eu fico tão feliz. Minha voz não é assim, né? Uma voz, mas é a minha voz.
2: É a tua voz.
1: Eu fico com felicidade de ter essa voz.
2: E acalma o dia, né?
1: Calma o dia. Querida, maravilhosa.
2: Vanilda Dias.
3: Eu gostaria de ouvir uma música com o Luan Santana, Meteoro, porque hoje eu tô ficando mais velha. Vanilda Dias.
1: Vanilda. Você tá ficando mais experiente, minha linda. Beijo pra ti. 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
2: Temos aqui também a audiência da Cristina Melo Amaral. Bom dia, Cristina. Bom dia para a Sônia Lucas. Oferece uma bem romântica do Eduardo Costa, especialmente para o Arri, lá na ilha. A Mari lá do Uruguai. Bom dia também. Vou na carona do Alexandre Pires. Esse tema, até o sol saiu daqui. Buenos dias, queridos. Pesitos a todos. Mari do Uruguai. Também a Dalva do Bucos. A Dalva, não temos mais essa que você pediu, Dalva. Um abraço para você no Bucos. O Totônio da Barra diz o seguinte sobre as frutas.
4: Gosto de bergamota, não gosto de manga, mas gosto de abacate.
2: Totônio. Aí. E sobre a questão da barba que a Natália falava?
4: Meu filho tem 17 anos e não tem barba ainda, nada.
2: 17 anos e sem barba.
1: Aquilo que a Natália falou, demora um pouquinho, os hormônios ainda não estão não estão aflorando a pele.
2: A Elisângela, quero a Viviane Batidão. A gente sabe qual é a música aqui que ela quer, e quer o número da GZT. Ótima terça a todos vocês. Já repassei aqui para a Elisângela, da Ilha dos Marinheiros. Um abraço aqui para Jurema, do bairro América. Está ouvindo a rádio.
1: Dona,
2: e
1: né?
2: Diz que ouve sempre a Daiane, filha da dona Jurema, também na audiência. Grande abraço para Jurema e para Daiane, ouvindo aí a cultura.
1: Queridas. Um beijão para vocês, que sejam assim, ó, muito felizes, que hoje seja um dia esplêndido aí na tua vida. Meninas, queridas, a dona Jurema e também a Daiane, né? Daiane, beijo pra ti. Cuida bem da tua mãe, tá? Mãe é tudo na vida da gente, né? Coisa boa, um colo, um abraço, um beijinho, né? Um abracinho de mãe é tudo, tudo de bom, né? Coisa linda. Vamos embora então com mais horóscopo para ti?
2: Vamos lá então, segundo bloco do horóscopo.
1: Libra, o reconhecimento profissional virá acompanhado de ideias luminosas e de soluções... Espera, até me perdi. Iluminosas e soluções com parceiros. A união em Vênus e Júpiter iluminará a carreira e associações. Uma viagem e oportunidade de crescimento profissional e financeiro orientarão novos planos. Pense a longo prazo nas decisões e escolha algo maior que se desenhará para o futuro, Libra.
2: Escorpião, convite para viagem, oportunidade de estudo, uma aprovação ou um prêmio trarão otimismo e animação. A união de Vênus e Júpiter desenhará um lindo cenário no amor e com parceiros de fora. Conexões internacionais com mestres e autoridades trarão boas notícias. Construa relações de confiança, poder de influência e prestígio em alta, Escorpião.
1: Sagitário, negocie com mais confiança e investimento em conjuntos trarão é uma surpresa boa. A união de Vênus e Júpiter negocie com mais confiança, investimentos em conjuntos trarão uma surpresa boa. A união de Vênus e Júpiter intensificará a vida íntima, além de favorecerá acertos de herança ou aprovação de um financiamento. Bom momento para resolver um assunto financeiro a dois, com generosidade dos dois lados. Você te até me atrapalhei hoje,
2: atrapalhou,
1: né? É que o celular está pipocando aqui, eu corri o olho. Então, certo aí para... Sagitário, agora vamos para Capricórnio.
2: O clima da vida íntima esquentará de um modo todo especial. Vênus e Júpiter juntos favorecerão o casamento ou um encontro afetivo encantador. Proposta de sociedade ou acordo generoso com parceiros de vida e de trabalho também entrarão no menu. Bom momento para formalizar uma união, Capricórnio.
1: Aquário, alinhamentos e leveza nas relações de trabalho, cotidiano agradável e cuidados corporais tornarão o dia especial. Adote uma ferramenta que facilitará sua produção. Escolhas sábias e organização permitirão mais espaço para o prazer e para os estudos. Na dúvida, siga a intuição. Coincidências... sincronicidade criarão um clima encantador hoje, Aquário.
2: Peixes, mergulhe numa paixão, aproxime os filhos ou programe uma gravidez e decole um projeto criativo. A união de Vênus e Júpiter intensificará o amor e ativará sua criatividade. Será o dia mais quente do mês para o coração, com clima de romance, emoções fortes e chances de um encontro encantador se estiver só. O negócio da família se realizará, Peixes.
1: Muito bem, senhor Osso, retorna amanhã. 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
2: Cleusa
1: eu
2: Pinho.
1: Continue mandando beijinho aqui para dona Jurema. Ela tá ligadinha com a gente. Queridona, maravilhosa. Um beijo, minha linda. E a Daiane também, trabalhando sempre, ligada.
2: Cleusa Pinho manda uns parabéns para a Vanilda, que está de aniversário hoje. Uma grande amiga, diz a Cleusa Pinho. Quem tem família tem tudo, né?
1: Uhum.
2: A Ellen e a Vanessa, adoramos comer bergamota no solzinho. Estamos, como sempre, ligadinha na cultura. Quem tem cultura tem tudo. Bom dia, Wanda e Magno. A Ellen é família aqui, família.
1: Ah, que querida.
2: Até porque a gente não se encontra, mas grande abraço. É, da minha relação aqui de familiares, né? A Vanessa é irmã da Ellen, né?
1: E eu quero mandar um beijinho para a Lúcia, lá na ilha também, a Elisângela, a Bárbara, essas gurias sempre maravilhosas, ligadas com a gente. Beijo, queridas. Quem mais?
2: Tem ligação.
1: Alô, bom dia.
5: Bom dia, tudo bom, Wanda? Teu programa tá maravilhoso. Tu nem sabe como eu adoro o Paulo Roberto de Javão. Eu escuto todas as noites, insônia. Eu adoro, Wanda. O tu também tá muito bom, teu programa, tá? Tu tá de parabéns, tá?
1: Tá bom. Quem tá falando é a?
5: A Dilma, ouvinte da rádio, tá?
1: Ah, um beijo, Dilma.
5: Paulo Roberto, quando puder, que ele me manda lembrança. Tu também me manda um alô quando tu puder.
1: Claro.
5: Eu gosto
1: sim.
5: Muito de vocês. Eu gosto de ti, do Carlos Magno e do Rafael.
1: Querida, tá bom, dia. Meu amor.
5: Posso pedir uma música? Não?
1: Pode pedir, pode sim, pode sim.
5: Eu queria uma música com o Luan Santana, eu adoro ele. Pode ser qualquer música dele.
1: Meteoros.
2: Meteoro é para aniversariante, para você também, então.
1: Tá bem, Dilma, obrigada.
5: Eu ofereço pro Carlos Magno, para ti e pro Rafael.
1: Muito obrigada, Dilma. Beijo para ti.
5: Tchau, Wanda. Tudo de
1: tchau,
5: bom.
1: Querida. Tchau, querida. Tchau,
5: tchau. Deus te abençoe.
1: Amém. Beijo para ti. Olha, daqui a pouquinho tem esporte aqui no programa. Como está a nossa seleção? Todo mundo preparado? Olha, o Neymar já treinou ontem. Daqui a pouquinho assunto pro Adriel e para... para a Laís daqui a pouquinho aqui no programa. Daqui
2: Laís
1: a pouquinho.
2: Schwartz.
1: Schwartz, eu queria dizer só o sobrenome e não veio.
2: Dois nomes complicados, né? Adriel Zdradek e
1: Zdradek é
2: Laís
1: Schwartz.
2: E seguidinho.
1: A Schwartz e o Zdradek.
2: Zdradek.
1: Gente importada aqui no programa, importado, gente.
2: Importada, né? Ó, a Mari Lima na escuta, bom dia na escuta. São José do Norte. Grande abraço para a Nelza do Beco da Corsã, também está ligada aí na programação.
1: Chegando os importados daqui a pouquinho aqui no nosso programa. Gostei dessa.
2: Os importados.
1: Né? Inventamos agora, né? Muito bem, vamos com música. Temperatura neste momento, Magno, em...
2: 16.
1: 16?
2: 16.
1: 16 graus.
2: Vamos lá. Boa, Santana.

0: Beleza, maravilha. 11 horas 29 minutos. 11h29. Não perca a hora, gente. Daqui a pouquinho tá na hora de repor energia. Exatamente. Repor energia significa o quê? Uma boa alimentação. Gente, cuida da sua alimentação porque você vai ser muito melhor. Vai resolver várias questões. A gente pensa que, né? Por exemplo, agora a gente vai falar de futebol. Como será a alimentação desses meninos totalmente regrados? Não pode isso, não pode aquilo, mas pode muito mais. Os famosos suplementos, né? Que dão uma alimentação saudável aos jogadores. Eu já vou falando por aí, né, Magno? Porque a dupla já está aqui. O que faz dessa dupla aqui, Magno?
1: Combinou, né?
0: Uma dupla de zaga.
1: Adriel e Laís.
0: Laís e Adriel.
1: Adriel e Laís.
0: Vamos,
1: Laís
0: sobrenome?
2: Schwartz.
0: Dupla de sobrenome difícil. Schwartz. Schwartz, Zdradek.
1: Zdradek,
0: Schwartz.
1: Parece aqueles advogados associados, né? Schwartz, Zdradek e associados.
0: Advogados e associados, boa. Oh, advogados e associados, novidades que chega quentinha aí pra gente. Neymar ontem treinando já, vai entrar em campo, não é mesmo?
2: Ainda não treinando.
0: Treinando ontem, não foi?
2: Não foi.
0: Eu vi ontem no jornal.
2: Não,
0: ele primeiro, foi liberado.
2: Bom dia, né?
0: Bom dia,
2: olha. Laís, bom dia.
0: Bom dia. Todos bem?
2: Todos bem. Cantando bastante.
0: Pois é. O que seria? Seria uma dupla futuramente?
2: A gente tem aqui várias possibilidades de dupla sertaneja, né?
0: Eu sou empresária.
3: O gênero é esse, não tem o que fazer.
0: Mas já falaram seria sobre... eu e tu somos empresários, né?
1: Tesoureiro.
0: Tesoureiro.
1: Mexe com a grana.
0: Com a grana.
1: Com o cachê de vocês.
0: Eu vou marcar.
3: Tá de olho no sucesso, show. Né?
1: É.
3: A gente sabe que vai fazer sucesso.
2: A gente tem várias duplas. Já falaram do Adriel e Rafael, agora eu descobri uma nova ali, Laís e Rafael.
0: Ai,
3: deu certo também.
2: Eles estavam agora tocando Meteoro da Paixão na rádio. Eles estavam fazendo um dueto ali na redação.
0: Bom, mas agora eu quero saber de futebol, quero saber o que tem de novidades por aí, me contem tudo, né? Lembrando que na sexta-feira, a gente já pode falar, Adriel, o que tu acha? Sexta-feira temos uma grande entrevista aqui no programa. Já pode? Já podemos falar?
2: Podemos falar.
0: Pois então, a assessoria de comunicação do...
2: José Amarante.
0: Exato, né? Do Internacional, entrou em contato conosco para uma entrevista, né? E a gente está se preparando aí para sexta-feira, às 11 horas, nesse horário aqui, a gente vai fazer um meet, né? Com o futuro, né? Porque ele ainda não foi empossado.
2: É um dos candidatos à eleição,
0: à presidência do Inter,
2: né? Vamos fazer uma entrevista com ele para falar, enfim, tratar sobre...
0: Pontos, né? Importância.
2: Vamos falar sobre várias coisas. Falar sobre o atual momento do Inter, o que ele acha, qual o diagnóstico que ele, que ele dá para as dificuldades que o Inter vem enfrentando. Vamos perguntar para ele propostas.
0: Exato.
2: O que ele tem em mente, se eleito, para, enfim, melhorar os planos dele para contratação esportiva, parte financeira.
0: E um detalhe, né, Adriel, importante a gente salientar que entrevistaremos ele porque a assessoria dele entrou em contato.
2: Isso,
0: mas estamos abertos a conversar com todos os demais candidatos. Né?
2: Aproveitar que Rio Grande é um dos grandes polos de sócios do Inter aptos a votar nas eleições. Né? Então a gente fica aberto aí, tanto o José Amarante vai ter esse espaço conosco e quem mais quiser.
0: Exato.
2: Né, dos candidatos à presidência do Inter, não só do Inter, como, enfim,
0: do Grêmio,
2: todos os clubes.
0: A
2: gente aqui agora, com essa nova fase da cultura nos esportes, a gente está aberto a receber todo mundo para fortalecer ainda mais, né, o esporte, tanto local quanto do estado, e dar essa voz a quem quer ter a voz para, enfim, fazer essas divulgações. Né?
0: Afinal de contas, somos uma rádio potente da Zona Sul, 15 quilowatts, abrangendo aí 13, 14 cidades da região sul.
2: Um milhão de habitantes, né?
0: 1 milhão de habitantes.
2: Abrangemos milhão de habitantes. Então, quem quiser, aqui o espaço está sempre aberto. Só reforçando, sexta-feira, a partir das 11 da manhã, aqui na nossa parte esportiva do Palavra de Mulher, vamos receber José Amarante, candidato à presidência do Inter, na eleição no final do ano.
0: Gente, Magda, quer falar alguma coisa? Não, eu digo que a nossa construção de audiência, construção de credibilidade, ela é gradativa, né? Então, óbvio que tem hora da leveza, hora da brincadeira e hora de falar sério, né? Tanto que o nosso crescimento não é algo comprado, algo, né, sensacionalista, e sim com muita veracidade, com muita responsabilidade. Laís, o que temos para hoje?
3: Bom, nós tivemos a seleção feminina no final de semana, né?
0: Ganhou dos Estados Unidos.
3: Exatamente, e temos outro confronto contra os Estados Unidos hoje, às 9h30.
0: Que horário?
3: 9h30.
0: 9h30.
3: Na Arena Castelão, né? Expectativa de mais de 37 mil um público bem grande.
0: Aliás, a arquibancada estava repleta, né?
3: Ontem a gente comentou, eu até falei que semana passada a gente falou sobre a visibilidade do futebol feminino, né? Tá sendo super importante, ainda mais um ano antes da Copa do Mundo Feminina. Tá sendo bem legal. É o maior público no Nordeste, né? Pra
2: expectativa
3: um jogo feminino.
2: De recorde com o maior público da história do futebol feminino no Nordeste no jogo de hoje na Arena Castelão, em Fortaleza.
0: Que coisa boa, gente.
3: Teremos a volta da marca também.
0: As marcas também, as marcas começam a também ter uma outra visibilidade de estar, né, sendo vista pelo mundo todo, né?
2: Falamos ontem, né, Laís? A banda não estava presente, não estava aqui. Mas falamos ontem que no último sábado mesmo, sendo simultâneo ao jogo da seleção masculina, ainda assim tivemos mais de 30 mil pessoas no jogo da seleção feminina na Neoquímica Arena em São Paulo. Então é importante dizer que mesmo com o jogo da seleção masculina acontecendo, o público compareceu em mais de 30 mil pessoas para acompanhar a nossa seleção feminina. Isso mostra muito, né, Laís, a força que o futebol feminino vem ganhando nos últimos anos aqui no Brasil.
3: E agora, ainda mais, como eu falei, a Marta volta nesse jogo, né? No último ela não teve, porque ela ainda estava terminando o tratamento do edema da coxa esquerda.
0: Uhum.
3: E aí, tendo ela, que é a estrela, né, do futebol feminino, é muito mais, já tem muito mais visibilidade, o pessoal tá falando e tal. Bem legal mesmo.
2: Com certeza.
0: E ela também agrega ali o grupo, né? Isso é muito importante, né?
3: Na chegada lá, em Fortaleza, tinha um concerto, assim, de música, e ela interagiu bastante com os torcedores, ela cantou.
0: Uhum. Uhum.
3: Então, bem legal ver esse clima, assim. E eu falei ontem, comentei com o Adriel, esse clima que a gente tem agora na Copa do Mundo desse ano, é importante que a gente tenha também ano que vem. Na feminina.
0: É verdade. Adriel, mas eu vi alguma coisa, eu estava chegando em casa, e eu já ligo de imediato assim minha TV, e aí estava dando um jornal, eu não sei em que canal era, e eu vi o Neymar, né, já com... Não estava treinando, ele estava só...
2: Ele já realiza trabalhos no campo, tá? Mas
0: não era treino.
2: Mas não integrado ao grupo. Ele realiza trabalhos no campo com a equipe de fisioterapia.
0: Ah,
2: por isso
0: que eu vi.
2: Ele já está trabalhando no campo.
0: Uhum.
2: Fazendo trabalhos ali de corrida, alongamento, né, como uma lesão muscular. Mas ele ainda não foi integrado ao grupo para treinamento, tá? Ele fez um exame de imagem ontem, a CBF atualizou a situação dele. E a CBF não foi muito clara na nota que eles divulgaram e deixou meio em aberto a situação do Neymar, tá? Segundo a CBF, a ressonância magnética apresentou uma boa evolução no tratamento, tá? E tudo indica que o Neymar não vai jogar a estreia da Copa contra Marrocos, tá? Porque a CBF falou que teve uma boa evolução no treinamento, mas não informou que o Neymar vai ser integrado ao grupo, pelo menos agora.
0: Sim.
2: Tá? A expectativa era que, com um bom resultado, de fato, do exame, o Neymar ontem mesmo já fosse integrado ao grupo para poder treinar com bola. Tá? E aí sim, o Neymar sendo integrado ao grupo, ele já entra em todo o trabalho com o mesmo ritmo de todos os outros jogadores.
0: Sim.
2: E por isso a expectativa era que, se ele voltasse aos treinamentos ontem, sábado ele estaria em campo. Como ele não voltou, fazendo uma análise, claro, a CBF na nota ela não vai dizer, né?
0: Sim.
2: Mas fazendo uma análise ali do que se pode perceber, os resultados do exame do Neymar não foram animadores.
0: Não foram.
2: Não foram.
0: Isso
2: ele
0: é muito lamentável, né?
2: É lamentável. Isso que eles falaram, a não volta dele ao treino, significa que ele não está curado ainda, tá?
0: E não dá para arriscar, né?
2: Não dá para arriscar. A expectativa é que ele volte aos treinos com o grupo lá pela quinta-feira, talvez, quinta ou sexta-feira, só que quinta ou sexta-feira é muito próximo ao jogo.
0: Próximo, é verdade.
2: Então ele ainda não vai ter condições de ritmo de jogo e até de plena recuperação para jogar, né?
0: Uhum.
2: Então, realmente, a expectativa é que o Neymar jogue mesmo a segunda rodada contra o Haiti.
3: É, o pensamento positivo é que ele vá pro jogo, né? Ele esteja relacionado, mas não que ele vá entrar e vá jogar somente contra o Haiti, né?
2: É, se ele não foi liberado para treinamento, significa que ele realmente não tem condições de jogo, tá?
0: Uhum.
2: E, enfim, infelizmente, agora diria que 95% de chance do Neymar não estar presente contra o Marrocos nem no banco de reservas.
0: Poxa vida, aí é ruim. Magda.
1: A fofoca que saiu ontem também é do goleiro do Grêmio, né? O Everton, convocado para a Copa do Mundo, está com o título de eleitor cancelado pela justiça, goleiro do Grêmio.
0: Por quê? Meu Deus do céu.
1: Não votou três eleições seguidas.
0: Mas como? E cadê a assessoria?
1: O cancelamento ocorreu após o goleiro acumular ausência em três eleições consecutivas e sem apresentar justificativa ou regularizar a sua situação junto ao Tribunal Superior Eleitoral. A situação é de caráter administrativo e não interfere na participação do arqueiro da seleção na Copa do Mundo. O Everton é o único jogador brasileiro convocado para o Mundial que aparece com o título eleitoral cancelado nos registros da Justiça Eleitoral. A parte do goleiro, a equipe do goleiro, entretanto, contestou a informação do jornal O Globo e afirmou que todas as ausências foram devidamente justificadas.
0: Gente, uma coisa que a gente vai falar, e nesses nossos bate-papos que a gente fala, não exclusivamente só do futebol, a gente fala de um contexto geral social. Quando tu te torna público, tu tem que cuidar de todos os lados. Eu sempre digo, seja para o político, de qualquer esfera, não importa, a tua vida deixa, ou seja, ela continua sendo tua, mas tu tem uma responsabilidade com aquilo que tu faz fora do teu ambiente, né? Olha, quem é a Wanda... Vamos pensar, não é em alto, assim, ó, padrão de visibilidade. Mas quem é a Wanda Leite aqui no programa? Gente, se eu sou diferente em outros âmbitos, as pessoas vão saber disso. Não, a Wanda Leite aqui no programa é esta. Óbvio que com mais, talvez, quando o assunto é sério, eu trato de uma maneira, quando é leve de outra. Mas eu sou sempre a mesma pessoa, com muita responsabilidade que eu represento lá fora. Por exemplo, um vereador, se ele está no plenário lá, de uma maneira, dizendo uma coisa, e na rua faz outra, isso vai repercutir. Se é um jogador de futebol famoso, a gente tem que ter uma assessoria. Uhum. Nós estudamos no jornalismo quem é os assessores de comunicação, que é uma função muito difícil de ser assessor. Um jogador de futebol tem que ter uma assessoria para cuidar desses detalhes, porque pode que a agenda muito cheia...
2: Sim. A partir do momento que tu vira uma pessoa pública. Uhum. A tua, infelizmente...
3: Infelizmente, depende...
2: No mundo ideal, talvez não... Uhum. Deveria não ser assim, mas quando tu vira uma pessoa pública, infelizmente a tua vida pessoal se torna pública também.
0: Se torna pública.
2: Né? E tu tem que ter essa consciência a partir do momento que tu vira essa pessoa.
0: Exato.
2: E aí situações como essa do Everton.
0: É.
2: Né? Aí agora reclamar que veio à tona.
0: É.
2: Bom, tu é um goleiro do Grêmio, de um dos maiores clubes do Brasil, que vai defender o Brasil numa Copa do Mundo.
0: Exatamente. Tu tem que ter tuas responsabilidades.
2: Exato. Então,
0: seja elas familiares, seja elas sociais, claro. Seja ela...
2: É por isso que a gente fala tanto da importância do trabalho psicológico dentro do futebol.
0: É verdade.
2: Né?
0: Muito. Falamos muito.
1: O Marcos Lousado também participa. O Neymar não vai jogar contra Marrocos porque o jogo é muito corrido e vai exigir muito preparo físico nesta partida.
0: Pode ser.
1: Pode ser, né?
0: Pode ser.
1: Marrocos, de repente, melhor seleção aí dentro dos adversários.
2: Dentro,
1: né?
2: De uma Copa do Mundo, todo jogo vai ser corrido, exigente. Né? E se o Neymar não tivesse apto para isso, ele sequer seria convocado.
0: É verdade.
2: A questão do Neymar não jogar contra Marrocos é pelo fato mesmo de ele não estar recuperado plenamente da lesão. Acho que não tem a ver com a parte física, até porque a parte física, o Neymar está no peso dele, Neymar não está fora de forma. A questão é realmente pelo ritmo de jogo e também pela questão da lesão em si.
0: Até mesmo porque todo o tratamento que ele fez até aqui...
2: O Ancelotti não convocaria o Neymar se ele não tivesse capacidade física de aguentar um jogo de Copa do Mundo, que agora é contra Marrocos, nas quartas de final, pode ser, por exemplo, contra a Inglaterra.
0: Inglaterra, França, olhe lá, né?
2: Eu queria puxar um assunto aqui, Wanda, que é muito, muito importante da gente falar, eu acho, que envolve também essa questão política da Copa do Mundo, que é o que vem vivendo a delegação do Irã.
0: É verdade.
2: Na Copa do Mundo. Ontem saiu a notícia de que a Federação de Futebol do Irã informou que os Estados Unidos retiraram a cota de ingressos, revogaram a cota de ingressos dos torcedores do Irã. Não permitiram a entrada de torcedores iranianos nos estádios. Sabe? Torcedores que já tinham ingressos comprados, já tinham viagem marcada, os Estados Unidos não permitiram a entrada. E com a decisão, a Federação não consegue distribuir entradas para os torcedores, então... Se não for revertida essa situação, os jogos do Irã na Copa do Mundo não terão torcedores do Irã, porque os Estados Unidos não permitiu a entrada dos torcedores e a FIFA, tanto a FIFA quanto os Estados Unidos...
0: Não
2: ainda...
0: teve ação?
2: Tanto a FIFA quanto os Estados Unidos não deram justificativa para a decisão, sabe?
1: São quatro países que têm problemas com os Estados Unidos. Irã, Haiti, Senegal e Costa do Marfim. Quando bate lá na receita, lá tem todo esse processo de legalização.
3: Eles vão receber autorização. Eles recebem autorização só para disputar as partidas, né?
2: Exato, ainda tem isso. Os jogadores do Irã receberam autorização para entrar nos Estados Unidos, mas eles não receberam autorização para ficar nos Estados Unidos.
0: Imagine,
2: de um dia pro outro.
0: É o visto de permanência, né? Quando a gente está lá nos Estados Unidos, por exemplo, tu tem um visto de permanência, tu tem um tempo para ficar, depois se tu não renovar, tu já passa a ser, né? Bom, mas imaginem o estado emocional desses jogadores para entrar. Uhum. Eles entram sozinhos.
2: Eles entram e eles não receberam autorização para ficar nos Estados Unidos. Então eles vão entrar no país para jogar o jogo.
0: Saem.
2: Saem para voltar depois para jogar. Eles vão para os Estados Unidos, voltam para o México.
0: Qual a distância?
2: Eles estão concentrados em Tijuana, no México. Uhum. Tá? E eles vão... Enfim, as cidades ali são próximas, mas são voos de 2-3 horas. Né?
0: É bastante.
2: Então eles vão ter que jogar a partida, sair do país e voltar para o país para jogar a partida e depois sair de novo. Então, assim, a seleção do Irã já é uma seleção fraca. Uhum. Né? Então a gente pode esperar que a seleção do Irã não vai longe na Copa, não vai fazer uma boa campanha, porque além da falta de capacidade técnica dos jogadores, eles ainda vão ter essa logística muito mais elaborada que todas as outras seleções por causa dessas questões
0: uma
2: geopolíticas.
0: Uma punição.
2: Né?
3: Fora a questão de saúde mental, como tu mesmo falou. Né?
1: E ontem também foi mandado embora um árbitro africano, que foi o melhor árbitro africano do ano passado, eleito pela FIFA.
2: Não
1: Ele é
2: visto.
1: Da Somália.
0: Não conseguiu visto.
1: Não conseguiu visto. Então se sabe por quê?
2: O visto dele foi negado.
1: Foi negado.
2: E a FIFA disse que não vai interferir nessas questões de visto, nessas questões da entrada nos Estados Unidos, por parte dessa parte mais federal dos Estados Unidos. A FIFA já falou que não vai interferir. Por exemplo, os torcedores não conseguiram visto. A delegação do Irã poderia não ter conseguido visto. Conseguiu, felizmente. Mas se não tivesse conseguido, a FIFA já tinha informado que não iria interferir nessas questões. Que é uma questão estatal.
0: Aí a pergunta que não quer calar. Qual é a função da FIFA?
2: É que aí entra muito uma parte que a gente comenta bastante, que o presidente da FIFA ele é muito, muito criticado por ser um pouco, desculpa o termo, mas um pouco puxa-saco do presidente dos Estados Unidos, do Trump.
0: Há interesses.
2: Interesses paralelos. Políticos.
0: Políticos.
2: Paralelos.
0: Uhum.
2: Bom, na premiação foi na abertura da Copa do Mundo de Clubes, né? Ele inventou um prêmio da paz ali da FIFA, para entregar pro Trump, porque o Donald Trump não tinha recebido o prêmio Nobel da Paz.
0: Sim, ele inventou. Pronto.
2: E aí o presidente da FIFA inventou um prêmio da FIFA para, enfim, entregar pro Trump e para fazer essa coisa, esse meio de campo ali político.
0: Que é lamentável que as coisas funcionem assim, né, gente? Não, ou tu conquista no trabalho, né, na dignidade, na ética, ou isso não cabe,
2: né? É uma crítica que se faz muito, né? O presidente atual da FIFA, ele acaba deixando a parte futebolística, a parte lúdica, a parte legal do futebol de lado, por conta dessas questões políticas. E agora tá...
0: Agora, aparentemente, tá visível para o mundo.
2: Era uma coisa anunciada, né? Quando os Estados Unidos foi escolhido como sede dessa Copa do Mundo, já era uma coisa anunciada que teriam muitos problemas relacionados à relação dos Estados Unidos com os países participantes da Copa do Mundo, principalmente os países
0: ruim.
2: Do Oriente Médio.
0: É bem ruim. Gente, obrigada por hoje. Tem gente na linha, daqui a pouco a Rosário Bica já está daqui a pouquinho já aqui com a gente. Acho que esse espaço é pequeno para nós, né? A gente tem sempre muito assunto, né, Laís? Muito assunto.
3: A gente
0: assunto.
3: Fala bastante. Gente,
0: mas
3: gente...
0: assuntos coerentes, né?
3: Exatamente, né?
0: Não
3: a gente
0: é
3: sempre
0: algo...
3: traz um pouquinho, é curiosidade, é informação importante, é coisa que a gente precisa saber, precisa discutir. Essa questão, a gente trouxe que a Copa do Mundo, ela abrange muita coisa, né?
0: Muita então coisa, muita coisa. Mas uma pergunta falar. Também que não quer calar, que não tem a ver com a Copa do Mundo, como se sentiu ontem aqui à frente desse microfone, no Palavra de Mulher?
3: Meu Deus, que nervoso que eu fiquei! Eu fiquei muito nervosa, eu não vou mentir, mas foi muito legal, fiquei muito feliz, queria te agradecer muito pela oportunidade. Claro que eu não chego nem aos pés do que tu faz, mas
0: favor,
3: a gente procura
0: assim.
3: Aprender. A Vandinha vai ficar. Um dia eu fico parecida.
0: Gente, alguns momentos vocês não vão me ver, né? E aí a Vandinha vai estar aqui.
1: O Rogério Schwartz, especial como sempre.
0: Ah, quem será?
3: Quem será que é esse, né?
2: Conheces esse rapaz?
0: Não conhece.
3: Desconhece, eu acho.
0: Ai, olha, eu tô criando uma Vandinha aqui, gente. Vocês vão adorar a minha versão, tá bem? Adriel, obrigada, querido.
2: Muito obrigado.
0: Bom trabalho.
2: E reforçar, né? Sexta-feira, a partir das 11 horas da manhã, entrevista.
0: A partir das 11 horas
2: entrevista
0: estaremos aqui.
2: Vai ser conduzida por mim, pela Laís.
0: Por mim.
2: E por ti também.
0: Ai, por favor, vão me deixar de fora.
2: Por nós três. Né?
0: Vocês
2: nós
0: vão
2: três.
0: Me deixar de fora. Não acredito. E por ti, Magda.
1: Também.
0: Ai, vamos
1: também.
0: Deixar fora.
2: Por nós todos, pela equipe do Palavra de Mulher.
0: Ah, exatamente. Alguns dias vão jogar futebol, não vão me levar.
2: Então, a partir das 11 horas, José Amarante, aqui sexta-feira.
0: Aqui,
2: sejam
0: sexta-feira.
2: Ligados.
0: Muito bem ligados. Obrigada, queridos. Obrigada. E nós seguimos por aqui. Rosário Bica já está pronta?
1: Daqui a pouquinho.
0: Daqui a pouquinho, então vamos com música. A gente volta já direto às farmácias Dermaco com ela, Rosário Bica.
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5: Muito bem, agora são 11 horas e 53 minutos, Rosário Bica e as informações de saúde. Alô, Rosário, muito bom dia, bem-vinda.
6: Maria, Priscila.
5: Oi, Rosário.
6: Tem umas caixinhas ali, eu posso botar?
5: Oi, Rosário.
6: Pode.
5: Oi, Rosário. Oi, nos ouve, por favor? Oi, Rosário. Não, Marcos, vamos com música, então. Oi, Rosário? Não, elas estão conversando internamente, mas a gente não pode botar a fala delas no ar, né?

0: linha, mas internamente, Rosário, nós te ouvia, porém aqui não, tu não nos ouvia. Rosário, agora com condições?
1: Oi, bom dia.
0: Bom dia.
1: Desculpa, acho que houve algum problema aqui na nossa mesa de áudio.
0: Acho que sim, acho que sim.
1: É, com certeza. Mas assim, hoje eu gostaria de passar aos nossos ouvintes, principalmente para elas, que têm vaginite diretamente, que é um problema muito chato, coceira vaginal, mal-estar. Então, perguntam já de manhãzinha cedo por que acontece isso. Vai e volta, eu não consigo me ficar livre deste problema. Não sei o que está acontecendo. Então, na verdade, vaginite é uma inflamação, né? Ou infecção da mucosa vaginal. Então, é muito mais comum do que as mulheres podem imaginar. Então, depende de muita coisa. São vários os processos. Se tem presença de bactéria, se ocorre devido a um desequilíbrio dessas bactérias, se é causado por um fungo como o Candida albicans, e também pode ser irritativo. Então, tem que saber o que é, normalmente manter consultas regulares com ginecologista, que às vezes pode ser infecção bacteriana e tem que até utilizar antibiótico. Mas eu gostaria de fazer um alerta específico para aquelas pessoas hiperglicêmicas, para as mulheres hiperglicêmicas. O que quer dizer isso? Tem um aumento de glicose, que são diabéticas principalmente, e mulheres que às vezes nem sabem que são diabéticas ou pré-diabéticas. Então, como eu sempre explico, se a gente colocar, encher uma bacia com água, botar num canto com água pura e na outra cheia de açúcar, daqui a meia hora vai estar aquela bacia cheia de açúcar, cheia de bichos, formiga, etc. A mesma coisa é quando nós temos diabetes. E principalmente quando essa diabetes não é controlada. Então, em primeiro lugar, tem que controlar, tem que saber se as mulheres que têm vaginite por recorrência, ou seja, de repetição, se tem diabetes. Então, isso pode dar esses desconfortos, essas vaginites, devido ao aumento da glicemia. E também, nós temos vários produtos que normalmente são prescritos pelos médicos, como óvulos vaginais de ácido bórico, cápsulas vaginais de ácido bórico, produtos naturais, como lactobacilos, que tudo isso, lactobacilos, é para manter o pH vaginal, baixando esse pH vaginal, porque bactérias e fungos normalmente não crescem em pH abaixo de 5, então esses cremes vaginais, eles vão baixar esse pH, diminuindo então essa reincidência. Então, são produtos naturais que podem ser utilizados diminuindo a reincidência, ou seja, a vaginose recidivante. Mas, obviamente, se precisar algum tratamento paralelo com antibiótico, aí o médico é que vai prescrever. 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E amanhã, com um pouquinho de mais tempo, né, Wanda, a gente volta falando novamente sobre esse assunto, porque é um assunto muito interessante e acomete muitas mulheres. 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Então, desejo a todos vocês um bom dia de terça-feira, voltando amanhã com mais informações.
0: Obrigada, Rosário, e até amanhã. Agora 11h59, gente, amanhã passou muito rápido, muito rápido. Lembrando que a nossa programação é ao vivo, 24 horas, e dizer que tu és muito importante estar conectados conosco, seja daqui da região sul do estado, onde abrangemos aí o nosso sinal, com muita, muita propriedade, carinho e dedicação aos nossos ouvintes e também, é claro, aos nossos patrocinadores. 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É isso, Magno?
2: Isso aí. Antes de encerrar, mando aqui um abraço para os porteiros. Hoje é dia do porteiro. E muitos nos acompanham, né?
0: Legal.
2: Nos acompanham nas suas guaritas, nos condomínios.
0: Muito, muito legal.

0: A gente se sente acolhida quando é bem recebida,
1: Com
0: né?
1: certeza. Parabéns a
0: Queridos,
1: todos.
0: bom trabalho para vocês, né? É uma honra, né? Trabalhar certamente como porteiro, né? Assim como gari, assim como todo trabalho é digno, né, gente? E nós vamos ficando por aqui. Quero mandar um beijinho especial lá para Maria Helena, lá no cassino, que eu falei com ela no início do programa. A Beth, lá
1: Adete.
0: na Z3, também mandou beijo para Maria Helena e para todos, né? E a gente fica muito feliz, pessoas que às vezes a gente ama e ficam longe e a gente não fala tanto. Quando nos ligam, né, até mesmo no ar ou fora do ar, a gente fica muito feliz. Queridos, uma excelente terça com esse solzinho que está brilhando lá fora. Aproveitem, a temperatura está agradável e a gente volta amanhã com um dia cheio, com muitas entrevistas. Amanhã é dia do espaço jurídico e muito mais. Magno, até lá?
1: Até amanhã, às 9 horas da manhã.
0: Beijo a todos.
2: Hora certa.
1: Cultura, meio-dia e 1.

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3: 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Até as 2 horas da tarde, o destaque dos anos 70, 80, 90 e também a primeira década dos anos 2000, aqui pela Cultura Zona Sul. Aqui fala Paulo Ricardo, parceria e companhia mais uma vez nesta verdadeira viagem ao passado aqui na nossa programação. A gente começou o programa hoje, 7:30. Temperatura agradável lá fora, até o sol resolveu aparecer. Pepeu Gomes, 1001 Noites de Amor. Uma ótima tarde de terça para você.

para a gente começar, e muito bem, aqui o nosso Radiorama desta terça-feira, dia 9 de junho de 2026. Está aí os mineiros do Skank com Dois Rios. Antes, Pepeu Gomes, Mil e Uma Noites de Amor.

0: Esse é o Radiorama no ar aqui pela programação da Cultura Zona Sul. Deu um bretezinho aqui e acabou deixando o Toto na mão, né? Na metade da música aí. Que sacanagem. Mas tudo bem, Toto Rosanna, Katy Perry, Wide Awake aqui na nossa programação.
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0: Até as 2 horas da tarde, só as clássicas.

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1: Previsão do tempo.
2: A quarta-feira será de tempo firme em toda a região sul, com o sol predominando entre nuvens. As temperaturas serão agradáveis. Em Rio Grande e Pelotas, os termômetros variam entre 10 e 19 graus. Em Santa Vitória do Palmar, a temperatura máxima não passa dos 18 graus. Previsão do tempo com informações do Instituto Nacional de Meteorologia, IMET.
0: Previsão do tempo.
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12: De volta com o Radiorama. Meio-dia e 40, 20 minutinhos faltando para uma. Bora lá de música, trazendo mais uma sequência por aqui, relembrando um clássico lá dos anos 90. Essa música traduz o isolamento e a degradação física e a dor emocional vividas pelo protagonista do filme Filadélfia, interpretado pelo Tom Hanks, destacando o estigma e a perda de amigos para a doença, para a AIDS. Tema que foi abordado lá em 1993, numa das grandes produções de Hollywood, para lembrar e também conscientizar as pessoas sobre o drama do HIV/AIDS. Streets of Philadelphia, canção do Bruce Springsteen, lá de 1994, abrindo esta sequência aqui no nosso Radiorama.

som do Boy George ainda aqui na programação da Cultura, nesta versão aqui como, deixa eu ver, Karma Chameleon, o camaleão também, Boy George. Agora 12 minutos faltando para uma. Antes teve Bruce Springsteen, Streets of Philadelphia. Esse é o Radiorama aqui na Cultura Zona Sul.

0: Escrita originalmente quando o Renato Russo tinha apenas 17 anos e integrava a banda Aborto Elétrico, um verdadeiro grito de indignação que critica a corrupção, a violência e as desigualdades sociais, mantendo uma atualidade impressionante, não é verdade? Ao passar dos anos, a música ainda continua atual. Composta pelo Renato Russo lá em 1978, um dos maiores clássicos do rock nacional, Legião Urbana, que país é esse? Antes, Detonautas, quando o sol se for aqui na nossa programação, na programação do Radiorama, 5 para 1, baixando a poeira agora e relembrando essa clássica aqui, do tempo que as pessoas ainda dançavam juntas e com o rosto colado.
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0: Sea of Love. Um mar de amor. Grande sucesso do Honey Drippers, lançado lá em 1984. Uma regravação em ritmo rhythm and blues. E também um pop nostálgico da versão original lá do Phil Phillips de 1959. Essa música é linda. Essa música foi o carro-chefe também do único EP da banda The Honey Drippers Volume 1. E é um projeto à parte. Um projeto à parte do Robert Plant, vocalista do Led Zeppelin. Um trabalho solo, se uniu contra os músicos, criaram The Honey Drippers e fizeram sucesso, entre outras faixas também, foram muito legais, mas essa é muito show, essa música. Fechando aqui a primeira parte do nosso Radiorama desta terça-feira. Vamos fazer aqui um intervalo, não sai daí, eu já volto com o segundo tempo.
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2: Hora certa.
0: 1:02.
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0: Agora 1:07. Estamos de volta.
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0: Bébert. Allô Nathalie. Allô Fernande. Allô Lou, c'est le bonheur. Valeu!
1: Ao vivo, o síndico Tim Maia. O síndico Tim Maia por aqui na programação do nosso Radiorama, relembrando o agito que o síndico fazia. Tim Maia, Vale Tudo, Charlie Brown Jr., Te Levar.

0: chegando ao final de mais uma sequência com as clássicas da nossa programação, a Paulinha Toller, na versão remix, juntamente com o Kid Abelha, de Lágrimas de Chuva. Engenheiros do Havaí, para ser sincero, ainda teve Ahá, Stay on These Roads, Milli Vanilli, I'm Gonna Miss You, Tim Maia, Vale Tudo e Charlie Brown Jr. também. Nessa sequência aqui da nossa programação, matando a saudade e relembrando os anos 70, 80 e também os anos 90. 28 minutos faltando para as duas.
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2: Previsão do tempo.
3: Previsão do tempo.
4: A quarta-feira será de tempo firme em toda a região sul, com o sol predominando entre nuvens. As temperaturas serão agradáveis. Em Rio Grande e Pelotas, os termômetros variam entre 10 e 19 graus. Em Santa Vitória do Palmar, a temperatura máxima não passa dos 18 graus. Previsão do tempo com informações do Instituto Nacional de Meteorologia, IMET.
2: Previsão do tempo.
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0: De volta com o Radiorama, 23 minutos, faltando para as 2 horas da tarde. Uma ótima tarde de terça-feira para você, viu? Aproveite seu dia. A melhor programação de clássicas no intervalo do seu dia traz Blitz a 2 passos do paraíso.

A Radioatividade leva até vocês mais um programa da série a série. Dedique uma canção a quem você ama. Eu tenho aqui em minhas mãos uma carta. Uma carta de um ouvinte que nos escreve e assina com um singelo pseudônimo de

Starman, na versão dos amigos do Teddy Corrêa. Nenhum de nós, o astronauta de mármore, relembrando aqui na nossa programação. 15 para as 2.

0: com o som da Pitty, na sua instante. Eu vou finalizando por aqui o nosso Radiorama na edição desta terça-feira. Pitty na sua estante, Raul Seixas, Ouro de Tolo, Red Hot Chili Peppers, Other Side, ainda No Doubt com Don't Speak, nenhum de nós o Astronauta de Mármore e a Blitz a dois passos do paraíso. Obrigado aí pela sua parceria, sua interatividade também aqui na nossa programação. Vou finalizando, o Radiorama volta amanhã, pontualmente meio-dia, e eu, final de tarde, em mais um De Volta Pra Casa, aqui na programação.
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2: Hora certa.
0: 2:01.

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Que beleza, tá na hora de começarmos por aqui mais um programa. Tá na hora de começar o Top Tarde. Até aqui você estava com o Paulo Roberto e o programa... Ou melhor, Paulo Roberto, Paulo Ricardo e o programa Radiorama. A partir de agora você fica com o Valerão e o programa Top Tarde. Top Tarde pra você. Top Tarde na sua tarde. É top por quê? Porque tem música, porque tem bate-papo, porque tem participação do ouvinte, porque tem notícia. Tudo isso pra você a partir de agora até as 5. Vai rolar boa música, vai rolar por aqui a sua participação, vai rolar por aqui aquele som que você tá afim de ouvir. Então vamos juntos. Agora são 2:06. De imediato a gente parte já tocando música, né? Pra começo de conversa. Diego e Vitor Hugo, Tubarões.

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1: 14 horas e 15 minutos.
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3: É, cultura! 14 horas e 15 minutos, você ligado, muito bem ligado, saiu uma hora aí que não deveria ter saído, né? Mas acontece, por quê? Porque acontece, né? Se tá ao vivo, tudo pode acontecer. E aí a gente vai fazer com você aqui até às 5. O programa Top Tarde. 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E é claro, fortalecendo muito o nosso Top Tarde, né? 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Tá legal? Tem sucesso pintando e em seguidinha tem as primeiras mensagens de hoje.
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3: 2h21.
4: Original, você sabe qual é, né?
3: Claro que eu sei,
4: Luana,
3: né?
4: Luana Prado Raiz é o nome.
3: Luana Prado. Prado,
4: amiga,
3: Catedral.

0: Essa aqui é lá da Marisa Monte, né? Linda aí com a Lauana Prado.
1: Corta.
0: Valeu!
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0: Ah, chegando por aí, Natan e Léo Foguete.

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2: Previsão do tempo.
3: Previsão do tempo.
4: A quarta-feira será de tempo firme em toda a região sul, com o sol predominando entre nuvens. As temperaturas serão agradáveis. Em Rio Grande e Pelotas, os termômetros variam entre 10 e 19 graus. Em Santa Vitória do Palmar, a temperatura máxima não passa dos 18 graus. Previsão do tempo com informações do Instituto Nacional de Meteorologia, IMET.
2: Previsão do tempo.
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16: Tá ligadinho aí, tá trabalhando, tá ligada na cultura? Que bom! A cultura tá ligada contigo também. Vamos juntos até as 5. E por aqui tem notícia, né? Por aqui tem informação. Pois nas informações do Top Tarde, a Secretaria de Município da Saúde de Rio Grande informou nesta segunda-feira que acompanha, de forma permanente a situação de pacientes que aguardam transferência para leitos de unidade de terapia intensiva UTI pelo Sistema Único de Saúde, o SUS. Segundo o órgão, o monitoramento é realizado continuamente pelas equipes responsáveis, em articulação com os demais setores envolvidos no processo. Atualmente, Rio Grande conta com 29 leitos de UTI pelo SUS, sendo 19 na Santa Casa e 10 no Hospital Universitário da FURG. Veja mais detalhes no nosso portal, né? complexoculturazonasul.com.br. Pois a gente segue, né? E a gente segue com DJ Ives e Tarci Gil do Acordeon. Não, para aí, Valerão. Antes tem as participações, né? Vamos trazer algumas participações por aqui, né? Deixa ver quem que tá participando comigo. Marcelo da Junção, em Rio Grande. Tá ligado, mandando um pessoal aí que trabalha com ele. Também boa tarde, Valerão. A Simone da Cidade Nova, tô ligada no Top Tarde. Toca nosso quadro Ana Castela pra nós aqui. Nosso quadro. Alô, Cultura Zona Sul, aqui é o Jefferson do Cassino. Jefferson, seria o Jefferson Huck? Não, né? Senão ele escreveria J. Huck. J. Nelson Huck. Esse é outro Jefferson. Aí, Jefferson do Cassino, mandando um abraço aí pro seu pai, né? Que tá trabalhando, curtindo aí a programação. Patrícia da Vila Maria, em Rio Grande. Quero ouvir a Romombão. Israel e Rodolfo. O Rodolfo. Também o Rodrigo da Profilurb oferecendo aí uma música com Bruno Mars para a sua esposa Daiane. Alô, Daiane. Bruno Mars. Também a Carla do bairro São Miguel toca Lapada Dela do grupo Menos é Mais para animar aí a tarde. Beleza, vamos tocar, né? Vamos tocar. Bora lá, né? Tem mais gente ligada, tem mais gente participando. O Anderson do Parque Marinha, em Rio Grande, quero mandar abraço pros parceiros aí do Porto. Opa, o cara trabalha no Porto, tá ligado comigo aqui? Quem mais trabalha no Porto aí que tá me ouvindo? Tem uns quantos, né, trabalhadores portuários aí que ouvem a nossa cultura. O João me mandou aqui aquele tradicional boa tarde, né, o Cebolinha acenando, boa tarde, João. Também a Regiane do Barro Duro, a Regiane mandou uma mensagenzinha curta de áudio aqui, deixa eu ver o que ela diz aqui nessa mensagenzinha curta.
17: Boa tarde, Federal. Queria Ana Castelo. Tá na novela da Sete?
16: Quero a Ana Castelo na novela da Sete. Não sei quem é que acelerou aqui, né? Isso é coisa do Carlos Magno, hein? Deixou acelerada a mensagem do pessoal. Também aqui o Larry tá ligadaço. Fala, Larry.
18: Boa tarde, Vanerão. me bota uma música aí, Revelação. Tá escrito, que eu oferecer pra Sônia, no Parque Marinho. Um forte abraço, meu amigo.
16: Beleza, tá escrito, Revelação. Forte abraço, irmão. Quem mais tá ligada comigo? A Simone Severo. Boa tarde, Valerão. Tudo bem? Gostaria de escutar com o Barões da Pisadinha, Esquema Preferido. Abraços e uma ótima terça-feira para todos. Legal, Simone. Uma ótima terça para você também. Você quer o quê? Esquema Preferido? Poxa, pode ser com o DJ Ives? Tá prontinho aqui para tocar com o DJ Ives. Vou tocar com o DJ Ives. Tá legal, querida? Acho que você vai gostar.
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16: 2h38, 22 faltando para as 3.

Santana e Léo Foguete. Luan City Festival, São Paulo.

0: Legal demais, né? Por aí você ouvindo sucesso, por aí você ouvindo Coldplay, Paradise. Ainda esteve Lua Santana com Léo Foguete, Dona. E a primeira foi DJ Ives com Tarcísio do Acordeon, esquema preferido. O meu esquema preferido é esse, 105,9, e o seu? Tenho certeza que é ligadinho aqui comigo também. Maravilha, né? Você que tá ligado. Você tá muito bem ligado, tá na cultura, e quem tem cultura tem tudo. Inclusive tem provocações, né? É, tem provocações porque a dona Letícia estava filmando e me provocando com bolos, com muitas coisas boas, maravilhosas, e eu aqui só olhando de longe, à distância. Olha lá, tô vendo goiaba, goiaba madurinha. Que legal! Para aí só um pouquinho, para a música, que coisa! Até me perdi aqui olhando goiaba. Ah, não, mas não é apatia, não é apatia. Para aí só um pouquinho, apatia, apatia. É pro tio, é pro tio, é pro tio. Agora sim. Olha só o que, que eu tô vendo. Eu tô vendo lá o Paulo Ricardo no Peato. É, o Paulo Ricardo no Peato fazendo o quê? 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Boa tarde.
1: Boa tarde, Valeirão. Se tu for um bom garoto, receberás uma premiação também, Valeirão. 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E vai satisfazer a tua vontade daquele docinho logo após aí o teu almoço. Ah, pode ter certeza.
0: Ah, eu sou um bom moço, então já ganhei.
1: É verdade.
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1: É verdade. Então eu vou até deixar assim, ó, a tua escolha. 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
1: 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Não esquecendo aí, aquele que estava escutando nesse momento, leva brinde, hein? É só chegar aqui, se identificar, leva a brinde.
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2: Bebê, vamos relembrar aquela saudade, nossa. Amor, você

0: Deus é mais com o Xande Avião. E aquela matadinha de saudade é só. Só matadinha de saudade, né? É. Só matadinha de saudade, né? Bonito, menino, bonito. Só matadinha de saudade, né, safado? Cachorro, safado, sem vergonha. Você que tá ligado aqui na programação, tá muito bem sintonizado, tá curtindo aqui o nosso Top Tarde com você. Aqui a sua 105,9 até a 5 com o Valeirão. E até assim com o Valeirão, você ouvindo e participando, né? Interagindo comigo no 9164-7867. Quase saiu o número errado aqui, né? 9164-7867. Olha só, chegando aqui a notícia das três, pois informações do Top Tarde. Informações do Top Tarde. Não, essa não é a das três. Não, essa não é das três. Eu trago em seguidinha, então, a informação. Mas enquanto a informação não vem, eu trago um rápido comercial e a gente continua com o nosso programa. A gente continua aqui com o nosso Top Tarde, tá bom? Fica ligado aí que já já eu tô voltando e tô trazendo aí muito mais sucesso, muito mais música pra você. Fique ligado, não desliga não.
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2: Hora certa.
0: Cultura 13 e 8.

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14: É, e na Rádio Cultura tem o Top Tarde. E o Top Tarde tocando sucesso para você. Pra você, vamos fazer mais simplificado esse pra você, tocando sucesso pra você, é, que legal, né? 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Agora 3 horas e 17 minutos, 13h17. 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Por aqui a gente continua e tem mais sucesso chegando. Quem mais tá pintando por aí? Olha, vamos ver quem que tá pintando por aqui. Tá pintando a Ana Castela. Ana Castela, assim, ó.
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14: 13h17.

0: Nasce por aqui na onda. Harry Styles, ainda antes você ouviu o grupo Menos é Mais, teve ainda também, quem mais? Bruce Stars é Vaqueiro, Selas de Amor. É muito sucesso, né? Você que tá ligado, tá viajando na onda do sucesso com o Valeirão. Na tarde da 105, muito mais música, muito mais emoção. E é claro, com a sua participação fica bom demais. Olha só, quem é que tá ligada comigo, quem é que tá ligando comigo, participando aqui no WhatsApp. Boa tarde, Valeirão. Hoje gostaria de Simone Mendes, Nome Proibido. Ofereço às meninas e também para Damiana. Tarde maravilhosa nessa programação 10. Obrigado. Obrigado você, Magda. Um abraço, querida. Um abraço também para Damiana. E para as meninas todas aí, né? Seguidinho eu toco a música que você pediu, tá legal? Também boa tarde, meu sempre chefe. Na audiência aqui no Cassino. Grande abraço, meu amigo. Fica com Deus. Olha só quem apareceu. Quem apareceu aqui e quem apareceu aí. Quem apareceu aqui, Robson Pintanel. Quem apareceu ali, Paulo Roberto Javan. Ah, que loucura. E aí, tudo bem contigo? Agora senta ali. Não, senta ali. Eu sempre que eu chego aqui, tu quer que eu fale, quer não sei o quê. Não, eu quero saber o que tu tá fazendo aí, soldado de folga no quartel. É, peraí, mas não sei se tá falando esse microfone aí. Ah, tem que aumentar o volume, né?
1: Ah, é
0: esse botãozinho deslizante aqui, a gente é volume.
1: A gente tá acostumado com aquele outro proteção de giratório?
0: Exato, esse aí, tem que empurrar pra cima esse botãozinho, ó. Ah, tu vive vendo e aprendendo, tu viu?
1: Tá certo.
0: É, agora acabo de ter uma aula aqui, como funciona aquele microfone lá do Djavan, isso aí.
1: Isso.
0: E aí, Djavan, passeando no quartel?
1: Tudo bem?
0: Tudo jóia.
1: Não vem com esse papo de que tá no quartel, que é serviço, já tô indo embora já.
0: Não, mas não tem problema.
1: É brincadeira, mas não dá.
0: Pode ser aqui comigo aqui, na apresentação do programa, e pode ser também esse outro trabalho alternativo que tá sendo feito aqui também.
1: Tô vendo, tá ficando bonito.
0: É só tu escolher o que tu quer fazer.
1: Tá ficando bonito, né?
0: Sabe que aqui tu tem preferência, tu escolhe.
1: Não, escolhe serviço.
0: Tem inclusive umas goteiras aqui em cima do telhado também, tem essa preferência. Se tu então quiser subir,
1: deixa comigo.
0: Trocar a lâmpada da
1: torre
0: ali.
1: Tu sabe que a goteira? Não, agora tu fala uma coisa séria, né?
0: Olha aqui, ó.
1: Tem um problema, né, Marilão?
0: Tem.
1: Quando a goteira casa...
0: Ela não é por culpa dela, mas as pessoas colocam a culpa nela, né?
1: Exatamente. A goteira é um problema. Quando ela tá solteira, é uma goteira só. Quando ela casa com seu goteira, vem as goteirinhas. Aí, então a família vai crescendo.
0: Nessa casa tem goteira. Pinga em mim.
1: E aí, tudo bem? Tudo legal?
0: Tem outra barbada pra ti, a gente precisa trocar a lâmpada da torre.
1: Não. Tá brincando. Aí tu tá brincando comigo. Né? Ei, lá na pontinha.
0: Já pensou? Aí tu chega lá e diz assim, puxa, esqueci a lâmpada.
1: É pra descer. Ah, é. O problema é pior. Subi essa granada, né?
0: Esqueci a lâmpada.
1: Subi
0: essa granada. E aí, tranquilo?
1: Tudo beleza, tudo bem, tudo bem.
0: E aí, insônia?
1: Eu aparecer pra o pessoal lembrar de mim, né?
0: O pessoal passa me dizendo aqui, porque o Djavan tem insônia, porque não sei o quê. Pessoal, acho que tu tá mandando o pessoal me incomodar aqui.
1: Tô mandando o pessoal ligar. Que bom falar contigo, que a gente se encontra só pela, né, aquela correria, aquela troca de horário ali às 7 horas, né, e tá mandando bem aí na tarde, as pessoas estão falando bem aí do programa da tarde aí, o top, né, top tarde.
0: O Valeirão nem é tão chato como
1: não,
0: de manhã,
1: não, mas é bom, porque é o seguinte, o pessoal gosta de agitação, né, Valeirão, precisa de agitação hoje em dia com esse mundo, né, que só tem a violência, a gente vê aí na TV, por exemplo, né, que é um meio de comunicação, só violência, aquele negócio todo, precisamos de alegria, precisamos de música, de contração.
0: O que é TV que tu tá te referindo, eu não me lembro
1: não
0: mais.
1: Não lembro, né, não lembro, mas eu também não. Então, até realmente, eu acho que 80%, né, daquele lance que eu vi a TV algum tempo atrás, já não vejo mais também, né? Então, é o rádio, o rádio, e com certeza as pessoas precisam disso, é descontração e energia, né?
0: Vamos gravar uma música, até é o rádio.
1: É verdade. Então, da madrugada, Valeirão, eu faço realmente o que a gente faz na tarde aqui, porque tem que ter uma programação viva, né? E quando vocês me deram carta branca, tu e a Wanda, para fazer a tarde aí, aliás, a madrugada, eu digo assim, vou fazer de um jeito que as pessoas não tenham sono. Por isso que é insônia. É uma insônia de um jeito diferente. Que insônia é complicado, né, Valeirão? Só quem já sofreu com isso sabe, né? Que a insônia é delicada, né? Mas o nosso é leve, é descontraído, com muita música, participação dos ouvintes. E o giro que começa às 2 vai até 6h55, porque depois tem o Cultura Gaúcha. E é isso.
0: Sabe que aqui na frente tem uma senhora que se chama Sônia. Ela tá ali te esperando, porque ela disse... Da onde ele tirou que eu sou complicada? Tá te esperando ali.
1: Ih, Sônia.
0: É.
1: Pô, brincadeira, né?
0: Tudo tranquilo, então?
1: Tudo beleza, tudo beleza.
0: Tá indo pra academia agora? Tá...
1: Não, já tô vindo,
0: Ah, já fez a academia, já?
1: Vim buscar um telefone aqui, um telefone antigo. Tem
0: isso que tá com essa energia toda?
1: Tem uma impressão do telefone?
0: Mas não ia ser na madrugada?
1: É, mas eu já vim antes.
0: Vou te emprestar.
1: Sou eu que vim de Peru, né?
0: Então tá. De véspera. Vamos lá, vamos pegar então.
1: Posso pedir uma música?
0: Claro!
1: Rockset, Vulnerable.
0: Beleza, tá.
1: O Vulnerable.
0: Vamos tocar Rochete agora, Brasil.
1: Rochete. Tinha um amigo nosso que dizia Rochete. E tinha um amigo nosso muito conhecido.
0: Nas gravações ele dizia Rochete.
1: É, e tem um amigo nosso também, né?
0: É.
1: Que dizia do Steve Wonder, Adios Caleto, say I love you.
0: Aê.
1: Um abraço, Leão, tudo de bom, tá?
0: Isso aí no rádio teve muitas histórias, né?
1: Vamos pensar.
0: No vai rádio começar. Tem muitas histórias, né?
1: Vai começar, né?
0: Tem aquele que encheu o trono.
1: Ah, é.
0: Rodando por aqui, General Costa.
1: Vai,
0: era Gal Costa.
1: Não, e aqueles que faziam voz? Né?
0: Ah, também tinha.
1: Que não tinha o potencial que nem nós, assim, né?
0: Ah. Aí ficava se ouvindo, se apaixonando.
1: É verdade, o senão durava meia hora e perdia a voz.
0: Parecia o Zé Bonitinho.
1: Olha aí.
0: Só um bugadinho da minha voz.
1: Nesse momento, estamos aqui. Então tá, Valerão, olha, que prazer falar contigo. Tudo de bom programa. Né? E o Robson tá ouvindo?
0: O Robson tá. Tá
1: o seu
0: tá,
1: grande amigo
0: ele,
1: também.
0: Ele mandou mensagem aqui, não sei se ele continua ouvindo. Ele disse, sai fora.
1: O Robson não é Nutella, né?
0: Não, o Robson não é.
1: Perdão comercial, né?
0: Mas... O Robson não é.
1: É raiz, né?
0: É raiz. Olha aqui, ele botou que dupla.
1: Falta tu aqui, né?
0: É, terceiro, vem pra cá pra completar o trio. Parada dura. Beleza, um abraço pro Robson aí também, ligado aqui conosco, né? Vou trazer aqui um intervalo comercial e eu volto já. Aí eu vou tocar o Vulnerable que tu quer.
1: Eu vou falar nada, né? Eu sempre tem aquele trocadinho que tu nos pega de manhã, eu e o Magner. Não vou falar nada de trocar. Ô, Robson, deixou a bola picando agora, hein?
0: É. Vamos lá. Seguidinho do comercial, a gente tá de volta, segura aí, porque tem muita música ainda pra rodar pra você aqui no Top Tarde até as 5.
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6: Previsão do tempo.
7: Previsão do tempo.
8: A quarta-feira será de tempo firme em toda a região sul, com o sol predominando entre nuvens. As temperaturas serão agradáveis. Em Rio Grande e Pelotas, os termômetros variam entre 10 e 19 graus. Em Santa Vitória do Palmar, a temperatura máxima não passa dos 18 graus. Previsão do tempo com informações do Instituto Nacional de Meteorologia, IMET.
6: Previsão do tempo.
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0: 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Lembro que teve um menino, né, que uma vez foi almoçar na minha casa e ele pediu, né? Pá, deixa Tio Valeirão, ele me chamava de Voleirão. Ô, Voleirão, eu queria batata frita, eu adoro batata frita. Aí eu fiz a batata frita pra ele, mas fiz do meu jeito, né? E ele disse assim, não, eu queria batata frita. Eu digo, queridinho, mas é batata frita, experimenta pra te ver. Depois disso, toda vez que ele vai lá na minha casa, ele diz, ô, Voleirão, eu quero uma batata frita das duas. Fica bom demais, ainda mais com esse preço, cara. 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É. Aconteceu, virou manchete. E o Valerão conta pra você aqui, né? Se é manchete, a gente conta. Olha só, sabe quem que tá pintando por aí agora? Eu te seguro. Tá pintando por aí o Panda.
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0: É, feita pra você. Essa é a verdadeira musiquinha de parque, né?
15: Que a gente acorda mesmo muito.
0: Fala sério, vê se não imagina um carrossel. Olha lá no fundo a roda gigante. E os cavalinhos?
15: Foi um dia assim pra ela.
0: É o nome de Javan.

Mas, né? Sensacional! Sensacional! Tenho certeza que se o Djavan tá em casa, o gradiente tá a mil! Colado no ponto máximo! Com certeza essa é pra viajar no tempo! E quem que me pediu essa? Altemir Vignol! Um abraço pro Altemir, tá ligado sempre aqui na programação. Diz que por lá o rádio trancou na 105, né? Deu problema, não sai mais da 105,9. Ele só olha pra cima, lá no 105 tá o som da cultura. É, que legal, né? Na ponta de cima do dial está a cultura. Quem tem cultura tem tudo. E é bom demais estar com você. Você não faz ideia quão é bom estar aqui todas as tardes conversando, dialogando, tocando música, recebendo a sua mensagem, a sua participação. É bom demais. E mais, né? Além de ser bom demais fazer aqui o programa da tarde, também é bom fazer o programa da manhã. Eu faço um programa de notícias todas as manhãs, das 7 às 9 da manhã. É o Manhã Regional. Eu, o Rafael Chaves e o Carlos Magno. Depois do nosso Manhã Regional, tem o Palavra de Mulher com a jornalista Wanda Leite e equipe, um programa sensacional. O programa mais completo de variedades do Rádio Gaúcho. No meio-dia até as duas tem o Paulo Ricardo com o Radiorama, músicas do passado, músicas das décadas de 70, 80, 90, comecinho dos anos 2000. Paulo Ricardo conhece tudo de música e até traz histórias sobre as músicas e sobre as gravações. É bom demais. Depois ele passa o bastão, eu assumo aqui o Top Tarde e vou até as 5 contigo. Assim que eu devolvo e ele continua com o De Volta Pra Casa. É a programação da 105. Na noite tem o Noturno 105 com Marquinho Oliveira. Até as 2 da manhã. E as 2 da manhã

0: Paulo Roberto Djavan com insônia. E é claro, né, que você que também tem insônia, ou você que trabalha no aplicativo, trabalha de ronda, você tem aí a companhia do Paulo Djavan. Olha só, ligadinha comigo a Denise Melo, sempre, né? Sempre ligada comigo. Ela diz que... Não vamos dizer isso, né, Denise? Não vamos dizer isso, né? Não, deixa. É bairro. É, bairro, cidade. É. Também tem mais, né? A Leila Botelho tá ligada comigo, mandou uma mensagem longa, vou ouvir aqui fora do ar. Tem, boa tarde, nós da padaria MCR da Nova Quinta, estamos ligadinhas na Rádio Cultura. Gostaríamos de pedir uma música do Luan Santana. Obrigado, ótima tarde. Que legal, as meninas aí da padaria MCR, padaria e mercearia MCR. 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Que legal, né? Bom demais. Deixa eu ver quem é que tá me dando uma carona aqui, fisioterapeuta Vera. A Vera tá me levando de carona na 105. Que maravilha, mandou uma mensagem de áudio também. O Edenir e a Sônia estão ligados na nossa programação. Mandar um abraço aí pro casal no centro, ligadinho comigo aqui. O Edenir e a Sônia, boa tarde, Bandeirão. Casal Edenir e Sônia Maria, ligadaço na melhor. Abraço, mano. Vocês são os melhores. Obrigado. Sinto-me lisonjeado. Tô me enchendo de grau. Vamos parar com isso. É, que legal, né? Bom demais ouvir aí a mensagem dos ouvintes, né? Bom demais mesmo, né? Deixa eu ver aqui, falando em ouvir mensagem dos ouvintes, vamos ver o que diz aqui a Vera. Vamos ver se é a Vera, né? É, o telefone pelo menos identifica como fisioterapeuta Vera. Diga lá, querida, boa tarde.
1: Boa tarde, Vaneirão. Aqui é a Vera, fisioterapeuta, na mais ligada. Coloca qualquer uma, que qualquer uma vai ser bem ouvida.
0: Ei, que legal, Vera. Maravilha. Obrigado aí pela sua audiência, obrigado pelo seu carinho, obrigado pela sua participação. A sua participação é importantíssima pra gente, né? É bom demais a gente trabalhar daqui sabendo que você está ouvindo, sabendo que você está curtindo e, é claro, também podendo atender o seu pedido musical. Aí fica legal. Então manda ver, quero saber aí qual música você tá afim de ouvir agora. O que é que você gostaria de ouvir? Pra quem você quer mandar um alô? Participa comigo, vai! Seguidinha do comercial, eu tô de volta.
2: Hora certa.
0: Cultura 4 e 5.

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0: beleza, o sucesso não para. Olha só, boa tarde, estou na escuta também, programa maravilhoso. É a Cleusa Pinho. Cleusa, que legal, boa tarde. Também, deixa eu ver aqui quem mais está ligada comigo. Uma boa tarde para vocês aí da rádio, aqui tomando um cafezinho, escutando a rádio na Bernadette, a Juscelen. Oi Ju, obrigado pela mensagem. Também, olha aqui, ô Magda pediu aqui uma música aqui e eu não encontrei a música que ela me pediu. Ô Magda, peça outra música aí, por favor, eu não encontrei essa aí que você pediu. Peça que a gente toca. Parece até aquele quadro que tinha do Jô Soares. Jô Soares, ele era, como vamos dizer, telefonista, né, numa farmácia, né? E aí ele dizia, a gente temos de tudo, lembra disso? Aí de repente a pessoa perguntava, um exemplo, né? Ah, eu preciso de aspirina infantil. Aí ele gritava, ô Valdir, a gente temos aí aspirina infantil. Aí o Valdir respondia que não tinha. Aí ele pegava o telefone de volta e dizia, por favor, a gente não temos a aspirina infantil, mas o resto pode pedir que a gente temos. A pessoa pedia 10 coisas e ele não tinha nada. Mas ele sempre dizia a mesma coisa, a gente temos. Então tá bom, então pede aí que a gente temos, né? Essa música que você pediu eu não tenho, tá bom, Magda? Mas peça outra que a gente temos. Ô, Valdir, a gente temos aí? Pois é, e olha só, quem mandou aqui um positivo, né, foi a Cleusa. Eu mandei a mensagem dela e ela já mandou um positivo operante aqui, que legal. É bom demais essa conversa, né, essa conversa que a gente leva, esse bate-papo, né, do locutor com o ouvinte, do ouvinte com o locutor. Vamos continuar com mais música? Vamos nessa? Quem que tá pintando por aí? Tá pintando uma traia velha? Não, tá pintando antes um jovem rapaz que foi funcionário de rádio, foi radialista ele. Você já sabe quem, né? Ele atendia telefone nessa rádio. Atendia telefone na rádio, uma rádio evangélica, quando ele começou a trabalhar. Era um menininho, um garotinho. Agora ele continua um garotão, né? Só que agora ele faz muito mais sucesso, porque agora ele canta.
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0: 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Garotão é Luan Santana. Olho Marrom. Agora são 4h14, boa tarde.
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0: 105,9 Cultura Zona Sul, tocando pra você as melhores músicas de todos os tempos, né? Bom demais, muito legal. 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Inclusive quem é fã do Mário, quem é fãzão do Mário, é o meu amigo Robson Pintanel. Aí eu nem sei quem é fã de quem, né? Se é o Robson que é fã do Mário ou o Mário que é fã do Robson. Acho que eles são fãs iguais, né? É. 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Aí, Araújo, a equipe do Araújo que tá sempre ligada comigo, um grande abraço às meninas do escritório. É, as meninas lá na Vila da Quinta do escritório são ouvintes aqui do nosso Top Tarde. Vamos nessa então, vamos continuar com mais sucesso. Tá chegando por aí, sabe quem? Ah, não acredito que tá chegando esse safado sem vergonha.
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0: Chegou o safadão. Mas não é qualquer safadão, é o Wesley. E ele veio com a Anitta. Romance com safadeza. Esperar o quê? Do safadão e da Anitta. Romance com safadeza. Top Tarde pra você até às 5.

0: Que beleza, hein? Por aí a mão que me bloqueou. Por aí você ouviu, além do Wesley Safadão e da Anitta, você ouviu também Yasmin Santos com a Simone Mendes, nem a pau ao vivo, tocando pra você aqui na onda da nossa 105. Você que tá ligado, tá muito bem sintonizado, tá curtindo a cultura, e quem tem cultura tem tudo. É, tem tudo. Agora faltando 26 minutos para 5. Você tá ligado na 105, você tá ligado na cultura. Essa é a Rádio 10 da cidade. A Rádio da cidade. A Rádio da Zona Sul. E é bom demais estar aqui com você daí, tocando sucesso, conversando, dialogando, batendo aquele papo legal. Papo legal? Claro, papo legal por quê? Porque a gente conversa, né? Você manda a sua mensagem daí, eu respondo no ar daqui. Você pede a sua música, eu toco pra você. A gente vai fazendo aí um programa a várias mãos. E eu fico feliz aí de receber a sua mensagem, eu fico feliz de receber aí a sua participação. Olha só quem é que tá ligado. Paulo Vidal, saudações, Valeirão. Paulo Vidal, ligadão, ué. Que maravilha! Um abraço aí, Paulo Vidal, ligadão, hein? Também quem? Oi, boa tarde, aqui é a Daniela Toca Morena com João Gomes. Aí a Daniela Costa lá de Piratini. Também, deixa eu me ver aqui, né? Eu não abri toda a mensagem. Saudações, Valeirão, Paulo Vidal, ligadão. Não, é essa a mensagem mesmo, né? Beleza, deixa eu ver aqui, a Magna pediu aqui Direitos Iguais com a Simone Mendes também. Seguidinho eu vou procurar aqui o Direitos Iguais. E aí, se eu encontrar, eu toco pra você, tá bom? Tá valendo aí a sua ligação, tá valendo a sua participação. Vamos juntos então. Manda ver, tô aguardando. 91647867. É como você participa, é como você interage comigo. Então vamos juntos.
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2: Previsão do tempo.
3: Previsão do tempo.
4: A quarta-feira será de tempo firme em toda a região sul, com o sol predominando entre nuvens. As temperaturas serão agradáveis. Em Rio Grande e Pelotas, os termômetros variam entre 10 e 19 graus. Em Santa Vitória do Palmar, a temperatura máxima não passa dos 18 graus. Previsão do tempo com informações do Instituto Nacional de Meteorologia, IMET.
2: Previsão do tempo.
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0: Que beleza, você está convocado, você foi convocado agora, acabou de sair a convocação, você foi convocado a participar da Mateada da Cultura da Fejunca. É, Mateada da Fejunca, Mateada da Cultura no dia do jogo da seleção. Vai ter um telão gigantesco para todo mundo torcer junto com a gente. Você não vai ficar em casa torcendo sozinho, né? Coisa mais desagradável, ficar em casa olhando o jogo sozinho. Aí louco pra comentar, louco pra gritar, louco. Aí sozinho em casa gritando, vamos pensar, ó, o vizinho tá totoca, né? Ô, vizinho louco esse valeirão, né? Barbaridade, olha aí como grita esse louco, ó. Não, vem gritar com a gente, vem comemorar com a gente, vamos torcer juntos. Vamos todos lotar a Praça de Diduá pra torcer pelo Brasil. É o primeiro jogo da seleção rumo ao título mundial. E aí, tudo pronto, né? Você vai estar lá conosco no sábado, né? Sabadão, Praça de Diduá lotada, toda a equipe da cultura, Erva Mate Bernardon e você, é claro. E você, é claro. E nós também. Tudo junto, reunido num festão chunino. Mas que loucura, gurizada! Gurris e gurrias! É, todo mundo convidado aí, todo mundo convocado para essa super festa! Olha só, a Juliana da Barra de São José do Norte tá ligadinha, mandando beijos para suas filhas. Me pediu aqui relação errada. Relação errada, tá bem. Também, quem mais? O Márcio aqui de São José do Norte. Toca um modão do Zezé de Camargo e Luciano. Ah, cara, como é que eu vou saber o que é um modão do Zezé de Camargo e Luciano? Não sei o que é modão. Vou ter que procurar um dicionário para ver o que é modão do Zezé e do Luciano. Também assim, olha aqui, ó. Olha mais, tem o Felipe do Fragata em Pelotas. Quero mandar um abraço para a turma do caminhão. Qual caminhão, Felipe? Turma do caminhão, apenas isso? Beleza, então. A Mariana do Ariel em Pelotas quer ouvir. Ah, essa eu já toquei com o Bruno Mars. Já toquei, querida. Bom, se bem que essa mensagem entrou faz tempo, né? Eu toquei a música e acabei não lendo a mensagem dela, né? Mas essa do Bruno Mars eu toquei. Lucas do Laranjal em Pelotas, abraço pro pessoal da pescaria. Esse Lucas aqui, se fosse um abraço pro pessoal da bugueria, eu saberia que eu era o Lucas, mas esse aqui pra pescaria já não é muito a praia do meu Lucas, né? É, o nosso Lucas é diferente, né? É um bugzinho, de repente um churrasquinho, ali, se bem que no clube de caça e pesca também, né? É, não, mas não é o Lucas, não é o Lucas. Não, senão ele tinha se identificado, né? Também quem mais? A Sandra de Arroio Grande toca Dois Tristes da Simone Mendes. Puxa, mas por que os dois estão tristes? Opa, não, agora fiquei preocupado. É, como o cara aquele que foi a primeira vez ao cinema, né? Aí de repente deu um tiro lá, tiraram em alguém e ele diz, mas mataram ele. É, você tá brincando? Você tá pensando que eu tô brincando? Não, isso aconteceu. Assim como a primeira exibição de um filme. Sabe qual foi a primeira exibição de um filme mundial? Foi de um trem chegando na estação. Todo mundo ali na sala esperando, de repente apontou o trem no cinema. E o pessoal saiu da frente. Acontece, aconteceu. É, você pensa que eu tô inventando? Não, eu tô falando a verdade. É, os irmãos Lumière. Pode buscar aí que você vai encontrar. Vamos tocar música, vamos chegar por aqui com a Viviane Batidão. Olha que sonzão, é.

Muito bem, por aí uma das mais tocadas nessas playlists, né? Premiada, inclusive, né, no mundo, essa do que você ouviu por aqui agora, né, do Bruno Mars. A gente vai aqui chegando ao final do nosso programa, né? O nosso programa vai na reta final, agradecendo aí aos nossos apoiadores, aos nossos patrocinadores. Patrocinadores esses que são importantíssimos, né? Porque é com eles que a gente faz aqui o programa diariamente. 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

0: 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Beleza? Tô ficando por aqui, tá chegando por aí. Hein? Tá chegando por aí o Paulo Ricardo em seguidinha com De Volta pra Casa.
1: De Vitinho Imperador.
0: Vitinho Imperador, valeu.
1: Vem que vem.
0: Tchau. Vem que vem. Já parei pra falar com esse troço aí de Big Boy, meu. Se liga. Amanhã às 7 eu tô por aqui com notícia e informação com Manhã Regional. E as duas com mais um top.

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0: essa então. A hora é agora. De volta para casa, entrando no ar a partir desse momento, mais uma vez até as 8 horas da noite. Com as principais informações do dia. Seu programa de final de tarde aqui pela programação da Cultura Zona Sul. A partir desse momento, mais uma vez, música de final de tarde, de happy hour e também, é claro, as principais notícias destacadas aqui pela nossa redação, pela Cultura Zona Sul. É um prazer, mais uma vez, estar aqui trazendo essas informações, trazendo boa música e, principalmente, podendo ter aquela interatividade junto com você. Final de tarde de 9 de junho de 2026. Esse é o De Volta Pra Casa, que a partir de agora já abre mais uma vez aí os canais de comunicação, nosso WhatsApp, o 991-647-867, e também através das redes sociais Instagram e Facebook e do nosso site, você pode fazer contato junto com a gente, participar também aqui da programação. Hoje é terça-feira, hoje é dia dela, minha convidada, junto comigo, minha parça mais uma vez por aqui, Capriana.
1: Boa tarde.
0: Capri, para os mais íntimos.
1: Ah, é bem mexe, assim, hein? Né? Boa tarde, Paulo.
0: Beleza, minha querida. Que bom te ter por aqui mais uma vez.
1: É,
0: né?
1: Um
0: passou
1: estar.
0: A semana, né? Ficamos aí, o último dia que a gente falou foi semana passada. Terças e quintas, a Capri vai estar junto comigo por aqui, fazendo esse super reforço nosso de volta para casa.
1: É. Sentisse até sozinho.
0: Me senti sozinho.
1: Claro,
0: me senti,
1: né?
0: Sozinho, com certeza. Rafaela me abandonou.
1: Isso.
0: Tu me abandonaste também.
1: Ah, te deixei. Aí, ah, essa semana, a gente não pode abandonar, né?
0: Porque não,
1: a
0: não.
1: Semana dos namorados.
0: É.
1: E fiquei pensando.
0: Ficou
1: tanto
0: pensando na nossa promoção aí do dia.
1: Nossa promoção.
0: Eu sabia.
1: Que tu falou que eu tenho que ser, que eu tenho que falar mais melosa essa, essa semana.
0: É.
1: E dizer aos nossos ouvintes uma boa tarde.
0: Olha.
1: Que é bom retornar.
0: Vou
1: já
0: deixar
1: se sentir
0: falar, então.
1: Falta,
0: uhum,
1: né?
0: Sim.
1: E que eles participem e mandem o seu recadinho,
0: uhum,
1: que a proposta é essa, que as pessoas se declarem. Queremos ouvir declarações de amor fervorosas?
0: Uhum.
1: Olha.
0: Eu tava sentindo falta das minhas parças e ontem, né, que deveria ser o primeiro dia aí dessa promoção da semana, é a Semana dos Namorados. Então
1: semana.
0: Agora eu tô me sentindo motivado, energizado de novo com a tua presença por aqui. Amanhã, se Deus quiser, a Rafa também vai poder participar, entendeu? E aí, na quinta-feira a gente volta e vamos continuar reforçando. E aí eu queria saber, depois a gente dá um toquezinho pra eles, mais um pouquinho na sequência, como é que vai funcionar, como é que faz para participar. Já pode participar a partir de hoje? Como é que
1: já
0: funciona isso? É com mensagem, com
1: manda
0: sinal de
1: uma
0: fumaça?
1: Mensagem.
0: Manda uma caixa de bombom pra gente aqui.
1: Claro, quem
0: final
1: sabe.
0: De tarde, né?
1: Manda uma caixa de bombom, já manda um recadinho, a gente faz a declaração.
0: Uhum.
1: Quem quer se declarar, né? Porque é importante, é uma semana.
0: Uhum.
1: Olha como tá o comércio em Rio,
0: uhum,
1: Grande, né?
0: Uhum.
1: Os lugares, tem lugares que já não tem mais.
0: Já está bombando, né?
1: Lotados. Tem pizzarias, lancherias, restaurantes.
0: Eu não tinha pensado nessa parte, eu estava pensando nos presentes.
1: É.
0: Mas eu vou te dizer sinceramente, realmente é bem corrido.
1: Muito.
0: Quando chega. O pessoal que não consegue se preparar antes, muito, chega lá na sexta-feira, dia 12, agora sexta-feira, dia dos namorados,
1: muito,
0: né? Acaba tendo que fritar, botar no air fryer ali, né? Um salsichão e ficar por casa mesmo.
1: Aí coloca na Rádio Cultura, que vai estar tocando aquela musiquinha do
0: aquela,
1: coração.
0: Aquela do coração. Vai ter programação também no dia 12 aí, na noite também. Vai ser a Noite dos Namorados,
1: olha,
0: com o Marquinho Oliveira. Vai ser uma programação mais light, mais acolhedora, né? Pra fazer a trilha sonora também desses amores.
1: Tá certo. Então a gente aguarda, né? Que queremos ver mensagens. Eu quero criatividade.
0: Uhum.
1: Quero que as pessoas.
0: O que, que a gente vai fazer? Então, a partir de hoje, o pessoal já começa a mandar as mensagens e a gente divulga já hoje?
1: Vamos, já vamos começar mandando.
0: Começar a divulgar hoje?
1: Hoje mesmo, já, tá, pra aquecer os corações.
0: Uhum.
1: Ah, isso, hoje eu tô melosa. Isso, eu tô mais.
0: Tá inspirada.
1: É. Sabe por
0: tá
1: quê?
0: Inspirada.
1: Tu não te valor, né? Se não. Ah, Capri, seja mais romântica.
0: Uhum.
1: Viu? Hoje
0: é que
1: estou.
0: Depende, né? Depende do vento, né? Conforme o vento, a gente vai indo. Entendeu? Olha, nesse momento, essa semana, a gente tem que. Nós não podemos ser tão empolgados.
1: Não.
0: Então nós precisamos, né?
1: E de acordo com a ventania.
0: de acordo com o vento. Seguimos o fluxo. Então, como está chegando
1: seguimos
0: o dia dos namorados, nós temos que ser pessoas, né, com uma fala mais mansa, não é verdade? Para poder também acalmar os corações e chamar nossa audiência, você que está nos ouvindo neste momento, mande sua mensagem de amor. Você pode mandar sua mensagem de texto, pode mandar sua mensagem de áudio também, será muito bem recebida aqui na nossa programação. Sim. Lembrei agora do locutor lá de 1900 e Guaraná com rolha, né? O pessoal gostava de falar um pouquinho mais assim.
1: Sim, né? É diferenciado. Verdade.
0: Olá,
1: mesmo.
0: Tudo bem com você?
1: Tudo bem contigo. meu Deus.
0: Que loucura.
1: Vamos ver se o povo rio-grandino tá... E da região tá assim, ó,
0: tá.
1: Com essa inspiração que tu estás.
0: Te prepara, vou deixar contigo aí, ó. Recebe as mensagens e vai tocando pra frente.
1: Isso mesmo.
0: Tem muito trabalho por aqui. Mas que legal, Capri. Bem-vinda mais uma vez.
1: Muito
0: bom final
1: obrigada.
0: De tarde pra você que está junto conosco na nossa programação. Muito legal. Bora lá, tem música.
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0: Esse é o De Volta Pra Casa, aqui na programação da Cultura com Cyril Stumbling In, na nossa primeira sequência de música boa aqui na sua trilha sonora de final de tarde, 5 horas e 23 minutos. Deixa eu dar uma atualizada aqui também na temperatura nesse momento, 16 graus. Capri, 16 graus é a temperatura. Umidade relativa do ar em 78% e o vento está a 14 km por hora. Clima bom. Hoje de manhã, né, caiu uma garoinha também, bem fininha. Depois melhorou, o sol resolveu aparecer, não é verdade? Depois meio-dia, aí apareceu de vez mesmo e fez essa tarde bacana. Aliás, olha só pela janela.
1: Tá lindo.
0: Que lindo, né? E você que está nos ouvindo, dá uma olhada pela janela aí. Esteja no seu trabalho, na sua casa, para ver que pôr do sol legal e bacana.
1: É verdade, tá lindo.
0: É verdade.
1: Tá agradável, né? Se o nosso inverno fosse isso...
0: Sempre. Ah. É, mas nós estamos no outono e inverno.
1: É, no outono e inverno.
0: Minha prezada, então é por aí. Infelizmente, por enquanto é assim, depois piora.
1: Não,
0: tem gente que gosta de inverno, não sei, né? Hoje, né, estás toda... Tá com frio?
1: Na rua aqui tá agradável,
0: ah,
1: mas
0: bom.
1: Na rua tá geladinho.
0: Tá, tá bem protegido
1: tá
0: hoje.
1: Geladinho.
0: Tem alguém de aniversário hoje da tua família?
1: Não, hoje não.
0: Não? Ah, que pena. É. Mas, de qualquer forma, vamos parabenizar os nossos aniversariantes.
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0: Bora lá então, fazendo 63 anos hoje, o Johnny Depp, ator de cinema famosíssimo, parabéns, 63 aninhos. Também é aniversariante do dia, a Natalie Portman, está fazendo 45 anos, famosa também, atriz de cinema. E adivinha, Capri, quem está de aniversário amanhã? 3, 2, 1...
1: O cara que vai trazer a taça pro Brasil.
0: Ah, mas... Ah,
1: Tivete, hein?
0: Muito bem.
1: Não esperava as pressas.
0: É.
1: Ele vai descer no avião com a taça na mão.
0: É, mas não pense que é o Neymar, viu?
1: Não,
0: tem gente que aposta muito no Neymar. Mas é o Carlo Ancelotti, que amanhã estará fazendo 66 anos. Amanhã, Carlo Ancelotti, então. Muito bem, fosse bem rápida, né? Esse pensamento, isso. Né? Tá aí, é isso aí. Vai trazer a taça para o Brasil. O Brasil é hexa. Carlo Ancelotti, amanhã a gente dá os parabéns para ele de novo. E para você que está de aniversário hoje também, muitas felicidades, tudo de bom, parabéns pelo seu dia especial.

0: Daí o senhor Péricles, baixando um pouquinho a poeira, as mensagens já começam a chegar por aqui. Eu toquei, para finalizar esse primeiro bloco, o Péricles, Até Que Durou. Antes teve o João com um Santo. Estou de volta para casa, 27 minutos agora faltando para 6 horas da tarde. Como a gente falou no início do programa, tá valendo já, é a Semana dos Namorados. Então, vamos aproveitar aí para mandar a sua mensagem também aqui na nossa programação, que as mensagens de hoje estaremos colocando no ar no dia de hoje. É isso aí, capitã?
1: É isso aí.
0: Ah, não, é tenente, né? Capitã é outra na minha vida. É, já vou lhe dizer.
1: É.
0: Depois eu te conto.
1: Então tá.
0: Depois eu te conto. 27 minutos faltando para 6. Vamos em frente aqui trazendo. Olha, tem mensagem aqui já, ó. Mas aí na sequência, daqui a pouquinho mais, vamos pegar mais algumas mensagens, né? Então vamos mandar aquele alô já para nossa audiência por aqui, através das mensagens do WhatsApp, o 991-647-867. Também o Instagram e o Facebook. Então siga nossas páginas. Se por acaso você não segue, você pode, né, participar daqui da programação através do nosso WhatsApp, através do nosso Instagram também. Tem notícias e daqui a pouquinho mais vou estar destacando aqui: trabalho da Vigilância em Saúde de Rio Grande é premiado em simpósio nacional, Capri. Rio Grande celebra um ano da assinatura do projeto piloto AuraSul Wind com a empresa japonesa JB Energy. Vamos falar sobre isso aqui no programa. Também uma entrevista muito interessante que aconteceu hoje, na parte da manhã, aqui no programa Manhã Regional. Cindy Lojas promove palestra sobre possível fim da escala 6x1 e debate impactos para o comércio. E eu vou estar falando, estaremos falando, né? Daqui a pouquinho mais a respeito dessas informações que são destaque do dia de hoje, entre outras também, além aqui da cidade do Rio Grande, as notícias também da Zona Sul, do nosso estado, tem notícia do Brasil e também do mundo por aqui. Teremos novidades também que estarão estreando hoje, Dona Capri Santos, que seria o Bola na Trave, que tem umas novidades que estão chegando no Bola na Trave e a gente vai contar na sequência aí, tá certo?
1: Tá certo.
0: Beleza. Vou mandar aqui um alô, aproveitar, daqui a pouco tem a rodada aqui de mensagens que já estão chegando, mas vamos mandar aqui um alô pro Rafael. Valeirão, obrigado, Valeirão. Rafael do APP, que está sintonizado aqui na nossa programação. Então não sai daí, Rafael. Estamos, não é o nosso Rafael, né? Temos aqui o Rafael Chaves, mas esse aqui é outro Rafael, Rafael do APP. Obrigado pela tua audiência, estar junto conosco aqui de volta para casa. Tá certo? Valeu, Rafael. Fica aí. Força na peruca. Não sai daí, não. É hora do intervalo e a gente volta trazendo mais informações por aqui.
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5: Previsão do tempo.
6: A quarta-feira será de tempo firme em toda a região sul, com o sol predominando entre nuvens. As temperaturas serão agradáveis. Em Rio Grande e Pelotas, os termômetros variam entre 10 e 19 graus. Em Santa Vitória do Palmar, a temperatura máxima não passa dos 18 graus. Previsão do tempo com informações do Instituto Nacional de Meteorologia, IMET.
4: Previsão do tempo.
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0: Estão faltando 19 minutos para 6. Estamos de volta. De volta para casa. Seu programa de final de tarde de Happy Hour aqui na programação da Cultura Zona Sul. Temos mais informações em destaque no dia de hoje e lá no nosso site www.complexoculturazonasul. Você confere esta informação aqui, ó, na íntegra. A Vigilância em Saúde da Secretaria de Município de Rio Grande recebeu destaque nacional durante o 3º Simpósio Brasileiro de Saúde e Ambiente, realizado entre os dias 27 e 29 de maio em Cuiabá, no Mato Grosso. O município apresentou 3 trabalhos desenvolvidos na área e conquistou premiação com uma das experiências apresentadas. Que legal! Parabéns, então, a essa equipe. Parabéns pela participação nesse Simpósio Brasileiro de Saúde e Ambiente. Precisamos de bons profissionais para continuarem, né, motivando, apresentando novos projetos e, é lógico, né, ajudando principalmente, né, a nossa sociedade, a nossa comunidade aí, a evolução. Mais detalhes, não vou aqui porque é um pouquinho extensa aqui a nossa reportagem, e tem todos os detalhes nessa reportagem no nosso site complexoculturazonasul.com.br. Se é convidado especial, acessa lá e confira em mais detalhes. Trabalho da Vigilância em Saúde de Rio Grande foi premiado em simpósio nacional. Eu estava vendo aqui, Capri, temos algumas, já várias mensagens aqui, o pessoal mandando, e tem algumas ali que são bastante criativas, né? Temos. Vou deixar a nossa audiência na curiosidade um pouquinho, daqui a pouquinho a gente vai colocar no ar.
1: É, vamos deixar. Não, a gente quer participação, queremos áudios.
0: É, também, áudio é legal, né? Áudio é legal, por enquanto só temos mensagens de texto.
1: Com o coração
0: aberto,
1: uhum. Animados.
0: Então assim, faça, vamos fazer uma voz mais melosa, assim, né?
1: Ai, vou tentar.
0: É, aí chegar e dizer, olha, mande aquela mensagem para o seu amor. É. Ah, vamos, participe aqui do De Volta para Casa.
1: Vamos comemorar a semana dos namorados. Tô tentando, olha.
0: Tem gente que já começou na segunda-feira a comemorar, né?
1: Tem gente que está empolgado, criativo, pensando nos presentes.
0: É. Tem gente que é bastante criativa, né? Tem gente que é bastante criativa. Então não deixe passar, esse momento é um momento importante. O amor está no ar aqui no De Volta para Casa. Envie sua mensagem para o nosso WhatsApp 991-647867. Envie sua mensagem, o seu alô especial para aquela pessoa amada. É mais ou menos por aí?
1: É mais ou menos por aí.
0: Então tá bom. Mais alguma coisa?
1: Um momento.
0: Ah, nós temos mais mensagens ali, na sequência eu coloco no ar aí, de boa, daqui a pouquinho, mas pode mandar mensagem de áudio também, a gente coloca no ar aqui. Queremos ver a criatividade e também a intensidade do seu amor.
2: Sou de faculdade e Mari Fernandes.
3: Mari Fernandes.
0: Nada a ver com a trilha, né? Olha,
3: não,
0: olha a música.
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0: Dancing with a Stranger, dançando com um estranho, até baixei a bola aqui, né, porque eu tava tocando uns pagodão aí, o pessoal tava reclamando, pô, vocês estão falando de amor aí, pedindo pra mandar uma mensagem e tal, a Janine Mendonça lá do Parque São Pedro mandou mensagem aqui, Capri, dizendo, olha, pô, faz uma trilha sonora então, né, que venha condizer com essa...
1: Apaixonante.
0: É, esse apelo, essa fala de vocês hoje, foi isso que ela quis dizer, que ela usou outra palavra, mas foi isso que ela quis dizer. A gente tava, né, esse som de faculdade entrou rasgando, não tinha nada a ver mesmo com aquele... Pô, a gente saiu toda, né, de uma fala bem tranquila. E aí tocamos som de faculdade. Aí depois veio o Tiaguinho, melhorou um pouquinho. Aí o Vitor Clay adrenalizou. Aí disse, não, vamos baixar a poeira agora então.

0: casa, pode mandar tua mensagem, já já a gente coloca no ar, tem mensagem por aqui e algumas são bastante divertidas e criativas. Participe você também, 991-647867. A Secretaria de Município da Saúde de Rio Grande informou nesta segunda-feira, ontem, portanto, que acompanha de forma permanente a situação de pacientes que aguardam transferência de leitos de unidade de terapia intensiva, UTI, pelo Sistema Único de Saúde, o SUS. Segundo o órgão, o monitoramento é realizado continuadamente pelas equipes responsáveis em articulação com os demais setores envolvidos no processo. Atualmente, Rio Grande conta com 29 leitos de UTI pelo SUS, sendo 19 na Santa Casa e 10 no Hospital Universitário da FURG. Veja mais detalhes a respeito dessa reportagem lá no nosso site, complexoculturazonasul.com.br. E eu recebi, Capriana, aqui uma mensagem do Serviço Social, do HU FURG. E a gente vai fazer, né, improvisadamente aqui, um apelo a todos os doadores de sangue. Estamos tendo aqui a necessidade, a gente vai fazer essa utilidade pública, porque o banco de sangue está necessitando de doadores de sangue para o paciente Daniel de Siqueira Tavares, internado no leito 211A da unidade de clínica médica deste hospital. O mesmo necessita de sangue tipo O negativo. Os interessados em realizar, se você é doador ou se você não é doador, quem sabe queira entrar, né? Porque as pessoas podem, inclusive a gente tem que esclarecer isso aí, as pessoas podem se tornar doadoras, não causa nenhum tipo de prejuízo à sua saúde. É importante manter os níveis de armazenamento de sangue no banco de sangue do Hospital Santa Casa, principalmente que é localizado na Presidente Vargas 334. Então tá aí, vamos reforçar. O banco de sangue necessita de doação de sangue O negativo para Daniel de Siqueira Tavares, internado do leito 211A da unidade de clínica médica do hospital. Tá certo? Tá aí a dica então, tá a utilidade pública aqui, a gente fazendo o nosso de volta para casa. E isso, nós já fizemos campanha e a gente pede a participação, né, das pessoas, principalmente porque, como eu tinha dito, né, tirei até a trilha aqui, Capri, para a gente poder falar sobre esse assunto, que é super importante, de manter esses níveis de armazenamento, porque muitas pessoas precisam. E nós temos vários apelos do Serviço Social, do HU FURG, por exemplo, que necessitam e pedem doadores. Então, as pessoas, sabia que a gente pode doar? Isso aí é lógico que tu sabe, mas falando com a minha audiência aqui, com a nossa audiência, você sabia que nós podemos doar duas vezes por ano sangue? A cada 6 meses a gente pode fazer uma doação, não modifica em nada a nossa estrutura física, a nossa saúde e o melhor de tudo é o que a gente pode fazer pelos outros, não é verdade?
1: É solidariedade, então, tu imagina, né?
0: Solidariedade.
1: É um ato de amor, né? Uhum. É um ato de amor e está sempre precisando, né? Mas o que, que eu tenho esperança? Porque semana passada conseguimos localizar
0: um parente
1: há 44 anos que eles não viam. E tenho certeza que nós vamos ajudar.
0: Uma ação solidária diferenciada, a gente conseguiu localizar através, né, do nosso chamado aqui na rádio, foi um final feliz.
1: Foi.
0: Né? O pessoal lá de Santa Vitória, o Rafael também, né, que estava buscando o parente, a gente ajudou. E agora eu acho que vai dar um resultado positivo também.
1: Com
0: esse
1: certeza.
0: Nosso apelo aí. Seja doador.
1: É, seja doador.
0: Tu trabalha na área da saúde, né?
1: Trabalho.
0: E também atua na área da saúde já há um bom tempo.
1: Prevenção, né? À saúde. Eu trabalho com saúde ocupacional.
0: Saúde ocupacional. É então, isso. Está envolvida dentro desse meio, né? E a gente sabe muito bem todas as dificuldades, né, que se encontra hoje.
1: É, isso a gente vê bastante as pessoas pedindo, né? Sempre um apelo muito grande à comunidade, né?
0: Uhum.
1: É uma questão das pessoas terem um pouquinho mais de consciência, né? Ah, fazer a diferença na vida de alguém, né? Salvar uma vida, porque quantas vezes, né, precisa,
0: urgência. E às vezes é tão pouco e tão simples, né? Não é verdade?
1: E eu ouvi uma frase que doe sangue é doar vida, e é verdade.
0: Uhum. Foi uma campanha utilizada durante muito tempo e realmente, isso fala muita verdade.
1: É verdade.
0: Certo, vamos fazer aqui
1: somos
0: nosso intervalo.
1: Somos a dupla das frases, né? Só faltou a Rafa, o trio

0: as frases.
1: Aí sim, aquela ali incendiaria aqui o circo.
0: Ah, com certeza. Já tinha montado umas três aqui da Caprilê.
1: É, não vai faltar oportunidade.
0: Com certeza.
1: Rafaela Lessa, uma figura também. 6:04. A gente repete agora aqui, ó.
2: Hora certa.
1: 6:04.

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10: De volta para casa aqui na Cultura, integrando a Zona Sul e conectada contigo. Já estamos trazendo mais músicas para você. Continue participando, também tem informação. Já temos as mensagens aqui também da nossa audiência. Entre outras informações, você vai conferir daqui a pouco mais. 6:30 da tarde tem o Top 3 com as músicas mais pedidas do dia. Será que ela está... alguma das tuas músicas, será que elas estarão hoje no Top 3?
11: Será?
10: Dona Capri, será? Será? Dizem que o Top 3 aqui da cultura toca as músicas que a galera mais gosta. Será?
11: Será.
10: Instituto Butantan acredita que imunizante contra a dengue estará disponível em 2027. Trump diz que Irã abateu helicóptero dos Estados Unidos e promete resposta ao ataque. Não inventa coisinha aí, Trump. Ministra do Supremo, Carmen Lúcia, diz que a inteligência artificial ameaça a liberdade do voto e impõe desafios inéditos à justiça eleitoral, entre outras informações que estaremos destacando ao longo deste De Volta para Casa desta terça-feira. Como eu estava falando, 6:30 da tarde tem o Top 3 com as mais pedidas, 19 horas tem o Bola na Trave, falando um pouquinho sobre o futebol, e hoje estreando também o boletim da nossa repórter esportiva, a Laís Schwank, estará a partir de hoje junto conosco aqui, já faz uma participação em editoria de esportes juntamente com o Adriel Zidradek aqui na nossa programação, né, que são os jornalistas esportivos aqui da Cultura Zona Sul. E também, é claro, eles fazem uma participação no Palavra de Mulher, né, todos os dias, nem todos, de segunda a sexta, que são os dias que o Palavra de Mulher vai ao ar. Eles participam também atualizando as informações esportivas da nossa cidade, da Zona Sul, do nosso estado, e agora também a pauta é Copa do Mundo. E essa dupla sabe tudo de futebol. Fica o nosso convite para você participar. Tem tititi? Vai ter tititi hoje também?
11: Tem.
10: Já tem os...
11: tudo envolvido.
10: Essa é ótima, né? Tu como tá... é que é o nome do programa, do programete?
11: O Marques falou que é tchu-tchu-tchu.
10: É francês, né?
11: É,
10: tá.
11: É,
10: deixa... Mas tem novidade pra hoje ou não?
11: Tem, né?
10: Tem. Teremos? Então tá bom.
11: Tem que ter fofoquinha. Ainda mais esses jogadores que estão gastando horrores.
10: É, pois é.
11: Pra brilhar na Copa, né?
10: É. Em que sentido?
11: Ah, estão gastando pra levar amigos, familiares.
10: Sério?
11: Sério.
10: Tu já tem essa fofoquinha aí de... na manga?
11: É.
10: É?
11: Eu queria ser amiga do menino Ney.
10: Mas
11: só
10: que...
11: só pra estar nessa...
10: mas que isso.
11: Nessas festinhas.
10: Deixe de ser interesseira.
11: Ah, não, que isso.
10: Não seja interesseira. 6:14. Vamos tocar música aqui a pedido da nossa audiência. Essa balada, o pessoal tá pedindo pra gente baixar um pouquinho a poeira, pra fazer um programa mais light, então a gente vai relembrar aqui Let It All Go, do Birdie and the Rhodes. Uma clássica. Quase ali nos anos 90. Sente o som.

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1: Agora o clima vai pesar. E agora por conta do Bruno Mars. Tá aí a Gabriela Lima, Meu Lugar, Burden Roads com Let It All Go. Agora eu exagerei, né?
2: Agora tu entrou assim, ó, no nível
1: hard.
2: Hard?
1: Entrei no
2: nível hard. Clima romântico. Agora nossos ouvintes estão...
1: chorando. Todo mundo jogado no chão, chorando. Porque tem aqueles que, né, dia dos namorados vão estar sozinhos.
2: Eu tenho... Até vou mandar um beijo. Vamos começar a falar dos recados?
1: O quê?
2: Eu vou mandar um beijo pra minha amiga Luciana. Que hoje ela disse, eu não tinha pensado que eu vou passar o dia dos namorados sozinha.
1: Ela não tinha pensado?
2: Não, ela não tinha, acho que não caiu a ficha dela.
1: Uhum.
2: Aí caiu hoje que eu disse que, né, porque estamos comemorando para enviar suas mensagens de carinho, de amor, né? E ela pensou nisso, né, Lu?
1: Ela se lembrou.
2: Se lembrou.
1: Tadinha.
2: Ah,
1: que loucura. 6:23. Vamos lá então, tem recado aí, o pessoal tá participando. Temos vários recados, inclusive tem alguns recados que são bastante criativos, né? Mas o pessoal também aproveita para vender seu peixe.
2: Sabe
1: como é que é, né? Dia dos namorados. O que que a gente tem aí hoje?
2: Continua
1: com essa trilha ou tiro?
2: Continua, acho que deixa.
1: Pode deixar?
2: Deixa no clima, deixa no clima.
1: Love is in the air.
2: Pedro enviou para Júlia um beijo especial para o amor da minha vida. Você faz tudo valer a pena.
1: Pedro para Júlia.
2: Para Júlia.
1: Olha, inspirado, rapaz.
2: Tá. Acho que tem que comprar. Esse aí vai mandar flores, presentes. Né?
1: Que se levei um susto, ela tem que comprar. Com esse amor todo, tem que comprar flores, tá. O que mais?
2: E o Elvio, lá do Porto, envia para sua esposa Jamile do Cassino. Ele está trabalhando.
1: Tá trabalhando?
2: Tá trabalhando, mas pediu pra...
1: Esse aí é bom, hein?
2: É, ele trabalha na caminhoneiro e disse que ela é o motivo do sorriso dele de todos os dias.
1: Olha, que lindo, coisa, né? Linda, é?
2: Esse eu conheço, assim, ó, é um eterno apaixonado.
1: Sério?
2: É esse.
1: E ela?
2: É.
1: Também?
2: Esse é de arrancar a florzinha e entregar para a esposa.
1: Olha, ainda existem homens românticos.
2: Com certeza. Não. E mulheres não?
1: Como diria o Renato Russo...
2: deixei agora que
1: como aconteceu? Diria o Renato Russo, o mundo anda tão complicado. Não, existem mulheres muito sensíveis e muito românticas ainda, graças ao bom Deus.
2: E não é, eu conheço, tem pessoas que é... Vou mandar então pro meu esposo, Daniel.
1: Claro, aproveita
2: a
1: oportunidade.
2: Que ele não escutou na quinta-feira que a gente fez, me dediquei, né?
1: Aham, ele não ouviu? Pô, Daniel, onde é que tu tava, Daniel? Não,
2: levou a filha pra tomar sorvete.
1: Mas o que ele tem que fazer? Né? Se ele é um cara um pouco mais experiente, o que ele tem que fazer? Ele tem que pegar o Walkman.
2: Desenterrasse, né?
1: Desenterrei agora. Pegar o Walkman e tem que ficar ouvindo, esteja onde ele estiver, né? Com o seu radinho móvel, pra poder aproveitar esses momentos.
2: Eu dei um. Como é que é esses fones? Sem fio pra ele, pra isso mesmo.
1: Desce? Uma coisa mais moderna, né?
2: Vou mandar na minha dedicação.
1: Que...
2: Daniel, você é a pessoa...
1: Pare só um pouquinho. Agora, deu. Agora vai.
2: Daniel, você é a pessoa mais especial da minha vida. Te amo.
1: Melhor. Direta e objetiva.
2: Claro, né?
1: Parabéns,
2: não podemos ter rodeios.
1: É isso aí.
2: Cheguei até a ficar, arrepiada.
1: E aí, tem mais algum recado agora?
2: Não, agora não. Vou mandar um beijo pra minha amiga Miriam, que está indo...
1: Solteira também?
2: Não, casada, 20
1: Ufa,
2: anos.
1: Graças a Deus.
2: 20 anos.
1: Uhum.
2: Que nem ela... Ela está indo de volta agora, indo pra casa. Ela mora na Quinta. E disse que eu tinha, com certeza, minha amiga.
1: Na nossa
2: mandar
1: carona.
2: Um beijão.
1: No de volta pra casa.
2: Acompanhando ela.
1: Tá.
2: E a Tainá também está nos acompanhando.
1: Uhum. Legal.
2: Beijo.
1: Tá aí.
2: A todas.
1: Alguns recados. Ao longo do programa hoje, você pode participar mandando aquele alô pro seu amor também. E olha, eu tenho aqui uma mensagem do Anderson Muriel. Ele mandou uma mensagem se vendendo. Ele disse o seguinte: alugo-me para o Dia dos Namorados. Dou abraço, dou beijo, sento ao lado no sofá com os avós para tirar foto. Estou disponível. Alugo-me para... no dia dos namorados. Anderson Muriel.
2: Alugo-me.
1: Alugo-me para o dia dos namorados. Anderson, pô, por favor, Anderson, não faça
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1: assim.
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1: É isso aí, Chris Martin. Dreams come true. O sonho sempre vem. Então vai sonhando aí, Anderson. De repente, né? Se alguém tiver interessado, pode fazer contato com a gente, 991-647-867, que a gente passa o telefone e o contato do Anderson, que está se alugando para o Dia dos Namorados.
2: E aí faz o orçamento?
1: Eu acho que é uma taxa só, né?
2: Claro, não é.
1: Ah, tá.
2: Depende.

0: Vivo na versão do Coldplay, essa música já é linda por natureza e ficou melhor, não digo melhor, mas ficou de uma forma diferenciada com os vocais que ficaram inclusive muito parecidos, né? O timbre ali do Chris Martin nessa música ficou muito parecido com o do Bonovox do U2, a clássica Com ou Sem Você. With or Without You, fechando mais uma sequência aqui no De Volta Pra Casa. 27 minutos faltando para 7. Olha, Cap, tá bombando esse WhatsApp, hein? Já tenho mais algumas mensagens separadas por aqui. Pode ser depois do intervalo? Pode ser para tu?
1: Para mim pode ser, para ti pode ser?
0: Pode, vamos fazer depois do intervalo, então, trazendo mais mensagens aí para você que tá mandando aquele alô pro seu amor, participando aqui da Semana dos Namorados na programação do De Volta Pra Casa. Rio Grande completa, no próximo dia 13 de junho, um ano de assinatura da parceria que oficializou o projeto Aura Sul Wind, considerado o primeiro projeto piloto de energia eólica offshore flutuante do Brasil. Liderada pela empresa japonesa JB Energy, a iniciativa reúne parceiros da iniciativa privada, academia e governos para desenvolver uma nova matriz energética baseada na geração de energia em alto mar. E aqui, geograficamente falando, a cidade do Rio Grande e todo o nosso litoral aqui também proporciona um processo de grandes resultados a partir do momento que realmente se concretizar todo esse projeto, que é lindo, né? A gente teve a oportunidade de entrevistar aqui os representantes aqui no Brasil, inclusive o Rodolfo. Foi muito, muito, muito legal e esclarecedor. E principalmente, né, trazendo essa possibilidade da geração de energia limpa aqui na cidade do Rio Grande e também para toda a Zona Sul e quem sabe para o Brasil também. Um grande exemplo, Capri. Inicialmente, a energia produzida deverá abastecer o complexo do Porto do Rio Grande, contribuindo para a descarbonização das atividades portuárias. As campanhas de monitoramento ambiental e coleta de dados oceânicos estão previstas para começar entre setembro e outubro deste ano, marcando mais uma etapa importante para a implantação do empreendimento. Tá aí, então, essa matéria, esse texto está disponível na íntegra no nosso site complexoculturazonasul.com.br para você poder entender o projeto e saber como está a caminhada, o encaminhamento deste importante projeto de produção de energia limpa aqui na cidade do Rio Grande.
1: E a quantidade, né, de empregos, né?
0: Também.
1: Que vai gerar para a cidade.
0: Também, uma boa lembrança. É, vai ajudar bastante, né? Se não for por um lado, né? Que muitas vezes acabamos nos iludindo também com tantas outras fontes de desenvolvimento que poderiam acontecer aqui na cidade do Rio Grande, iniciando desde lá de tempos atrás, que era a Zona de Processamento e Exportação, a ZPE, entre outros projetos e empreendimentos também que foram só tipo pirulito na boca de criança, né? Então vai ali e dá... Então, infelizmente, vamos indo, mas eu acho que a cidade do Rio Grande merece. E o resultado desse projeto também sendo positivo e se concretizando, tenho certeza que vai ser bem legal aqui para a cidade.
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0: Já voltamos, não saia daí! Já voltamos.
3: Previsão do tempo.
4: Previsão do tempo.
5: A quarta-feira será de tempo firme em toda a região sul, com o sol predominando entre nuvens. As temperaturas serão agradáveis. Em Rio Grande e Pelotas, os termômetros variam entre 10 e 19 graus. Em Santa Vitória do Palmar, a temperatura máxima não passa dos 18 graus. Previsão do tempo com informações do Instituto Nacional de Meteorologia, IMET.
3: Previsão do tempo.
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0: 17 minutos, voltando para 7, de volta para casa, aqui na Cultura, integrando a Zona Sul e conectada contigo. Música boa e informação no final de tarde, no seu rádio, aqui pela sua 105,9. Olha, o Cindy Lojas está promovendo uma palestra sobre possível fim da escala 6x1 e debate impactos para o comércio. O Sindicato do Comércio Varejista do Rio Grande Região, o Cindy Lojas, realizará no dia 3 de junho, aliás, perdão, dia 3 de julho, uma palestra para discutir os possíveis impactos da proposta de extinção da escala de trabalho 6x1. O evento vai acontecer às 7 da noite no auditório do SENAC Rio Grande e contará com a presença do desembargador federal do trabalho e ex-presidente do Tribunal Regional do Trabalho da 4ª Região, o Francisco Rossal de Araújo. Durante entrevista ao programa Manhã Regional aqui na Cultura, o presidente do Cindy Lojas Rio Grande Região, o Luiz Escobar, destacou a importância do debate diante das discussões nacionais sobre mudanças na legislação trabalhista. Um assunto bastante em pauta, né? Preocupante, de certa forma, né? Porque precisamos definir essa situação, não adianta ficar no chove não molha, né? A Assembleia já está também, né, na questão ali da votação, então é uma pauta super importante, principalmente no meio político, que vai, com certeza, Capri, resultar na rotina das pessoas, das empresas, então causa também uma determinada ansiedade. Mais detalhes sobre essa entrevista pode conferir através do nosso portal de notícias Complexo Cultura Zona Sul. .com.br. Essa entrevista com o Escobar aconteceu, Luiz Escobar, aconteceu na manhã de hoje, no programa 8h30 da manhã, no programa Manhã Regional. Então fica o convite aí. Muito bem. Precisa de trilha sonora também ou não? Trazer mais mensagens?
1: Temos mensagens.
0: É, tem mais mensagens aí da nossa audiência na Semana dos Namorados. Fala, pode falar. Fique à vontade.
1: Nossos ouvintes estão criativos, estão inspirados. É. E foi porque tu mudou a trilha sonora.
0: Esse. Será que foi por isso? Claro. O pessoal se motiva, né?
1: Se motiva mais ainda.
0: Eu tô vendo aqui, ó, só plim, plim, plim, plim no WhatsApp. 15 minutos faltando para 7. Manda, Capri.
1: Fábio Galtério dedica para sua esposa. Minha querida esposa, você é tão especial que até o boticário fez uma fragrância com seu nome. Quem Sério? Disse, Berenice? Te amo, minha véia. Boa noite a todos.
0: Tem um perfume com esse nome? Não sabia.
1: Ah, é uma marca do grupo Boticário.
0: Ah, tá.
1: Isso, é uma marca da... Quem disse, Berenice? Inspirado, criativo, né, Fábio? Fábio Galtério.
0: Fábio Galtério.
1: Pra Berenice.
0: Um beijão pra dupla, então, aí, tudo de bom. Uma ótima semana e Dia dos Namorados também. Mais alguma?
1: Tem. Essa aqui eu acho que deixou. Deixou? Tá mandando uma indireta pro esposo. Pro namorado.
0: Uhum.
1: Maia Silva manda. O papo que rola na minha cabeça é que o meu marido, a esposa, ó, está preparando uma surpresa no Dia dos Namorados. Será?
0: Aproveitou a internet, ó, viu? É. É. Como é que se chama isso? É, não é meme, né? Como é que se chama isso?
1: Trend.
0: Trend. Aproveitou um trend aí pra mandar daquele recadinho. Que beleza. O Sullivan mandou uma mensagem aqui dizendo que o Dia dos Namorados dele vai ser feliz e ele vai estar acompanhado, mas vai depender apenas de uma coisa. Apenas de uma coisinha para que ele seja feliz no Dia dos Namorados. Não sei se eu falo.
1: Por que tu não podes falar?
0: Não sei se eu falo ou se eu não falo. O Sullivan disse que a felicidade dele vai depender da folga do marido da namorada dele. 13 para 7. Que isso, Sullivan? Quer me jogar na água, né? Brincadeira. falei. Bora, Jota Quest.

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0: Música e informação no final de tarde aqui na programação da Cultura. É o De Volta Pra Casa tocando John Legend e a versão reggae de All of Me. O Instituto Butantan acredita que a vacina contra a dengue, denominada Butantan DV, poderá estar disponível novamente em 2027, após a realização de novos estudos e análises aprofundadas. A declaração foi feita por Esper Calas, diretor do Instituto Butantan, em entrevista ao Live CNN nesta terça-feira. Ele detalhou os motivos que levaram o Ministério da Saúde a suspender preventivamente a vacinação. Segundo ele, a pausa na vacinação foi determinada após a análise das primeiras aproximadamente 500 mil pessoas vacinadas apontar para possíveis eventos adversos não identificados. É incrível, né? Mesmo muitas vezes fazendo as pesquisas, né, durante um tempo, algumas pesquisas levam anos e mesmo assim acabam acontecendo casos como esse aqui, né, que acabam, as vacinas acabam não funcionando ou dando problema com algumas pessoas. E olha só esse número, 500 mil pessoas. Houve o registro, então...
1: É um número bem significativo, bem expressivo.
0: É verdade. Vamos em frente. Se não tem nenhuma informação, vamos fazer o nosso intervalo e trazemos mais mensagens para finalizar essa rodada. Quer falar agora já? Vamos falar agora, porque depois do intervalo a gente tem o Bola na Trave. E hoje com a estreia também aqui da Laís, que estará junto com a gente, Laís Schwank, trazendo os detalhes aí sobre a Copa do Mundo, principalmente. É o Bola na Copa, que estreia hoje aqui na nossa programação. Já sei, quer música?
1: Não, vamos de recadinhos, né? Uhum, pra então, finalizar.
0: Quer música...
1: Romântica. Embale as últimas mensagens hoje do dia.
0: Tá, entendi. Vamos
1: amanhã
0: lá, então.
1: Aguardamos novos...
0: Novos recados, novas participações.
1: Novas participações românticas.
0: Tá, show de bola. Então tá, 3, 2, 1.
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1: Agora... Aí tu me arrebenta.
0: Me caiu, butiá dos bolsos, não é, mas não é pra fazer, não é pra tirar o foco e atenção da locutora. Por favor, não. A senhora tem que, né?
1: Estou focada.
0: Fica firme, força na peruca, vai lá.
1: Vou até ali, ó, o Frank, perfeito, manda pra sua amada. Há 5 anos atrás, me apaixonei por ti, Daniela. Você hoje é a razão de ser feliz. Poder estar ao teu lado é tudo que eu mais quero neste mundo. Te amo, minha louca.
0: Minha louca.
1: Minha

0: coloca mesmo.
1: Bem carinhosamente, carinhosamente, né?
0: Bem carinhosamente.
1: Eu falo brincando, mas né, são coisas de casal, né? Quem somos nós pra jogar?
0: Não, não.
1: Mais alguma?
0: Temos mais a última pra finalizar.
1: Tá. Peraí. And in your eyes,
0: agora tu estás no embalo mesmo, né? Ronaldo, aviso importante. Priscila, você continua sendo a melhor parte da minha rotina. Feliz Dia dos Namorados. 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
1: Ai, 7:05.

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0: Agora são 7 horas mais 10 minutos. Vamos lá com De Volta Pra Casa, até as 8 da noite por aqui, com as informações do dia e também a trilha sonora de final de tarde, início de noite no seu rádio, aqui na nossa programação. E olha só, eu havia comentado, né, da possibilidade aí, das novidades, da possibilidade não, porque já está concretizado. Novidades aqui na nossa programação e também no De Volta Pra Casa, com a aproximação aí da Copa do Mundo, nós também estamos destacando, não só durante todo o dia, mas também especificamente nesse horário, a partir de hoje, estreando aqui o Bola na Copa. E tem novidades também por aqui, ó. 7:11.
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0: Muito bem! O domingo foi de estreia e goleada para as gurias coloradas no Sub-20. Fora de casa, a equipe do Inter enfrentou e superou o Flamengo de São Pedro em um duelo da primeira rodada do Gauchão Feminino da categoria pelo placar de 5-1. Laura do Ponte, duas vezes, Laura Rodrigues e Gi Mazotti marcaram para o Inter no confronto, que também contou com um gol contra da equipe adversária para construir o score da partida. Então, a equipe sub-20 das gurias do Internacional fizeram a estreia no Gauchão com goleada de 5-1, Capri.
2: As gurias
0: do Inter dessa vez, né?
2: Mas são as gurias.
0: É verdade. E aí, estamos esperando pelo Grêmio. É contigo, gremista, vai?
2: Em meia parada geral da disputa da Copa do Mundo, o Grêmio já convive com uma notícia negativa para a retomada do calendário no meio de julho. O clube sabe que não vai poder contar com o centroavante Carlos Vinícius por suspensão nos dois jogos contra o Bolívar e deverá apostar em Bright White para se classificar nos playoffs da Sul-Americana. Em outra opção para o ataque seria André Henrique, que atualmente é o terceiro da posição e vem jogando pouco na temporada. Em 13 partidas na temporada, ele não participou de nenhum gol. Números bem diferentes na comparação com 2025. Tem que se fortalecer o Grêmio.
0: Tem.
2: A tua notícia tá mais bonita.
0: É. Tomar mais Nescau.
2: Mais.
0: É. Ou comer abóbora, né? Pra engrossar as pernas, como diria a minha avó, né? Ficar mais fortinho.
2: É verdade.
0: Agora são 7 horas e 14 minutos, então a estreia é agora.
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3: O atacante Neymar apresentou evolução positiva na recuperação da lesão na panturrilha esquerda. O resultado da ressonância magnética divulgado nesta segunda-feira mostrou que o tratamento do camisa 10 da seleção brasileira segue dentro das expectativas. Mesmo com um avanço no quadro clínico, Neymar continuará nos próximos dias em trabalho de recuperação e preparação física. A presença do jogador na estreia do Brasil na Copa do Mundo de 2026 ainda não está confirmada, mas a melhora aumenta a expectativa dos torcedores. O atleta sofreu uma lesão de grau 2 na panturrilha e segue sendo monitorado pela equipe médica da seleção. Novas avaliações devem ocorrer ao longo da semana. A estreia do Brasil no Mundial será no próximo sábado, dia 13 de junho, às 7 da noite, horário de Brasília, contra a seleção do Marrocos. A partida acontece no MetLife Stadium, em Nova Jersey, nos Estados Unidos, pela primeira rodada do Grupo C. Esse foi o Bola na Copa. 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
0: Muito bem, bem-vinda, Laís. 7:15. Bora de música. Aproveitando aqui o gancho, né, da mensagem de carinho e amor do Frank Perfetto.
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0: Música número 2.
1: Chama, Debbie Boy.
2: Olha esse solo, olha essa vibe. Ao vivo em Maceió, é o sucesso de Vitinho Imperador. Sol e lua. É, vem que vem.

0: nosso top 3. E os destaques, as mais curtidas, as mais pedidas aqui na programação da Cultura Zona Sul. Fechando mais uma sequência, o programa se direcionando ao final. Eu quero destacar aqui, Capri, uma mensagem do nosso ouvinte, o Gilmar Peixoto, que está na estrada, voltando de Porto Alegre, e nesse momento estava passando sobre a ponte
1: de Pelotas.
0: É isso? Houve um acidente e ele pegou e mandou vídeos e inclusive um alerta aqui para quem está próximo a esse trecho, vai precisar passar por ali, muita atenção, porque houve um acidente, ele não soube descrever em detalhes, né, o que foi que aconteceu, como foi esse acidente, até porque os carros não puderam parar, né, tiveram que passar num ritmo mais lento, mas o Gilmar Peixoto mandou aqui foto e mandou também vídeo e avisando, principalmente pedindo para a gente alertar a nossa audiência e para quem está nos ouvindo e nesse momento ali nas imediações da ponte que divide Pelotas e Rio Grande ali que houve um acidente. Esse é o destaque. Sempre, todo cuidado sempre é pouco, né? Trânsito sabe como é que é. Então tá aí, aproveitando, Gilmar estava sintonizado aqui na programação e também aproveitou para mandar a mensagem pra gente. Tem alguma coisa aí pra gente? Alguma informação?
1: Quero mandar temos outro ouvinte. Sargento da Luz e a Débora, que são amigos.
0: Olá!
1: Ouvintes. Esse é um homem apaixonado.
0: Sério? Mais um.
1: Esse manda flores, grande amigo. Está nos ouvindo, forte abraço para eles, né?
0: Romântico que ainda manda flores.
1: Que manda flores. E é sempre... A esposa sempre surpreendida com flores no trabalho, né? Que é isso aí que faz a diferença, né? Dá aquele alvoroço, né? Um beijo para eles, que são grandes amigos e estavam ansiosos hoje. Que queriam me ouvir, né?
0: Ah, que legal. Isso. Tá aí, então, Capri Santos. Está no ar, né? No microfone da Cultura. E obrigado aí pela audiência e também pela participação de todos esses amigos que estão sintonizados aqui junto conosco. Parabéns ao casal. A ministra do STF, Supremo Tribunal Federal, Carmen Lúcia, nesta terça-feira, fez novos alertas sobre os impactos da inteligência artificial nas eleições e afirmou que a tecnologia impõe desafios inéditos à justiça eleitoral, com potencial para comprometer a liberdade de escolha dos eleitores e desestabilizar o processo democrático. Ao participar de um debate sobre inteligência artificial e eleições, a ministra e ex-presidente do TSE, o Tribunal Superior Eleitoral, afirmou que o avanço tecnológico tem criado situações sem precedentes para tribunais eleitorais do Brasil e também exterior. Bora pro intervalo e a gente já volta. 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
2: 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Previsão do tempo.
3: A quarta-feira será de tempo firme em toda a região sul, com o sol predominando entre nuvens. As temperaturas serão agradáveis. Em Rio Grande e Pelotas, os termômetros variam entre 10 e 19 graus. Em Santa Vitória do Palmar, a temperatura máxima não passa dos 18 graus. Previsão do tempo com informações do Instituto Nacional de Meteorologia, IMET.
2: Previsão do tempo.
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8: Agora eu esqueci esse meu coração.
9: Agora sim. Kiko Marquinho aprontou dessa vez.
8: Isso.
9: 20 minutos faltando para as 8. O que foi, Capri? Me fala. O que foi que o Marquinho aprontou?
8: Ele disse que onde está a audiência.
9: E o quê?
8: Tua audiência foi fraca.
9: A minha audiência?
8: Foi. Aí hoje, quando eu entrei no ar contigo, tá bombando, olha.
9: A minha audiência foi fraca e hoje que tu tá junto comigo, um tiro mérito. Por que que não?
8: Com certeza. Aí eu falei que ele aqueceu agora meu coração.
9: Assim, é brincadeira, né? Baita puxa-saco. Mas tudo bem, vamos em frente. Tem mais mensagens por aqui. A gente disse que tava encerrando, né? Mas essa mensagem aqui eu recebi... recebemos a mensagem aqui do Luiz, né, o Sargento da Luz, e também aí um abraço para Débora, já falamos sobre isso, mas eu recebi essa mensagem aqui, olha só, da nossa audiência. Agora sim, tá, agora vai. Cavacos do Ofício.
10: Boa noite, meu querido, aqui quem fala é Rodrigo, da Marechal Rodrigues Parduta, bairro Recreio.
9: Oh.
10: Eu também sou romântico e também gosto da flor aí, da pessoa amada. Estou à procura aí de uma pessoa amada aí pra mim.
9: É verdade, tá certo?
10: Rodrigo? Um abraço pra vocês aí, uma boa noite. Estou ligadinha na rádio aqui.
9: Ah, beleza, Rodrigo. Obrigado aí. Olha, tá à procura, hein?
8: À procura.
9: Quem quiser...
8: De um
9: tá
8: amor.
9: Aí. Tá aí. Quem quiser...
8: Eu estou impressionada hoje, Paulo, a quantidade de homens que se declararam. Eu não vi mulheres.
9: Isso é bonito, viu? Ah, não teve mulher.
8: É.
9: Tu viu? É verdade, eu não tinha pensado nisso, né?
8: Não, eu comecei
9: nenhuma
8: a calcular.
9: Nenhuma das mulheres participaram aqui.
8: Não, né? Nossas
9: a gente
8: ouvintes...
9: tem mais mensagens aqui, mais algumas, mas tudo homens.
8: Tudo
9: e os
8: homens, homens se declarando, mandando mensagem.
9: É, né? Se colocando à disposição, se alugando.
8: Se alugando.
9: Teve gente se alugando aí também, né? Marquinho, qual é a tua situação? Tu te alugaria, tu já está comprometido. Como é que vai ser o teu dia dos namorados?
11: Socorro!
9: Isso quer dizer o quê?
11: Tá feia a coisa.
9: Ah, não mente pro tio.
11: A Marquinhos Oliveira é o personagem, né?
9: Não. Ah, tá. O Marquinhos Oliveira é um personagem. Ah, bom, tá. Beleza. Não mente pro tio que Deus castiga, hein? Olha, o Gilmar Peixoto... Perdão. O Rodrigo, né, que mandou essa mensagem de áudio aí pra gente, disse... Olha só, o cara é prendado ainda. Porque ele falou ali, né, que está se colocando à disposição, que está procurando uma namorada. Né, o cara não quer ficar sozinho. Já tivemos outros exemplos aqui de algumas pessoas. Teve gente se alugando, né, se colocando à disposição para aluguel. Se precisar, ele tá aí. Disponível, né, para ser alugado no Dia dos Namorados. E o Rodrigo aqui diz que, inclusive, o cara é prendado, porque ele disse, ó, tô aqui fazendo um pão. Ó, entendeu? Já arruma uma namorada, o cara sabe fazer pão.
11: Isso, o cara não, cara não tem marketing.
9: Vamos fazer essa ponte aí.
8: Ele tá em busca da manteiga dele,
11: o pão dele. Olha a psicologia.
8: É.
11: Ele é já vi que ele é sovina. Além de sovar o pão, ele faz um pão.
9: Não.
11: Os dois... Tinha que estar fazendo pães.
9: Não leva a sério.
11: Escrita entrega.
9: Não leva literalmente, como o cara falou. Estou fazendo pão.
11: Tem lógica.
9: Não interessa.
8: Não, ele já lógica. Quis dizer os dotes
11: o
8: dele.
11: É que nem aquela música romântica do Silvina. Amanhã de manhã, vou pedir um café para nós dois.
8: Ó, mandou foto da massa.
9: Tem esse tempo, mandou. Não, já está na forma ali, ó. O pão está prontinho. Acho que ele deve estar. Como é que se diz quando o pão cresce?
8: está fermentando.
9: Fermentando, né? Para ser assado. O cara falou, estou crescendo. Fazendo pão.
11: Vamos para uma situação técnica de quem entende, as mulheres. Pela massa dele, da maneira que está sovada.
9: Sim.
11: Ei,
8: tá bonita.
11: Tem futuro? Tem futuro?
8: Tem futuro.
9: Tem futuro? Tá aí uma opinião feminina. Então, atenção, meninas, não te mexe.
11: Tem futuro. Tem.
8: Tá bonita a massa dele, bem sovada pelo jeito.
9: Está ali no processo de crescimento. Vamos ver então, de repente, se o Rodrigo acaba arrumando uma namorada aí que curte, né, um pãozinho feito em casa. O cara já tem suas...
8: Categoria, né? Hoje não aí, se vê mais isso.
9: Não, assim. Não se vê mais isso. É. Eu sou um cara ótimo. É verdade. Tu acha que eu sou o cara do miojo e do ovo? Do ovo
11: aqui, frito? Ó, com toda a tristeza, eu tenho que concordar.
8: É.
9: Por quê?
11: O cara faz pão, o cara... Inveja.
8: Inveja. Não, mas é ruim ter inveja. Aqui, ó, não pode ter inveja.
11: O cara faz pão. O cara é cozinheiro. O cara é sushi man.
8: Sushi man é muito... Não, é chique, né?
9: É que tu não sabe que eu também tenho...
11: Eu prefiro uma costela gorda.
8: Eu também, bem 12 horas.
9: Sou o rei do churrasco.
8: Não
9: digo que eu sou o
8: rei. É muitas qualidades.
11: Nunca fala que é rei do churrasco.
9: Eu sou o príncipe do churrasco.
11: Eu vou te contar um dia a história do
8: princeso.
11: Churrasco.
9: Sou o princeso do churrasco. Boa.
11: A história do churrasco. Passei a maior vergonha da minha vida um dia.
9: Tu?
11: Fora do ar, quanto que é a história?
9: Por quê?
11: Vocês vão rir muito.
9: A audiência quer rir também. Não,
11: eu me achava o máximo. Inclusive, no sítio lá, preparei.
8: Tu vai ser tititi.
11: E eu sempre fazendo, preparando, né? Churrasco, machando o cara. Um dia, quero lembrar, um encontro de casais, na Igreja Católica. Fomos ao churrasco do grupo, quando ele tinha 300 pessoas. E o cara laçando, esse meu colega do nosso grupo, vai assando e tal. Ah, cheguei, churrasqueiro, vou te ajudar. E comecei a ajudar e tal. E ele só me olhava. Foi aí que depois que eu vi que eu aprendi, né? Aí ele, Galdério, bem...
8: Sim.
11: Aí começou...
8: Camperaço.
9: Só um pouquinho. Ele tava fazendo churrasco e tu chegou...
11: Eu cheguei como churrasqueiro. Ah,
9: pior coisa que podia ter feito.
8: Tu chegou como rei do churrasco.
11: Cheguei chegando.
8: Tá.
9: Não,
8: 300 pessoas.
11: Eu e a Ludmilla, cheguei chegando.
8: Tá.
11: Aí cheguei lá, que já comecei a conversar com ele. A temperatura do fogo, tá, beleza. Tá. Conversa vai, conversa vem. Aí o cara com um boto muito bonito no chapéu. Mas esse boto aí... Botãozinho aqui foi quando eu tirei o vice-campeonato gaúcho, assador de carne no CTG 35. Eu, hã?
8: Caiu a tua coroa.
11: E esse outro bota? Ah, esse aqui foi o primeiro lugar no churrasco que tá mandando aí. Aquele churrasco de beira de praia. O cara era profissional.
9: O cara foi premiado no 35.
11: No 35. Tirou o primeiro lugar também. Na época a gente mandei aquele churrasco que tem no verão. Né, que acho que é até a Plim Plim que faz.
9: Sim.
11: Então o cara era cheio de bota. Cada bota que ele botava eu incluía. Mas a partir dali eu fui melhor amigo dele durante um ano. Tudo que eu pude aprender, aprendi com ele.
9: E aprendesse mesmo?
11: Não, aprendi porque a chefe aprovou.
9: Tá, e ele...
11: A chefe de
9: testemunha. Que é chefe? A patroa?
11: A patroa, eu fiz lá na...
9: Ah,
11: na casa, bueno. Na reunião de final de ano, o pessoal aprovou.
9: E me diz uma coisa. Uma das lições que ele te ensinou, que isso aqui é primordial no churrasco gaúcho. Tu nunca... O cara tá ali na beira do fogo de chão, da churrasqueira. Então nunca se meta no churrasco dos outros, velho.
11: Ah, para 300 pessoas, o cara assando sozinho? Não
9: teve, mas tem cara que cozinha para 350.
11: Mil,
9: né? Essa é uma regra,
8: cara. Mas o rapaz tinha quilos de bottoms de
9: campeonato. Não, o cara. Mas o Marquinho se meteu.
8: Ele é metido?
9: Ele se meteu no churrasco do cara.
8: Tu não foi convidado?
11: Eu me senti a verdadeira costela 12 horas.
9: Não foi convidado para auxiliar nem para assar, entendeu? O que eu tô falando, sim, assim, um assador é terrível.
8: Não.
9: Terrível esse tipo de coisa. O cara se encosta na churrasqueira e vai querer dar pitaco e dizer como é que tem que fazer.
11: Não,
9: isso é terrível. Não se faz.
11: O cara instrutor ainda me ensinou, mas só que eu me senti a verdadeira costela gorda, derreti todo.
9: Deus.
0: E agora, Tititi, você é antenado com o mundo dos famosos. Tititi.
8: Ah, vamos lá então do Tititi. Vê se Marquinhos aprendi de biquíni tudo.
9: Era só que me faltava, agora são dois contra um. Ah, e aí?
8: Não, mas tem que animar pra finalizar nosso programa,
9: entendi,
8: né?
9: Entendi.
8: Mas não vamos falar de Virgínia.
9: Graças a Deus.
11: Ah, mas eu tenho a concorrência.
8: Tu tens?
11: Tem.
8: Por quê?
11: Depois?
8: Ah,
9: como
8: então
9: assim?
8: Tá. Ai, tu és um homem enigmático. Tu deixa às vezes.
9: O mundo dos famosos. O que aconteceu hoje?
8: Neymar aluga propriedade de luxo para abrigar 36 pessoas. E Bruna Biancardi fechou um imóvel de 3 andares com pista com boliche. Isso, te falei? 600...
9: A Bruna é a namorada do Neymar.
8: Isso, eles fizeram um aluguel de mansões para poder assistir a Copa.
9: E levaram os amigos.
8: Por isso que eu te falei, mas eu queria ser amiga.
9: Cara, não tu me já... falou nada.
8: Não te convidou?
9: Não.
8: Ah, tu não vai nessa,
9: então. Ah, mas
8: então.
9: Ele sabia, eu tinha falado pra ele que eu tô enredado aqui com Fejunca e com um monte de coisa aqui na rádio.
8: Tá de mentor da Capri, né? Ótimo, né? Não podias, né?
9: Orientador.
11: Aqui eu já tinha compromisso com o Bruxo e o Ronalducho.
9: Como?
11: Eu tinha compromisso com o Bruxo e o Ronalducho. Nem deixei eles verem a Copa sozinhos.
9: Não viram sozinhos.
8: Eu também não.
9: Pô, mas aí é ser muita parceria, né?
8: É, eu também. Eu recebi convite, eu disse, não posso. Eu tenho que estar na Rádio Cultura com meu amigo Paulo Ricardo.
9: É bom ter amigo rico, eu vou te contar. Ó. É, brincadeira.
8: Nem dá pra pensar.
9: Que isso, Marquinho? Não faz isso, cara.
8: Não te bate, não te bate.
9: Bateu com a cabeça da mesa.
11: Mais a fofoca da semana. Conta. Alguém aqui já fez coloscopia?
8: Não.
9: Colonoscopia.
11: Colonoscopia.
8: Não. Só endoscopia. Só por
11: colonoscopia.
9: Por cima, nada por baixo.
11: A nossa boiadeira Ana Castela fez uma coloscopia. Tá o vídeo, pode acompanhar, tá muito legal. Então ela filmou tudo.
8: Não quero acompanhar.
11: Ela começou isso, assim. Alto, avante, colonoscopia.
9: Ah, é.
11: Foi.
9: Não.
11: Começou
9: não acredito.
11: Assim. Começou assim.
9: Não acredito que ela fez isso
11: aí,
9: comigo.
11: Aí, filmando lá, a mãe dela filmando ela, e ela começou, aquele bate-papo que eles fazem, né?
9: Uhum.
11: Ela começou a falar, porque é uma caminhonete, eu comprei minha caminhonete nova, é minha, né? É minha, é meu dinheiro, a gente tem que trabalhar. Aí, no finalzinho, antes de dormir, ai, sabe que eu sinto saudade dele?
9: De quem?
11: Ah, de quem?
9: Do colonoscopista?
11: De quem? Agora fica no tchutchutchu.
8: Deixamos no ar, né?
9: Olha, eu não sei de onde que ele tira essas coisas. Deixamos no ar. Pra finalizar, Capri. Nada.
8: Não, estamos...
9: Não, eu fiquei assim, eu fiquei extasiado com essa informação.
8: Jamais imaginei que ele viria agora.
9: Eu não vou
8: agora
9: conseguir nem dormir imaginando a colonoscopia da Ana Castela.
8: Coitadinha,
11: antes
8: né?
11: Dormir, quem é? Quem
9: será?
11: Mas
9: pra que ela quer
11: será
9: isso?
11: Será que era eu? Será que era você?
9: O quê?
11: Que ela disse, sinto muita saudade dele.
9: É lógico que sou eu, rapaz.
0: Ti-ti-ti, o que rola no mundo das celebridades. Ti-ti-ti, ti-ti-ti.
9: Modéstia à parte.
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9: Ó, vocês ficam desvirtuando meu pensamento aqui, ó. Eu acabei não separando música.
11: Eu canto.
9: Então vai cantando aí.
8: Que eu canto. Deixamos o Paulo perdido. Olha,
9: 9 minutos faltando para as 8. Até as 8 da noite por aqui tem o De Volta para Casa. Depois, A Voz do Brasil e a partir das 21 horas, noturno, 105,9.
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0: Pra finalizar, então, o nosso De Volta Pra Casa, 2 minutos faltando pras 8, vem aí a Voz do Brasil. Obrigado, Capri, mais uma vez pela parceria aqui no programa. E até a próxima quinta-feira, né? Que estará de volta por aqui, certinho?
1: Certinho, é isso? Estaremos juntos.
0: Legal. Obrigado aí pela tua parceria.
1: Amanhã, né, provavelmente a audiência dele cai de novo, né?
2: Né?
1: Não tem entretenimento.
0: Há controvérsias.
1: Feminino.
0: Há controvérsias.
3: Até pedir pra família ligar não vale.
0: Vale. Não vale pedir pra família ligar.
1: Não, mas quinta-feira estamos juntos aqui novamente. Tá, agradeço mais um dia.
0: Valeu. Obrigado.
1: Só mandar um beijo agora na finaleira pra Roberta, que é o ouvinte da rádio. Roberta Ramos.
0: Legal.
1: Tá sempre ligadinha.
0: Obrigado, Roberta. Beijão aí. Valeu pela audiência. E a nossa parça também, que é a Rafaela Lessa.
1: Amanhã.
0: Também curte e sempre sintonizada com a gente quando não tá aqui na rádio.
1: É isso aí.
0: Marquinho, boa noite pra ti. Bom trabalho.
2: Paulo é covardia. O Paulo pede só os filhos dele já garante a audiência.

0: Está no ar a Voz do Brasil. As notícias do governo federal que movimentaram o país no dia de hoje.
1: Olá, boa noite.
2: Boa noite para você que nos acompanha em todo o país.
1: Terça-feira, 9 de junho de 2026.
2: Vamos ao destaque do dia, Estatuto da Segurança Privada.
1: Presidente Lula regulamenta a lei que traz mais controle das autoridades sobre esse tipo de serviço.
2: Segurança jurídica também deve estimular a abertura de mais empresas no setor.
1: O presidente também destacou a legitimidade para trabalhadores que fazem serviços de vigília e segurança.
3: Cidadania para você, é você andar de cabeça erguida, não sendo tratado como clandestino e não recebendo calote.
2: E ainda, Conselho de Política Energética vai avaliar aumento da mistura de etanol na gasolina.
1: Proposta do governo e de empresários é que composição passe a ter 32% de álcool combustível. Márcia Fernandes.
4: Se a medida for acatada, 450 milhões de litros de gasolina deixarão de ser importados.
2: E a gente vai falar também da prevenção aos incêndios florestais esse ano.
1: Com a possibilidade de termos El Niño no segundo semestre, o governo do Brasil já vem se preparando com contratação de profissionais e equipamentos.
2: A gente conversa sobre isso em entrevista ao vivo com o ministro do Meio Ambiente e Mudança do Clima, João Paulo Capobianco.
1: Hoje, na apresentação da Voz do Brasil, Mariana Jungmann e Luciano Seixas.
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1: O governo pretende aumentar novamente o percentual de etanol presente na gasolina, agora para 32%.
2: A proposta, que é defendida também por empresários do setor, será avaliada nas próximas semanas pelo Conselho Nacional de Política Energética.
1: E se aprovada, deve contribuir para aumentar a autonomia do país no setor de combustíveis e diminuir os preços para o consumidor.
4: Empresários e representantes do setor de etanol levaram ao governo federal a proposta de um aumento no percentual de etanol na gasolina para 32%. Hoje, esse percentual é de 30%. De acordo com o ministro de Minas e Energia, Alexandre Silveira, a medida pode ajudar a reduzir o preço do combustível e acelerar o processo de descarbonização.
5: Tema fundamental para a segurança energética, para aumentar ainda mais a mistura do etanol anidro na gasolina, deixando de ser necessária a importação de gasolina e, com isso, minimizando os impactos também da guerra, como temos conseguido, tanto com as subvenções quanto com as desonerações, a gente possa chegar na bomba com o menor preço de combustível no Brasil.
4: Se a medida for acatada, de acordo com o ministro, 450 milhões de litros de gasolina deixarão de ser importados. O anúncio foi feito nesta terça-feira, após uma reunião entre representantes do setor, ministros e o presidente Lula. Um dos participantes, Evandro Gussi, presidente da União da Indústria de Cana-de-Açúcar e Bioenergia, destacou a viabilidade desse aumento do percentual do etanol.
6: A mistura de 32% ela já foi testada com sucesso quando a mistura foi elevada para 30%. Então nós estamos aqui muito animados. Para se ter uma ideia, desde que a guerra começou, essa diferença de preço entre etanol e gasolina já fez com que o consumidor brasileiro economizasse cerca de 2 bilhões de reais.
4: O aumento no percentual de etanol na gasolina deve ser avaliado pelo Conselho Nacional de Política Energética em até 15 dias. Reportagem Márcia Fernandes.
2: Mais legitimidade para os profissionais e empresas do setor de segurança privada.
1: O presidente Lula regulamentou hoje, por meio de decreto, o Estatuto

0: Instituto da Segurança Privada.
1: O documento traz regras e obrigações para o funcionamento das empresas, facilitando a fiscalização e o combate a serviços clandestinos.
2: Maior controle das autoridades e mais segurança para os profissionais da área. A lei que criou o Estatuto da Segurança Privada, de 2024, ganhou agora regulamentação. O decreto, assinado pelo presidente Lula, define, por exemplo, o número mínimo de vigilantes por atividade e a quantidade mínima de veículos, além de trazer regras sobre a circulação de carros fortes, a obrigação de comunicar crimes em prazo definido e quais disciplinas devem constar nos cursos de formação. O presidente Lula destacou que a medida traz dignidade aos profissionais da segurança privada.
3: Dá cidadania para vocês, né? Vocês andarem de cabeça erguida, não sendo tratado como clandestino e não recebendo calote. É reconhecimento de que vocês não são um estorvo na segurança pública. Vocês fazem um processo de complementariedade à questão da segurança pública nesse país.
2: Com as novas regras, a expectativa é que o controle da Polícia Federal sobre o setor seja mais efetivo, impedindo o funcionamento de grupos clandestinos. A ideia é evitar que empresas que operam na informalidade continuem sendo um risco à população, principalmente quando há uso de armas de fogo e outros equipamentos de uso controlado ou restrito. De acordo com o diretor-geral da Polícia Federal, Andrei Rodrigues, há no país 7 mil empresas de segurança privada. Com a regulamentação, a expectativa é que o número de empresas aumente.
4: Serão mais de 17 mil empresas no setor, que empregarão cerca de 1 milhão de pessoas. Mais do que ampliar o escopo, o normativo organiza o setor, confere previsibilidade, reduz litígios e cria um ambiente mais seguro para as empresas, trabalhadores e, sobretudo, para a sociedade brasileira.
2: Entre as inovações da lei está a ampliação dos serviços compreendidos como de segurança privada, incluindo nesse entendimento o serviço de segurança pessoal e o monitoramento de sistemas eletrônicos de segurança. As empresas têm até o segundo semestre de 2027 para se adaptarem às novas regras. Reportagem Luana Karen.
0: Desde o início desse ano, o governo do Brasil vem fazendo ações preparatórias para um fenômeno climático que deve ocorrer no segundo semestre, o El Niño.
1: A previsão é que ele torne a estação seca mais severa, o que pode ocasionar mais incêndios florestais.
0: A prevenção e redução dos danos causados pelo El Niño é um dos temas que estão sendo apresentados esta semana em Brasília, durante a Semana do Meio Ambiente.
1: E hoje nós temos aqui no estúdio o ministro do Meio Ambiente e Mudança do Clima, João Paulo Capobianco, que vai nos falar mais sobre a contratação de brigadistas, a compra de equipamentos e outras ações já efetivadas. Boa noite, ministro.
5: Boa noite, é um prazer estar com vocês e falando para todo o Brasil.
1: Ministro, o Dia do Meio Ambiente foi comemorado agora há pouco, no dia 5, ontem foi Dia dos Oceanos. O Ministério do Meio Ambiente está fazendo uma série de eventos ao longo dessa semana, né? O que são esses eventos? Quais as ações que o senhor destacaria nessas datas?
5: Bom, primeiro, uma exposição inédita, aberta a todo o público, toda a sociedade, mostrando não apenas a riqueza do meio ambiente brasileiro, com exposições fotográficas, a exposição Afluentes, que nós temos junto com o BNDES e o Fundo Amazônia, que mostra todos os investimentos do Brasil na promoção do desenvolvimento sustentável da Amazônia, dos demais biomas, mas também algo muito bacana, que é apresentar à sociedade os equipamentos que hoje o governo federal dispõe para fazer o enfrentamento a incêndios e melhorar a fiscalização ambiental. Então, temos uma vila operacional do IBAMA e ICMBio montados ali na Biblioteca Nacional, no pátio, aberto a toda a sociedade, para conhecer esses equipamentos, interagir com os profissionais do IBAMA e do ICMBio, entender como funciona as ações preventivas e de combate a incêndios. E também temos ali um veículo que está fazendo o chamado manejo ético de animais domésticos, né? A castração, a colocação da microchipagem, aberto ao público gratuito, para que as pessoas também vejam uma ação importante, que é o tratamento adequado dos animais domésticos, cães e gatos, né, no nosso país.
0: Ministro, esse ano há a previsão daquele fenômeno climático que a gente sempre ouve falar, né, o tal El Niño. Por que que ano de El Niño preocupa mais do ponto de vista ambiental? E o que que o Ministério vem fazendo de maneira preventiva em relação a isso?
5: O El Niño é um fenômeno natural, né, que sempre ocorreu, mas com o agravamento da situação climática, o aquecimento global, ele vem ocorrendo com mais intensidade e reduzindo os seus períodos de ocorrência. Por exemplo, tivemos El Niño em 2024, muito forte. Todos se lembram do esforço feito pelo governo brasileiro, juntamente com os estados, municípios e sociedade, para reduzir os incêndios, mas que assim mesmo, com todo esforço, foram bastante significativos. Nós temos monitorado desde o final do ano passado os cenários de El Niño. Temos aí os maiores especialistas, os grandes meteorologistas brasileiros trabalhando em parceria com o governo federal, monitorando reuniões mensais, e estamos verificando, infelizmente, que os indícios de que será um El Niño forte estão crescendo. E o que significa um El Niño forte? Significa secas mais intensas e prolongadas na região norte, nordeste e centro-oeste, que inclui aí a Amazônia, a Caatinga, o Cerrado e o Pantanal, e chuvas intensas na região sul, Rio Grande do Sul, Paraná e Santa Catarina, com chances de novas enchentes importantes. Então, o que nós estamos fazendo? Atuando de forma preventiva em várias frentes. Primeira frente importante é o aumento da capacidade do governo federal de fazer frente aos incêndios florestais. Nós teremos esse ano o maior número de brigadistas atuando no enfrentamento. São mais de 4.630 profissionais do governo federal que vão estar monitorando e atuando nas frentes de incêndio. Também fizemos, já o ano passado, um desembolso, que na realidade começou em 2024, se intensificou em 2025, de repasses de recursos para os corpos de bombeiro dos estados mais críticos, principalmente em toda a Amazônia. Foram mais de 430 milhões de reais que nós transferimos para os corpos de bombeiros nos estados da Amazônia, recursos do Fundo Amazônia. E agora, este ano, fizemos repasse para vários estados da região do Cerrado brasileiro e Pantanal. Então, nós temos esse ano, somando para a Amazônia com o Cerrado e Pantanal, nós temos aí mais de 500 milhões, quase 600 milhões de reais que foram investidos nos corpos de bombeiros. Então, nós temos mais preparação dos estados, mais preparação do governo federal, mas, evidentemente, o elo fundamental aqui é a sociedade, e aí a importância desse programa nosso para poder se comunicar diretamente com o cidadão e com a cidadã que estão na linha de frente. E aí eu gostaria de aproveitar essa oportunidade para fazer um apelo a todos que estão nos ouvindo. Não use fogo. Um fogo muitas vezes é usado no Brasil para queima de lixo, para limpar um pasto, para abrir um terreno. O problema é que na situação que nós vamos enfrentar, isso se torna incontrolável. Uma pequena ignição que a gente faça...
1: As pessoas subestimam, né, ministro?
5: As pessoas subestimam.
1: O poder do fogo durante o período de seca, né?
5: Exatamente, porque o fogo, quando você evita ele, é o ideal. Agora, quando você combate ele no início, é o segundo passo importante. Se você não faz isso, ele pode adquirir a potência de um grande incêndio, às vezes de quilômetros de extensão, tornando o trabalho dos brigadistas, dos bombeiros, extremamente difícil. Portanto, é importantíssimo que a sociedade esteja atenta, não use fogo a partir agora de junho, evite ao máximo, porque a situação climática vai ser muito desfavorável. Além disso, é importante também lembrar um fato novo. O Brasil aprovou no Congresso Nacional, em 2024, a nova lei, a Lei do Manejo Integrado do Fogo. E a responsabilidade em prevenir, combater incêndios, hoje é de toda a sociedade. Não é apenas do governo federal. O governo federal tem capacidade de atuação? Tem. Está se preparando? Está. Aumentou sua capacidade de intervenção com equipamentos e recursos humanos? Sim. Mas o mais importante aqui é compartilhar essa responsabilidade com os estados, municípios e com os proprietários rurais, que hoje, pela nova lei, passam a ter responsabilidade de montar brigadas, ter equipamentos e atuar na prevenção de incêndios.
1: Pois é, falando nos equipamentos, o Ministério do Meio Ambiente, o IBAMA, o Instituto Chico Mendes, foi feito também um investimento na compra de equipamentos, aeronaves, veículos, né? Que equipamentos são esses e que investimento foi esse?
5: Olha, juntando IBAMA e ICMBio, nós temos aí 19 helicópteros e 19 aviões. Então, é o maior investimento já feito. Nós temos também, sob a coordenação da Casa Civil da Presidência da República, a Sala de Situação, que já começou a se reunir. Ela reúne 19 ministérios e autarquias e órgãos vinculados que se reúnem e planejam ação. Então, Forças Armadas, Aeronáutica, Exército, Marinha, oferecendo apoio logístico e de equipamentos também. Nós temos ali os estados envolvidos, que aportam com seus corpos de bombeiros. Temos uma mobilização de equipamentos que são destinados às brigadas locais. Então, abafadores, sopradores, EPIs, isso é muito importante. Hoje o IBAMA e o ICMBio distribuem milhares de equipamentos para pessoas lá na ponta, mesmo que não sejam profissionais do governo federal, mas que sejam brigadas voluntárias, por exemplo, ou brigadas municipais, são muitas.
1: As brigadas indígenas também.
5: As brigadas indígenas, as brigadas quilombolas, né, de pessoas da comunidade, que recebem equipamentos, orientação para fazer frente a isso rapidamente. Então, há um investimento muito grande, alguns equipamentos de grande porte, inclusive, retroescavadeiras que abrem valetas para fazer aceros, ou seja, um conjunto grande de equipamentos. Mas, repito, tudo isso é importante, o governo está fazendo um grande investimento, apoiando todos os envolvidos, mas, repito, o cidadão e a cidadã ali na ponta é que podem fazer a diferença. Por isso, a importância de nós termos no Brasil a consciência de que a mudança do clima criou um problema novo. Nós não estávamos acostumados. O Brasil não era um país de grandes incêndios florestais. E, infelizmente, se tornou um país com muito risco. E a cidadã e o cidadão na ponta podem fazer toda a diferença.
0: Muito bem, nós conversamos com o ministro do Meio Ambiente e Mudança do Clima, João Paulo Capobianco. Muito obrigado pela entrevista aqui à Voz do Brasil, ministro.
5: Foi um prazer, obrigado pela oportunidade que nós podemos falar com todo o Brasil de um assunto tão importante que todos podem ajudar a resolver.
1: E lembrando sempre que a prevenção é melhor do que o remédio, é melhor do que correr atrás do fogo depois, né, ministro?
5: Exatamente, a prevenção é tudo.
1: Gestores públicos, representantes de órgãos de controle e organizações da sociedade civil.
0: Mais de 7 mil integrantes da rede de parcerias coordenada pelo governo federal estão em Brasília para discutir melhorias na gestão dos recursos públicos.
1: A ideia é propor soluções para que a aplicação do dinheiro e a gestão desses recursos seja mais eficiente, melhorando a vida do cidadão nas cidades brasileiras.
6: O dinheiro que chega às escolas e postos de saúde, a aplicação de recursos em obras, compras públicas e convênios. Para garantir que tudo isso seja aplicado com eficiência e transparência, existe uma rede criada pelo governo federal há mais de 10 anos. É a rede de parcerias, formada por órgãos públicos, estados, municípios, instituições de controle, organizações e sociedade civil. E para discutir esses temas, nos próximos 3 dias, mais de 7 mil representantes dessa rede estarão reunidos em Brasília no Fórum Nacional da Rede de Parcerias, Transferências e Compras Públicas. Na abertura do evento, a ministra da Gestão e da Inovação em Serviços Públicos, Esther Dweck, lembrou que o objetivo é fortalecer a cooperação e melhorar a gestão das políticas públicas.
7: A gente tem realidades administrativas, fiscais, institucionais muito distintas entre cada uma das experiências que a gente tem aqui juntos. A gente tem trabalhado para entender essas diferenças e para construir, com diálogo, soluções que respeitem essa diversidade brasileira. A cooperação federativa, que é um eixo prioritário do nosso governo, é o mote grande desse nosso fórum.
6: Realizado todos os anos no mês de junho, o fórum é um espaço de troca de experiências, capacitação e construção de soluções para a gestão pública brasileira. Nesta edição, são mais de 200 atividades entre painéis, palestras e oficinas. Em salas temáticas, os gestores podem consultar especialistas de cada ministério sobre os temas do seu município. Para o analista de planejamento e orçamento do Rio Grande do Sul, Sérgio Carlos dos Santos, o evento é importante para que o resultado das políticas públicas chegue até o cidadão.
8: O Fórum Nacional, ele tangibiliza, né, a rede, né, porque a rede está espalhada. A gente está conversando com os municípios, com os estados, com o governo federal, porque a gente se conversa, mas estar presente no evento é bastante importante e todo estruturado, né, para poder compartilhar as informações, participar de palestras, isso é muito interessante.
6: Durante o encontro, os gestores também poderão tirar dúvidas sobre o Contrata Mais Brasil. A plataforma aproxima órgãos públicos de pequenos negócios, como os microempreendedores individuais, fortalecendo economias locais e promovendo inclusão produtiva. Mais informações sobre a plataforma estão no site gov.br/Contrata Mais Brasil. Reportagem Gabriela Noronha.
0: O governo do Brasil vai divulgar os processos já concluídos relacionados à autorização de empresas de apostas de cota fixa, conhecidas como BETs.
9: O anúncio foi feito essa semana pelo ministro da Fazenda, Dario Durigão.
0: Ele garantiu que serão preservados os dados pessoais dos proprietários e dirigentes das empresas, sem comprometer o compromisso do governo com a transparência.
10: Nós estamos falando de 25 mil documentos, mais ou menos, que foram exigidos pelo Ministério da Fazenda para que a gente pudesse fazer uma avaliação de origem de capital, do imposto de renda das pessoas que se dizem dirigentes das BETs. Nós vamos fazer transparência das empresas, de todos os processos que já foram concluídos, processos que seguem em tramitação, nós vamos aguardar a conclusão. Claro que a gente vai precisar fazer isso com uma força-tarefa para tarjar os nomes, não implicando em responsabilidade para os servidores públicos.
9: Pois é, a força-tarefa mencionada pelo ministro será conduzida em parceria com a Controladoria Geral da União, com o objetivo de acelerar a disponibilização dos documentos.
0: As informações serão publicadas no portal oficial do Ministério da Fazenda e ficarão disponíveis para consulta.
9: A Secretaria de Prêmios e Apostas também informou que está reforçando as ações de monitoramento e fiscalização sobre os jogos online em razão da realização da Copa do Mundo de Clubes.
0: No Brasil, estima-se que cerca de 8 milhões de mulheres convivem com a endometriose, sendo 2 milhões delas adolescentes.
9: A doença, que afeta o útero, é crônica e causa dores intensas na região pélvica, cólicas menstruais fora do normal e pode levar à infertilidade.
0: Para estimular pesquisas que ajudem a descobrir novas formas de prevenção, diagnóstico e tratamento para a doença, o Ministério da Ciência e Tecnologia e Inovação anunciou um investimento de 50 milhões de reais.
9: O valor vai se somar a mais 10 milhões do Instituto Alana, organização voltada para os direitos das crianças.
0: É o maior já investido pelo governo em ciência sobre a saúde feminina.
11: 60 milhões de reais vão ser investidos em pesquisas sobre endometriose, dor pélvica e saúde menstrual no Brasil. Os recursos são de uma parceria entre o Ministério de Ciência, Tecnologia e Inovação e o Instituto Alana, anunciada nesta terça-feira. Desses 60 milhões de reais, 50 milhões de reais serão do Ministério da Ciência, Tecnologia e Inovação via Conselho Nacional de Desenvolvimento Científico e Tecnológico, o CNPq, para criar soluções que possam ser aplicadas no Sistema Único de Saúde, o SUS. Esse é o maior investimento já feito pelo MCTI em pesquisas sobre saúde da mulher. As propostas vão ser selecionadas por chamada pública do CNPq e devem abordar temas como causa e prevenção, diagnóstico, tratamento e impacto social. Segundo o Ministério da Ciência, Tecnologia e Inovação, as pesquisas vão reduzir lacunas de conhecimento sobre a endometriose, uma doença crônica que afeta cerca de uma em cada 10 meninas e mulheres e que pode levar anos para ser diagnosticada. A estimativa é que 8 milhões de brasileiras em idade reprodutiva convivam com endometriose, sendo 2 milhões de adolescentes. Priscila Machado, para a Voz do Brasil.
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9: E antes de encerrar a Voz do Brasil de hoje, a gente passa para dar um recado para os estudantes que ainda não fizeram a inscrição do Exame Nacional do Ensino Médio.
0: O prazo vai até sexta-feira, dia 12.
9: Alunos de escolas públicas e beneficiários do PED Meia têm a inscrição pré-preenchida esse ano, mas eles precisam entrar na página do participante e confirmar a participação.
0: O pedido de isenção da taxa também não elimina a necessidade de fazer a inscrição.
9: Por isso, se a sua ainda estiver pendente, confira lá na página do participante e conclua o processo para fazer as provas que estão marcadas para os dias 8 e 15 de novembro.
0: Para os candidatos não isentos, a taxa de inscrição é de R$ 85,00 e agora pode ser paga até 17 de junho.
9: E essas foram as notícias do Governo do Brasil.
0: Uma realização da Secretaria de Comunicação Social da Presidência da República.
9: Com produção da empresa Brasil de Comunicação.
0: Fique agora com as notícias do Poder Judiciário e do Congresso Nacional. Boa noite.
9: Boa noite para você e até amanhã.
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14: O Supremo Tribunal Federal impõe multa diária a estados e municípios que não prestaram contas sobre emendas PICs.
15: Presidente do TSE assina acordo de cooperação com defensorias públicas.
14: TST fará audiência pública sobre o controle do uso de banheiro durante jornada de trabalho.
15: Boa noite, eu sou Marcela Luiza.
14: E eu sou Walter Lima.
15: Supremo Tribunal Federal determina novas medidas sobre a execução e fiscalização das emendas parlamentares, sobretudo as chamadas emendas PIX, direcionadas ao setor de eventos.
14: A decisão é do ministro Flávio Dino, relator do caso no STF. Pablo Lemos.
16: A medida mira estados e municípios que receberam repasses entre 2020 e 2024 e ainda não esclareceram a destinação dos recursos. O relator, ministro Flávio Dino, impôs multa diária de 1% do valor da emenda recebida aos que continuarem omissos ou em falta na apresentação de planos de trabalho ou em relatórios de gestão online. Flávio Dino também deu 10 dias para o Ministério do Turismo identificar e notificar os entes federados e determinou à Controladoria Geral da União a auditoria profunda nos dados já enviados. A CGU terá 5 dias úteis para apresentar um cronograma de trabalho.
15: Presidente do TSE assina acordo de cooperação com as defensorias públicas.
14: A ideia é garantir assistência jurídica gratuita a eleitores e candidatos. Estevão Furtado.
17: Segundo o presidente do Tribunal Superior Eleitoral, ministro Cássio Nunes Marques, a iniciativa ajuda a remover barreiras e garantir uma participação mais igualitária no processo democrático.
18: Nosso compromisso é assegurar que nenhuma cidadã e nenhum cidadão deixe de exercer plenamente seus direitos políticos por ausência de orientação ou assistência jurídica. Como tenho dito, ninguém será deixado para trás em nossa jornada democrática. A Justiça Eleitoral Brasileira continuará trabalhando para garantir eleições íntegras, transparentes, acessíveis e confiáveis, com especial atenção à proteção das pessoas historicamente minorizadas e daquelas em maior situação de vulnerabilidade.
17: A parceria busca ampliar o acesso à justiça eleitoral e prevê atuação prioritária em casos de fraude à cota de gênero, violência política, assédio político e assédio eleitoral no ambiente de trabalho.
15: Tribunal Superior do Trabalho fará audiência pública sobre controle do uso de banheiro durante jornada de trabalho.
14: O debate vai auxiliar o julgamento sobre os limites do poder do empregador e eventual configuração de dano moral. Marla Lacerda.
19: Você pode dar a sua opinião. A audiência pública vai tratar de situações bem específicas, como no caso das linhas de produção, por exemplo, em que o posto não pode ficar desocupado em momento algum. E se a empresa pode ser punida por dano moral, caso tente controlar ou limitar o número de vezes que o trabalhador ou trabalhadora vai ao banheiro. considerando inclusive as condições de saúde do empregado. A audiência vai ser em agosto, mas o formulário para participar já está no site do TST.
15: São nulos os contratos de empréstimo bancário feitos por pessoa analfabeta em terminais de autoatendimento como caixas eletrônicos.
14: Essa conclusão é do Superior Tribunal de Justiça, Fátima Uchoa.
20: A terceira turma do STJ declarou a nulidade de empréstimos contratados por um homem analfabeto e determinou a devolução dos valores descontados da conta dele em razão de contratos e outras despesas, mas compensando com quantias que o banco já havia disponibilizado. Segundo o relator ministro Ricardo Vilas Boas Cueva, a pessoa analfabeta tem plena capacidade para praticar atos da vida civil, mas para a validade de contratos escritos, a lei exige formalidades como a assinatura a rogo, ou seja, com a assinatura de outra pessoa a pedido do analfabeto e na presença de duas testemunhas, a fim de garantir a compreensão e a manifestação da própria vontade do contratante.
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15: Uma boa noite.
14: E até amanhã.
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22: Eu sou Paula Groba.
23: E eu sou Humberto Pinheiro.
22: E estes são os destaques de hoje do Jornal do Senado, que começa agora.
23: Senado aprova projeto que amplia apoio a vítimas de trabalho escravo.
22: Avança projeto que permite internação de adolescentes por até 10 anos.
23: Presidente do BRB presta esclarecimentos no Senado sobre acordo com Banco Master.
22: Boa noite.
23: Boa noite.
22: Senadores da Comissão de Assuntos Econômicos ouviram hoje o presidente do Banco de Brasília, BRB, Nelson Antônio de Souza, e pediram esclarecimentos sobre a negociação com o Banco Master, fechada sem que o balanço de 2025 da instituição adquirida tivesse sido apresentado.
23: Aos senadores, Nelson de Souza defendeu que o BRB tem condições de recuperação. A repórter Marcela Cunha tem mais detalhes.
24: O presidente do BRB, Nelson Antônio de Souza, disse à Comissão de Assuntos Econômicos que o banco precisa de um aporte de 8 bilhões e 800 milhões de reais para enfrentar os efeitos das operações com o Banco Master. O plano prevê um empréstimo do Fundo Garantidor de Créditos ao governo do Distrito Federal e securitização de dívida do GDF. Mas o presidente da CAI, Renan Calheiros, do MDB de Alagoas, questionou a homologação do acordo pelo Supremo Tribunal Federal antes da divulgação do balanço de 2025 do banco.
25: Eu não entendo como é que o Supremo aprova um plano sem que o BRB publique o balanço de 2025. Como se faz um plano? Um plano nas nuvens.
24: Nelson afirmou que não havia decisão judicial impedindo a publicação do balanço, mas explicou que as demonstrações financeiras precisaram ser revisadas a cada novo achado da auditoria independente. Ele disse que o BRB adotou medidas de governança e troca de dirigentes e defendeu que o banco tem condições de recuperação. O senador Isalci Lucas, do PL do Distrito Federal, questionou o risco transferido aos cidadãos do DF, considerando que o GDF é o garantidor da operação.
25: A garantia desse 16% compromete, né, a saúde, a educação, a segurança, porque o Fundo de Participação de Estado e de Município é para isso.
24: As críticas foram reforçadas pela senadora Leila Barros, do PDT do Distrito Federal, que destacou que a conta para salvar o banco representaria mais de R$ 2.200 por habitante do DF.
22: A sanção da lei que aumenta as punições para o exercício ilegal da medicina veterinária teve repercussão no Senado.
23: A nova legislação passa a tratar a prática como crime previsto no Código Penal e tem como objetivo ampliar a proteção dos animais, preservar a saúde pública e fortalecer a segurança sanitária do país. Repórter Henrique Nascimento.
26: Quem atuar como médico veterinário sem autorização legal poderá ser punido com detenção de 6 meses a 2 anos. A medida está prevista na nova lei, que passa a incluir a medicina veterinária entre as profissões protegidas pelo Código Penal contra o exercício ilegal. Ao comentar a sanção da norma, o senador Sérgio Moro, do PL do Paraná, relator da proposta no Senado, disse que a medida vai ajudar no combate à atuação de pessoas sem qualificação profissional.
1: Muitas vezes acabam exercitando legalmente sua profissão, até realizando, às vezes, cirurgias médicas, veterinárias, com resultados desastrosos. E eu creio que é um avanço importante, tanto para proteger a profissão, como igualmente para proteger, né, os animais, e a gente tem esse grande apreço.
26: O senador Esperidião Amin, do Progressistas de Santa Catarina, destacou a contribuição dos veterinários para que o Brasil avançasse no combate à febre aftosa.
2: E eu celebro a importância do veterinário por registrar o seguinte: o meu estado, quando eu estava no governo, em 99, 2000, conseguiu, graças aos veterinários catarinenses e brasileiros, a condição de primeira unidade política da América Latina livre de aftosa sem vacinação.
26: Antes da mudança, o exercício ilegal da medicina veterinária era tratado apenas como contravenção penal. Agora, a atividade passa a receber o mesmo tratamento previsto para médicos, dentistas e farmacêuticos.
22: O furto ou o roubo de combustíveis poderão receber punições mais severas.
23: A Comissão de Infraestrutura do Senado aprovou um projeto que cria uma modalidade específica para esses crimes, com penas que podem chegar a 10 anos de reclusão. Repórter Márcio Maturana.
3: Furto ou roubo de petróleo, gás natural e outros combustíveis podem ter pena de 4 a 10 anos de reclusão, segundo um projeto aprovado pela Comissão de Infraestrutura. O texto, já aprovado pela Câmara, segue para a Comissão de Segurança Pública com parecer favorável de Jaime Bagatoli, do PL de Rondônia.
4: Tem que ter punições mais severas para esses tipos de furto, para esses tipos de roubo, para esses tipos de danos que essas pessoas estão causando, prejuízo econômico e prejuízo ambiental.
3: O projeto prevê que a pena vai ser aumentada em 1/3 se o crime for praticado por 2 ou mais pessoas, por ex-empregado e quando houver destruição de algum obstáculo, e em 2/3 quando o crime causar paralisação das atividades, incêndio, poluição, lesão corporal grave ou morte.
22: E hoje a legislação brasileira limita a 3 anos o tempo de internação de adolescentes em conflito com a lei, mas esse prazo pode aumentar.
23: A Comissão de Segurança Pública aprovou um projeto que prevê até 10 anos de internação para jovens envolvidos em crimes violentos. Os detalhes na reportagem de Bruno Lourenço.
5: O projeto de lei aumenta de 3 para até 5 anos o tempo máximo de internação de adolescentes infratores. Já para as infrações praticadas com violência, grave ameaça ou equiparadas a crime hediondo, o período de restrição de liberdade pode chegar a 10 anos. O texto aproveitou a iniciativa já aprovada no ano passado do senador Fabiano Contarato, do PT do Espírito Santo. Ele espera que, com a pressão do Senado, essas matérias, enfim, sejam votadas na Câmara dos Deputados.
7: Eu não acho razoável você explicar para uma mãe que teve a filha vítima de estupro, para um rapaz de 17 anos que, após estuprar, matou e ocultou o cadáver, ele vai ficar internado até 3 anos. Não quer dizer nem que ele vai pegar 3 anos.
5: A proposta prevê a audiência de custódia no prazo de 24 horas, também altera atenuantes por idade que diminuem o tempo de prescrição da pena e especifica que o adolescente que atingir a maioridade durante o cumprimento de medida socioeducativa deverá ser transferido para unidade específica e separada dos demais adolescentes e distinta de estabelecimentos prisionais destinados a adultos.
22: O senador Humberto Costa, do PT de Pernambuco, defendeu a decisão do Ministério da Saúde de suspender preventivamente a aplicação da vacina contra a dengue produzida pelo Instituto Butantan após o registro de 2 mortes sob investigação. Médico, ele ressaltou que ainda não há evidências de relação entre os casos e o imunizante.
23: Segundo o senador, a suspensão temporária demonstra cautela das autoridades sanitárias e não representa uma condenação da vacina. Humberto Costa destacou que que a vacina passou por todas as etapas de testes clínicos, foi aprovada pela Anvisa e já foi aplicada em mais de 500 mil pessoas.
0: Os estudos demonstraram eficácia geral de 65% contra a doença e eficácia superior a 80% contra os casos mais graves. Esses números são extremamente relevantes diante de uma enfermidade que há décadas desafia a saúde pública brasileira.
22: E o plenário do Senado aprovou uma proposta que estabelece medidas para proteger e acolher trabalhadores resgatados de condições análogas à escravidão.
23: O projeto também altera diversas leis para incluir disposições sobre o combate ao trabalho escravo, a priorização de benefícios sociais para as vítimas e a facilitação do acesso à justiça. Repórter Douglas Castilho.
6: Uma das novidades é a preferência da população vitimada para receber o Bolsa Família. Outra inovação é que, para a fiscalização, será possível entrar no domicílio em que ocorre a possível violação sem mandado judicial, necessitando para isso apenas de autorização do empregador ou do empregado residente no local. O relator do projeto, o senador Paulo Paim, do PT do Rio Grande do Sul, explicou a iniciativa.
8: Prevê proteção efetiva aos trabalhadores e trabalhadoras domésticos resgatados da condição análoga à de escravo, para garantir, por exemplo, a fiscalização do trabalho e a autuação imediata.
6: O texto ainda prevê a concessão de 6 parcelas do seguro-desemprego à pessoa resgatada e o direito ao abrigamento emergencial, bem como a alteração do Código Penal para incluir pessoas em relação de trabalho doméstico como vítimas de lesão corporal no contexto de violência doméstica. O texto vai à sanção presidencial.
23: Com edição de Paula Groba e trabalhos técnicos de João Lira, o Jornal do Senado fica por aqui. Acompanhe agora as notícias da Câmara dos Deputados. Boa noite.
22: Boa noite e até amanhã.
9: 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Câmara aprova inserção de doenças crônicas na carteira de identidade.
10: Comissão proíbe a inclusão de ração como supérfluo para fins fiscais.
9: Exigências de infraestrutura para escolas públicas já estão em vigência.
10: Boa noite. Já virou lei a proposta aprovada pela Câmara com exigências de infraestrutura para escolas públicas. Saiba mais na reportagem de José Carlos Oliveira.
11: As comissões da Câmara dos Deputados aprovaram um projeto de lei do Senado com requisitos mínimos obrigatórios para a infraestrutura de escolas da rede pública da educação básica. Entre as exigências estão biblioteca, cozinha, refeitório, banheiro e quadra poliesportiva coberta. As instalações devem ter acessibilidade garantida para pessoas com deficiência. Além disso, as escolas deverão apresentar número adequado de alunos por turma, manejo de resíduos, abastecimento de água tratada e esgotamento sanitário, como destaca a deputada Socorro Neri, do PP do Acre, relatora do texto na Comissão de Educação.
12: Trata de detalhar condições mínimas de infraestrutura para as escolas públicas de educação básica, que deveriam estar universalizadas em todas as unidades escolares, o que, lamentavelmente, ainda não é realidade. De fato, de acordo com o Censo Escolar de 2023, nas escolas municipais de educação infantil, por exemplo, apenas 46,6% contavam com banheiros adequados e 61,7% contavam com recursos de acessibilidade para pessoas com deficiência.
11: Para a deputada, a falta de padrões mínimos é uma realidade inadmissível nas escolas. Socorro Neri citou outros dados do Censo Escolar de 2023, agora relativos à internet e aos laboratórios de ciências.
12: Entre as escolas públicas de ensino fundamental, apenas 69,2% dos estabelecimentos municipais dispunham de internet banda larga. Entre as escolas públicas estaduais de ensino médio, observou-se que nas regiões norte e sul, menos de 80% das unidades escolares contavam com internet banda larga. Entre as escolas públicas estaduais e municipais de ensino fundamental, apenas 10% dispunham de laboratório de ciências. Essa instalação estava disponível apenas em 43,5% das escolas públicas estaduais de ensino médio.
11: O texto inclui as novas exigências de infraestrutura escolar na LDB, a Lei de Diretrizes e Bases da Educação Nacional. A proposta também foi aprovada na Comissão de Constituição e Justiça, onde a deputada Laura Carneiro, do PSD do Rio de Janeiro, ressaltou a busca por um padrão de qualidade na oferta de ensino público no país. Da Rádio Câmara de Brasília, José Carlos Oliveira.
14: Educação. Marcon, do PT do Rio Grande do Sul, destaca o programa Pé de Meia como uma importante política de incentivo à permanência de estudantes de baixa renda no ensino médio. Ele explica que a iniciativa oferece apoio financeiro aos jovens e contribui para reduzir a evasão escolar.
10: Marcon também ressalta as ações do governo federal voltadas ao setor produtivo, como a renegociação de dívidas rurais e a ampliação dos recursos do Plano Safra. Para o deputado, essas medidas fortalecem a atividade agropecuária e estimulam a economia.
14: Paulão, do PT de Alagoas, celebra o lançamento do programa MEC Idiomas, que oferece gratuitamente cursos de inglês e espanhol por meio de plataforma digital. Segundo o deputado, a medida cria novas oportunidades para estudantes e trabalhadores.
10: Paulão também menciona ações voltadas aos entregadores por aplicativo, como a implantação de pontos de apoio com estrutura básica para descanso. Ele defende ainda o avanço da regulamentação do setor, com a análise de propostas que ampliam os seus direitos.
14: Raimundo Santos, do PSD do Pará, celebra o Dia Nacional da Música Gospel. Ele ressalta a presença do gênero em diferentes espaços da sociedade, enfatizando sua relevância cultural e religiosa na transmissão de mensagens de fé, esperança e solidariedade.
15: Eleições.
10: Baiane Bittencourt, do União do Ceará, contesta a decisão do TSE que determinou a recontagem de votos para deputado federal nas eleições de 2022, podendo atingir seu mandato. Ela defende que a punição por suposto uso indevido de recursos eleitorais abranja apenas o candidato acusado.
14: Baiane Bittencourt sustenta que o julgamento teve falhas, como a inexistência de ampla defesa e do contraditório. Ela informa que aguarda a análise de pedido cautelar apresentado por seus advogados, enquanto reafirma a disposição de manter a atuação parlamentar.
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15: Comissões.
10: Comissão aprova projeto que proíbe a inclusão de ração animal como bem supérfluo para a cobrança de ICMS. Vamos ouvir mais informações sobre o tema com Luiz Cláudio Canuto.
18: Projeto aprovado pela Comissão de Meio Ambiente da Câmara dos Deputados proíbe que rações para animais de estimação sejam tratadas como supérfluos, algo que, para fins de incidência do ICMS, pode aumentar a tributação. O ICMS é um imposto estadual. O relator da proposta, deputado Célio Studart, do PSD do Ceará, argumenta que ração para animais de estimação deve ser considerada um item essencial para ter uma tributação mais justa e alinhada com o conceito de bem indispensável.
19: Ração é algo caro, é um item caro e não é supérfluo, é um item vital para a vida de animais, especialmente daqueles que cuidam de 10, 20, 30, 40 animais. Então, o que esse projeto fez é reduzir o ICMS, ou seja, menos imposto, incidindo nessas rações para que possa baratear os custos e a gente tenha aí, obviamente, mais avanços dentro da pauta animal e, obviamente, mais respeito, zelo e menos animais com fome, porque isso pesa caro no bolso daqueles que protegem os animais.
18: O projeto segue agora para análise nas comissões de Finanças e Tributação e de Constituição e Justiça. Para virar lei, precisa ser aprovado pela Câmara e pelo Senado. Da Rádio Câmara de Brasília, Luiz Cláudio Canuto.
15: Meio Ambiente.
14: Delegado Matheus Laiola, do União do Paraná, denuncia representantes políticos de Paranaguá que defenderam as rinhas de galo. O parlamentar lembra que a legislação e a jurisprudência dos tribunais brasileiros já classificam essa prática como crime ambiental.
10: Delegado Matheus Laiola informa que o partido instaurou um processo administrativo para expulsar os responsáveis. Segundo o deputado, a defesa das rinhas é incompatível com os princípios do partido e com a proteção ao bem-estar animal.
14: Agricultura. Lucas Edecker, do PSD, comemora um avanço da proposta que trata da securitização das dívidas dos produtores rurais atingidos por estiagens e enchentes no Rio Grande do Sul. Para ele, a medida garante a recuperação da produção e preserva a atividade econômica no campo.
10: Lucas Edecker também frisa que a matéria foi aprovada pela Câmara há quase um ano e ainda aguarda a análise do Senado. Ele acredita que a lentidão do processo legislativo agravou a situação dos produtores, que, segundo ele, seguem com dificuldade para retomar suas atividades.
14: Daniel Trisesiak, do PSDB, cobra uma solução definitiva para os produtores rurais afetados por eventos climáticos no Rio Grande do Sul e defende a securitização das dívidas do setor. Ele afirma que tudo isso é necessário para que os agricultores continuem produzindo.
10: Daniel Trisesiak diz que o governo demora a adotar medidas de apoio ao campo, acrescentando que os produtores buscam instrumentos para a recuperação da sua atividade. Ele ressalta ainda a relevância do agronegócio para a geração de emprego, renda e riqueza no estado gaúcho.
14: Sérgio Turra, do PP do Rio Grande do Sul, cobra a aprovação da matéria que trata da securitização das dívidas dos produtores rurais. Na visão do deputado, a medida é essencial para garantir a continuação da atividade agropecuária após sucessivos eventos climáticos.
10: Sérgio Turra também destaca a importância do agronegócio para a economia nacional. O parlamentar afirma que auxiliar os produtores rurais significa preservar empregos, fortalecer a produção de alimentos e estimular o desenvolvimento do país.
14: Economia. Coronel Assis, do PL de Mato Grosso, aponta risco de desequilíbrio nas contas públicas do país. O deputado critica a política econômica do governo federal e atribui o problema ao aumento dos gastos, ao crescimento da dívida pública e à perda de confiança de investidores.
10: Coronel Assis afirma que os juros elevados sufocam a economia, dificultando o crédito para famílias e empresas. Ele alerta que a trajetória das despesas pode levar a um colapso orçamentário a partir de 2027, caso não haja controle fiscal.
14: Luiz Lima, do Novo do Rio de Janeiro, aponta risco de agravamento das contas públicas diante de gastos acima da arrecadação, inflação alta e juros elevados. O parlamentar afirma que a situação compromete a capacidade do governo de controlar a dívida pública.
10: Luiz Lima cita editorial da mídia que alerta para os perigos do crescimento dos gastos públicos e menciona também levantamento recente sobre medidas que reduzem receitas. Ele assinala que decisões eleitoreiras podem transferir para a população o custo do desequilíbrio orçamentário.
14: Márcio Gerri, do PCdoB do Maranhão, cita pesquisas recentes que indicam o fortalecimento político do governo e o enfraquecimento de parte da oposição. O deputado acredita que esses dados são reflexos da participação de lideranças da direita em denúncias sobre o Banco Master.
10: Benedita da Silva, do PT do Rio de Janeiro, apresentou o projeto que estabelece o PIX como infraestrutura estratégica nacional. A deputada salienta que o sistema de pagamentos instantâneos é uma tecnologia brasileira que ampliou o acesso da população a serviços financeiros.
14: De acordo com Benedita da Silva, a proposta busca garantir a gratuidade do sistema, proteger os dados dos usuários e impedir que o PIX seja utilizado em negociações internacionais. Para ela, cabe ao Congresso proteger políticas públicas que fortaleçam a autonomia econômica do país.
10: Helder Salomão, do PT do Espírito Santo, questiona a atuação de parlamentares que viajaram aos Estados Unidos para tratar de temas ligados à economia brasileira. Ele acredita que a articulação ameaça a soberania nacional por envolver debates sobre o PIX e minerais estratégicos.
14: Helder Salomão exalta o PIX como um patrimônio criado por técnicos do Banco Central com impacto direto no desenvolvimento do país. Ele também associa as novas tarifas dos Estados Unidos contra produtos brasileiros às articulações entre deputados da oposição e autoridades norte-americanas.
10: E o Raimundo Rocha, do MDB do Maranhão, celebra o reconhecimento internacional da Praia de Atins, nos Lençóis Maranhenses, eleita a melhor praia do Brasil e a sétima melhor do mundo, no ranking Best Beaches in the World 2025.
14: Na visão de Hildo Rocha, o reconhecimento consolida o potencial turístico do estado, que reúne outras atrações naturais como o Rio Preguiças e o Delta das Américas. Ele aproveita para convidar a população a visitar o Maranhão durante o período dos festejos juninos. 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
15: Saúde.
10: Câmara finaliza a votação de projeto que inclui doenças crônicas na nova carteira de identidade. Vamos saber mais na reportagem de Júlia Lopes.
1: Hipertensão, diabetes, asma e obesidade estão entre as doenças crônicas que mais afetam os brasileiros. Atualmente, 52% da população com 18 anos ou mais já recebeu o diagnóstico de pelo menos uma doença crônica. Diante desse cenário, a Comissão de Constituição e Justiça da Câmara dos Deputados aprovou um projeto de lei que permite incluir, de forma voluntária, informações sobre doenças crônicas na Identificação Civil Nacional, a ICN. A proposta é garantir cuidados especiais no atendimento a essas pessoas. Pelo texto, a inclusão da informação só será feita a pedido do próprio cidadão ou de seu representante legal. Além disso, será necessária a comprovação junto ao órgão estadual competente por meio de um relatório médico com a Classificação Internacional de Doenças, a CID. Para o relator da proposta, deputado Patrus Ananias, do PT de Minas Gerais, o projeto garante que ninguém será obrigado a expor sua condição de saúde, evitando constrangimentos ou qualquer tipo de discriminação. No Brasil e no mundo, as doenças crônicas são consideradas um dos maiores desafios de saúde pública. Elas estão associadas a mortes prematuras, perda de qualidade de vida e também a altos custos para a sociedade e para os sistemas de saúde. Segundo o relator da proposta na Comissão de Saúde, deputado Dr. Francisco, do PT do Piauí, em situações de emergência, a informação sobre uma doença crônica pode fazer toda a diferença no atendimento.
13: E uma vez identificado no seu documento de identificação civil nacional, possibilita, em alguma situação de urgência e emergência, essa pessoa ser percebida a sua situação e isso facilitar os órgãos de saúde, o local onde possa acontecer algum infortúnio e essa pessoa ter as condições de ser acolhida, ser atendida e direcionada para um atendimento mais rápido.
1: Entre 2010 e 2023, o número global de anos de vida saudável perdidos por incapacidade ou morte causada por doenças crônicas não transmissíveis aumentou de 1 bilhão e 450 milhões para 1 bilhão e 800 milhões. As principais responsáveis por esse crescimento foram a cardiopatia isquêmica, o acidente vascular cerebral, o AVC, e o diabetes. Já os transtornos depressivos, de ansiedade e o diabetes apresentaram o crescimento mais acelerado no período. O projeto, que permite a inclusão voluntária de doenças crônicas na nova carteira de identidade, segue agora para análise no Senado. Da Rádio Câmara de Brasília, Júlia Lopes.
15: Direitos Humanos.
14: Vavá do Avante de Minas Gerais relata a realidade de abandono enfrentada pela comunidade autista em regiões vulneráveis do país. O parlamentar denuncia as barreiras burocráticas impostas pelo INSS, que exige laudos médicos especializados para a concessão do BPC.
10: De acordo com Vavá, a demora nas respostas administrativas gera uma crueldade institucional que sobrecarrega as mães solo. O deputado sugere a criação de centros regionalizados de diagnóstico e tratamento e a implementação de uma política nacional de neurodivergência.
15: Segurança Pública.
14: O Tony de Paula presta homenagem aos policiais militares mortos em confrontos nas comunidades do Rio de Janeiro. Na visão do deputado, as atuais ações de combate ao crime organizado são ineficientes e desgastantes para as forças policiais.
10: O Tony de Paula cobra a formulação de políticas baseadas em inteligência e planejamento estratégico. Ele argumenta que o parlamento e as demais autoridades precisam atuar de forma coordenada para proteger a vida dos agentes que estão na linha de frente do combate ao crime.
14: Delegado Paulo Bilinski, do PL de São Paulo, defende o endurecimento das medidas de combate ao crime organizado. Além disso, o deputado apoia a classificação de facções criminosas brasileiras como organizações terroristas.
10: Delegado Paulo Bilinski pede que a segurança pública seja tratada como prioridade e cobra ações mais efetivas no enfrentamento à criminalidade. Ele afirma que é necessário ampliar os mecanismos de combate às facções para garantir mais proteção ao povo brasileiro.
14: Justiça. Tadeu Venere, do PT do Paraná, critica o contexto em que a proposta de redução da maioridade penal volta à pauta da Comissão de Constituição e Justiça. Para ele, o debate está sendo impulsionado para desviar a atenção de outros temas em evidência no cenário nacional.
10: Tadeu Venere também questiona a condução do debate público sobre o assunto e afirma que a discussão tem sido utilizada com objetivos políticos. Segundo o deputado, é necessário analisar com cautela as motivações que cercam a retomada da discussão dessa pauta.
14: Dandara, do PT de Minas Gerais, repudia a proposta que reduz a maioridade penal no Brasil. A deputada argumenta que o sistema prisional brasileiro possui altos índices de reincidência e funciona como um espaço de fortalecimento de facções criminosas.
10: Para Dandara, o avanço do país depende da ampliação de oportunidades para a juventude e do fortalecimento de legislações protetivas, como a criminalização da misoginia. Ela afirma que o ódio e o preconceito direcionados contra as mulheres são a raiz do feminicídio.
14: Júlio César Ribeiro, do Republicanos do Distrito Federal, defende o equilíbrio nos debates sobre a violência de gênero. O parlamentar reitera seu compromisso com a proteção das mulheres, mas levanta preocupação com a criação de tipos penais de interpretação subjetiva.
10: Júlio César Ribeiro alerta que conceitos amplos de identidade de gênero trazem insegurança jurídica e colocam em risco garantias constitucionais.